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0: 21:17.
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1: 21:36.
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1: 22 horas e 4 minutos.

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1: 23 horas e 5 minutos.

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3: É sério?
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0: 23h43.
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Daqui a pouco as cadeiras cativas e também a participação do ouvinte, porque Francisco Souza já traz a primeirinha ali para você. Dedé Laurentino e Fenelon Dantas, canta aqui na 89.9.

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9: Tá aí, bom demais da conta, hein? Bom dia, bom dia! Ó o cheirinho do café! Eita, muita gente fazendo café essa hora, hein? Tô sentindo o cheirinho do cafezinho com cuscuz, ovo de capoeira. Eita, coisa boa, né? Outros, carne assada, né? Aí as fazendas, né? O cheiro do café vai longe. Bom demais! Quem acorda cedo tem saúde, disposição. É, e ver o mundo mais primeiro. É isso mesmo, hein? Francis, pega aí Moacir Laurentino e Sebastião da Silva, Café que Mamãe Fazia, pra gente trazer aqui, mandar pra todos os cadeiras cativas, né? Pra quem tem mãe, né? Ainda, né? Quem não tem, fica saudade. E outros que tem, muitos não dão nem valor, né? Sabe nem o tamanho do amor de mãe, né? Tá nem aí. Sobra tempo pra tudo, menos pra ir lá no domingo, almoçar com a mamãe, tomar aquele café. Mas quando pede é um chororô danado, né? Então aproveite, aproveite, viu? E aproveite todos os minutos, né, e os dias com a sua mamãe. Porque a coisa mais bela do mundo é a mãe da gente, né? Não tem nada igual, né? Não tem mulher, não tem nada. A mãe é única. O amor é perfeito. Não existe amor na metade, amor de mãe. É completo, né? Você tira pelas esposas, né? Tem muitas esposas boas que continuam fazendo o papel da sua mãe ou da mãe, né? Tem os filhos, continuam cuidando direitinho dos filhos. A mãe é perfeita em tudo, né? É, que nem eu sempre digo aqui, eu gosto das pessoas idosas, tem que ter respeito com as pessoas idosas, né? E com as crianças também. Porque a criança, né, é indefesa, não tem ação para nada. E ainda tem uns restos de gente que maltrata as crianças, maltrata os velhinhos, né? Eu conheço alguns aí que não dá nem valor, né? Os pais, quando fica velho. E sabe muito, né, que se não fosse os pais, não tinha vindo o mundo, né? E ainda recebe um salário aí minguante, salário velho pequeno, né? Um salário mínimo não dá pra nada, né? Muitos velhinhos aí que mais da metade tem que comprar remédio pra se manter. O resto é pra comprar algumas coisinhas, né? Desde na velhice comer uma comidazinha melhor. Tem muitos que nem podem comer uma comidazinha melhor. Tem que comer toda a qualidade de comida, porque não dá, é um salário mínimo, né? Eita, Brasil! 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Olha a hora, hein? 6h17, vem cantando Moacir Laurentino e Sebastião da Silva, Café que Mamãe Fazia. Vamos ouvir.

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0: Omelete, aqui é a verdadeira cultura nordestina, né? Aqui é onde a gente coloca os poetas, né, para dar o bom dia em verso, né, em poema. E claro que vamos até Nova Palmeira, né? Nosso poeta lá, inclusive poeta Joãozinho de Agripino, Francisco, você vai conhecer ele, uma beleza, né, de pessoa. Cara simples, né? Inclusive é ator, viu? Ator de filme principal. É, o homem da mão de pedra, né? Mas é poeta, né? E nunca cobrou cachê de nada para se apresentar para sua cidade, né? Mas tem poetas aí que na realidade não sabe nem o que é uma cestilha, né? Mas quando você chama para participar de uma coisa, ele diz, e tem cachê, né? Esse eu mesmo não considero um cara ser poeta, né? Poeta é aquele que vai mostrar a sua cidade, né? Os seus poemas. E Joãozinho é poeta e escritor. São poemas dele. Inclusive ele tem um poema aqui que mandou para mim, né? Em versos e mote. E a gente vai trazer aqui o poeta Joãozinho de Agripino. Diz aí, meu poeta.
1: Deve existir um sentido para a sua existência. Espere com paciência o que lhe foi prometido. Seja muito agradecido por tudo que lhe acontece na hora da sua prece. Não deseje mal a ninguém, que aqui você só tem aquilo que você merece.
0: Aí é o poeta Joãozinho. Vai estar comigo dia 1º, né, de agosto, no primeiro Festival de Poetas e Repentistas lá de Nova Palmeira. Ele manda mais um aqui. Diz aí, meu poeta, mais um verso aqui em mote.
1: Comecei precocemente a trabalhar no pesado, no garimpo e no roçado, para não viver como indigente. Na poeira e no sol quente, esse foi o meu destino, e como um bom nordestino, eu não pude me negar e comecei a trabalhar, eu ainda era menino.
0: Aí, valeu, poeta, bom demais. É, poeta Edinaldo Araújo, lá de Frei Martinho, inclusive participou do festival lá de Frei Martinho, e ele mandou um verso aqui, né, pra mim também. Eu até pedi ao poeta Edinaldo Araújo, eu acho que amanhã a gente vai trazer um poema dele, tem aqui na rádio, poema gravado. Ele botou aqui um poema também, que é em mote. Eu comprei um pé de cabra pra esticar meu arame, mas devido ao meu vexame, o arame se torava. O pé de cabra voltava, o martelo escapuliu, o alicate caiu, os grampos se espatifou, o arame me furava, mas eu tentava e fazia. Aí, um mote aí do poeta lá de Frei Martinho, o poeta Edinaldo Araújo, meu poeta amigo, né? Esteve comigo lá no festival da cidade de Frei Martinho. Ele fez um aqui para a Espanha também. A Espanha jogou bacana, cumpriu bem o seu papel, ganhando o seu troféu pelo título mundial. Foi muito sensacional, com um só gol. Se termina, quem tem sorte, joga e ganha, parabéns para a Espanha que ganhou da Argentina. Olha aí, show de bola. Valeu, meu poeta, obrigado aí por participar aqui do nosso programa, né? 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Francisco, pega Sinto Saudade aí pra gente trazer aqui no programa. 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Olha, dia 1º de agosto, vamos estar aí com o primeiro Festival de Poetas e Repentistas. Já temos aqui o elenco, né? Já formado aí para esse grande festival. Vamos estar aí em praça pública, né? Com os poetas Zé Ivan, poeta Anderson Rodrigues, poeta Geraldo Brito, poeta Zé Lúcio, poeta Lenildo Ribeiro, poeta André Rodrigues, poeta José Omar e o poeta Thales Soares. Né? São 8 poetas que vai estar fazendo o primeiro Festival de Poetas e Repentistas. Estarei lá conduzindo o festival. E além dos poetas lá da cidade, né? O poeta Professor Valdir, poeta Joãozinho de Agripino, vai ter poetisa também das escolas, né? Outros poetas que também vão se apresentar lá com a gente. Abraço aqui também o meu amigo João de Deus, também lá em Nova Palmeira, o Alex, toda essa turma boa, o prefeito Orlando, o secretário Guri, meu amigo Guri, né, que está aí à frente juntamente com o prefeito, para esse grande festival, começando às 4 horas da tarde, é o Dia do Agricultor, e vamos estar comemorando a altura, né, com o Festival de Poetas e Repentistas. Então todos estejam convidados, vai ter ônibus aí para a zona rural. O prefeito Orlando está mandando ônibus para todas as rotas, né, para trazer o homem do campo para participar aí desse brilhante evento. Sebastião Marinho. Inclusive essa eu vou mandar aí para Dona Terezinha, é a mamãe do Francisco Souza. Essa hora o cafezinho tá pronto, tá, Francisco? Eita, Dona Terezinha, Betânia, né? O Branco Mototáxi, Edi, né? Também. A mandar pro pessoal lá da Casa de Pedra, né? Meu amigo de Assis e esposa, meu amigo Dija. Vou mandar também lá para Tadeu, né? Que tá por lá. Tadeu, meu amigo Tadeu. Meu amigo Vanderlei da Mercearia, deva estar lá jagoando as plantas essa hora, né? Mandar também lá para Adailto, né? E Germana também está por lá também. Tem também chácara por lá. E o Francisco Souza, que tem a fazenda dele, é lá também. Bom demais. Vamos lá, sinto saudade, Sebastião Marinho, essa Cival manda para toda a família.

0: Cadeiras cativas do programa Sertão e Violas, Zezão e Ademilza, Nautílio Pinheiro, Damiana de Luiz Costa, Neném de Anunciada na Chácara, Manuel das Balinhas e Copinho Lanches, Luiz de Bedega, o Dedinha do Fogão e da Panela, abraçando o povo da Timbaúba, Mauro e Peruca, em Quinturaré, Chique Elias e Maria Emiliano, Monte Santo, Luísa na Travessa Maria Cunha, Wesley Lanches, Dedé e Nervinha, bairro São José, Valdinho Diniz e Vitória, Monte Santo, Zé Preto na Coronel Manuel Lucas e Família, Maria do Hospital no Monte Santo, Lainha e Zé no bairro São José, Adonias do Homem Namorador, Adonias do Confeito, Jaime Valério e Dourinha, Neuzinha Oliveira no Monte Santo, Leandro e Mocinha no PS, Helenice e Luiz, tem galinha de capoeira da boa, hein? Ao lado da academia, galinha de capoeira tanto tratada como também já vai torrada, você é quem diz como é que vai querer. Renilson, filho do saudoso seu João Padre, Chiquinho e Nininha na Maurício Salles, cantor Silvio Braz no distrito de Santa Luzia, Edinaldo e Otaciana na Francisco Claudiano, Rita Medeiros em Serra dos Brandões, Dona Nega aqui no Monte Santo, Vandinho da Panela de Barros, Geusa na pousada Polo Picuí, Severino Baixinho no Limeira, Janeide Brito em Pedra Lavrada, Geraldinho dos Peixes em Nova Floresta. 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Benedito Cassiano, homem namorador no Monte Santo. Carlinho da Feira, no Cenecista. Antônia Rosa e seu Sebastião, no Monte Santo. Cida do Ceope. Ângela, em Nova Floresta. Deda, no Limeira. Chico Rosa e Rosália, sítio Cágado. Messias e Zefa. Canidé e Luzia, lá nos Floras, é o homem da pasta de alho. Anselmo Motos, tá ajeitando todo tipo de moto aqui no Monte Santo. Luana e Edberto, lá nos Floras. Tatão e Nanalva, em Frei Martinho. Anderson Lira, o homem do feijão verde. Joaquim e Nininha, em Frei Martinho. Narcisa e Chicó, no Limeira. Maria Adelina, mãe do saudoso seu Zé de Doca. Betânio, do açougue Boi Bom. Ricardina, no Monte Santo. Aldo e Azilma, em Nova Palmeira. Francisco e Neide, também em Nova Palmeira. Roberto, o homem do carvão, na rua Antônio Domingos. Rafael, da Polícia Civil. Vitória, no bairro Limeira. Antônio Algaroba, no São José. Nena da Água, agora em Picuí. Zé do Logradouro. Doca Luiz, o bonitão, lá de Frei Martinho. Jurandir e Fátima, sítio cirurgião. Geraldo das Meninas, no Limeira. Damiana, no São José. Nina Quirino, no centro de Picuí. Chico Nolasso e Guinha, sítio Conceição. Josimar Churrasqueiro, Monte Santo. Nena, irmão de Zé do Bode, lá no PS. Vanzinho, na Marmoaria Ferreira. Esses são os cadeiras cativas do programa Sertão e Violas.
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Tá aí, bom demais da conta, hein? Olha se você acha aí Serenata na Montanha, Francisco, pra gente tocar aqui no Sertão e Violas. Abraço aí a Maria lá do Regional, minha cadeira cativa. Abraçar o poeta Zé Omar, tá ouvindo a gente lá em Currais Novos, no Rio Grande do Norte. Valeu, meu poeta, aquele abraço pra você. Muito obrigado aí pela sintonia. Abraçar aqui o poeta Bonetes Eduardo em Santa Luzia. Tá curtindo a gente, hein, meu poeta? Aquele abraço pra você. Abraçar o poeta Nelson Eduardo aqui em Picuí. Joana Dark aqui no bairro Limeira. Sempre conectados aí com a gente. 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Quero até abraçar aqui aos papais aí da Deusilene, né? Estão todos curtindo a gente, muito obrigado a todos vocês aí de Frei Martinho, né? A Deusinha e ao Manel, muito obrigado pelo carinho, hein? 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Vamos trazer aí Serenata na Montanha. Essa vai para todos os cadeiras cativas e os parceiros nossos aqui do programa Sertão e Viola.

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0: Tá aí, bom demais. Pega a última aí, Francisco, uma de Nelson Eduardo, Garganta de Ouro, pra gente encerrar o programa de hoje, né? Abraçando aí a todos que ligaram, né? Muito obrigado, pessoal, que nos dá essa honra de todos os dias, né, está com a gente aqui no rádio. Um abraço para Sandro, que está ouvindo a gente, né? Toda essa turma legal aí, muito obrigado de coração. Abraçar aqui a Valdira, minha amiga Valdira. Muito obrigado por estar nos ouvindo. Que Deus lhe abençoe sempre, você e sua família. Dona Rita Medeiros em Serra dos Brandões. Minha amiga Dora Costa. É Dora, né? Lá da Buchada, um abraço pra você. Benilda também tá curtindo a gente. Jandere Macedo, daqui a pouco entra no ar. Ângela, lá em Nova Floresta, um abraço. Pra Deda, muito obrigado. Nenê de Anunciada, Josinete Souza. Washington Flow. Washington, amanhã a gente roda seu áudio, que não deu pra ir pro ar hoje não aqui, viu? Pedro Caicó, um abraço. Andrei Grafiteiro. Neuzinha, muito obrigado. Guia Vasconcelos, muito obrigado aí. Meu amigo Djalma mandando aí para os aniversariantes, a última com Nelson Eduardo. Volta amanhã com mais um programa Sertão e Violas. Fica com Deus que eu vou com ele. E amanhã a gente se encontra aqui na Cinecista FM.

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0: Agora em Picuí, 7 horas da manhã. Horas da manhã em ponto para você que acompanha o seu canal direto de informação com a gestão e a comunidade. 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São mais de 10 milhões de reais investidos na cidade. Ansiedade ou estresse? A psicóloga da equipe Emute, hoje ao vivo no estúdio, explica como identificar sinais e quando procurar ajuda. 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Hoje é dia 22 de julho de 2026. As notícias mais importantes do seu dia começam agora. 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
0: Agora 7 da manhã, 2 minutos para você que está ouvindo.

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Muito obrigado, é um prazer estar desfrutando da sua companhia na manhã de hoje. Aos nossos auxiliares de serviços gerais que chegam bem cedo nas unidades de saúde também, um abraço, bom dia, muito obrigado pela companhia. E é claro, a você que está nos acompanhando nos distritos de Santa Luzia, em Serra dos Brandões também, muito obrigado. Você que está nos acompanhando na zona rural do município de Picuí, nossos agricultores, mandar abraço aqui para a dona Lilinha e família lá no Gravatá, que em nome deles eu saúdo toda a população aqui que nos acompanha na zona rural. Tem uma audiência imensa o programa na zona rural. Nós agradecemos muito o carinho da sua audiência e de todos vocês aqui na programação do Jornal do Município, tá bom? E vamos começar com a agenda do dia, os atendimentos das equipes de saúde da família e tudo mais para você hoje, na manhã desse do Jornal do Município, dessa quarta-feira. Vamos lá, na equipe em um atendimento agora pela manhã, com o médico e o enfermeiro atendem com puericultura hoje, enquanto o odontólogo atende geral. À tarde, o médico e o enfermeiro também atendem geral e o odontólogo atende o pessoal que está agendado. Já na equipe 2, no bairro Limeira, atendimento agora pela manhã, com o médico da equipe atende com saúde mental, o odontólogo, a enfermeira atende com citológico e a odontóloga atende geral. À tarde, o atendimento é da mesma forma no bairro Limeira. Já no bairro, na comunidade Lajedo Grande, todo mundo vai atender geral agora pela manhã, médica, enfermeira e odontólogo. Hoje tem atendimento também da equipe EMUT lá na comunidade de Lajedo Grande. À tarde, a médica da equipe atende os agendados, a enfermeira atende com hiperdia e o odontólogo atende geral. Já na equipe 4, no bairro Senecista, atendimento agora pela manhã com o médico, atende com o pré-natal, a enfermeira atende também com o pré-natal, enquanto isso a odontóloga atende as gestantes. À tarde, apenas atendimento da enfermeira e da odontóloga, ambas vão atender geral. No centro de saúde, agora pela manhã, vai ser da seguinte forma, para você que está aí acompanhando o Jornal Municipal, na equipe 5, no centro de saúde, vai ter atendimento da seguinte forma hoje. Agora pela manhã, a médica da equipe junto com a enfermeira atendem com puericultura e a odontóloga atende geral. À tarde, o atendimento é da mesma forma na equipe 6. Já na equipe 5, né? Na equipe 6, agora, Santa Luzia, Malhada Vermelha, atendimento da seguinte forma hoje. A médica da equipe vai atender com puericultura e a odontóloga atende também com a enfermeira atende com puericultura e vacinação de rotina. Já a odontóloga atende geral hoje, lá na comunidade Malhada Vermelha. Já à tarde, isso agora pela manhã, né? À tarde, a médica vai atender os agendados, a enfermeira vai atender geral e a odontóloga também atende geral na equipe 6, comunidade Malhada Vermelha. Já em Serra dos Brandões, o médico hoje não vai atender, de acordo com informações enviadas pela equipe, o médico hoje não atende. Tem atendimento, a enfermeira está de férias, a partir desse dia hoje, vai ficar de férias até o final do mês, e atendimento apenas com a odontóloga, atende geral pela manhã e também à tarde na equipe 7, tá bom? Em Serra dos Brandões, vai ter atendimento da seguinte forma hoje, na comunidade de Pedro Salustino, vai ter atendimento da seguinte forma hoje, para você que está acompanhando o Jornal do Município. Agora pela manhã, o médico vai atender geral, juntamente com a enfermeira e a odontóloga, vão atender geral. À tarde, o médico vai atender com o pré-natal, juntamente com a enfermeira, e a odontóloga atende as gestantes. No bairro JK, atendimento hoje da seguinte forma. A médica da equipe vai atender geral, a enfermeira vai atender com o citológico e o odontólogo atende geral. Agora pela manhã. À tarde, a médica e a enfermeira atendem com saúde mental e o odontólogo atende geral. Tá bom? Já na comunidade da equipe 10, atendimento com toda a equipe pela manhã e pela tarde, vão atender geral hoje lá no bairro São José.

0: bom? Vamos à questão da vacinação de rotina das equipes de saúde da família para hoje. Para você que está acompanhando o Jornal do Município, as salas de vacinação, atendimentos previstos para hoje, está da seguinte forma. Na sala de vacinação do bairro Pedro Salustino, do Limeira e do bairro Pedro Salustino, de vacinação de rotina, do Limeira, o pessoal vai estar na zona rural, e na vacinação do centro de saúde, o pessoal vai estar fazendo vacina de puericultura, tá bom? Tá dado o recado aqui para você que acompanha em relação a isso. Vamos à questão do atendimento do pessoal do CRAS, para você que está acompanhando o jornal hoje, da seguinte forma. Nessa quarta-feira, agora pela manhã, o pessoal vai fazer visitas domiciliares. E à tarde tem orientação social com as pessoas idosas do Serviço de Convivência e Fortalecimento de Vínculo, às 14h, e lá no CRAS do Limeira, tá bom? São os informes das pastas como um todo. Vamos aqui finalizar com a infraestrutura, com as informações da infraestrutura aqui do município de Picuí, com a coleta de resíduos sólidos previsto para hoje, para você que está acompanhando aqui o jornal. Nessa quarta-feira tem coleta de lixo aqui no centro, além dos bairros JK, Monte Santo e Pedro Salustino. Vou repetir, tem coleta de lixo aqui no centro, além dos bairros JK, Monte Santo e Pedro Salustino previsto para hoje. E daqui a pouquinho, logo após o intervalo, nós voltamos com muito mais informações para você que está acompanhando a programação aqui da rádio. Não sai daí não, eu volto já já.
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12: E dando continuidade ao Serviço de Recuperação de Estradas, estamos aqui mais uma vez para atualizar você como estamos seguindo. Seguimos já fechando a comunidade Mari Preto, já passamos por Lagoa da Coruja, fechamos também a Tanaso, estamos fechando essa vicinal aqui que liga um lado ao outro, Lajeado Grande. Seguimos também outras comunidades como Tanquinhos e Batentes com a máquina da Prefeitura. Aqui atrás, como mostra as imagens, temos a máquina alocada levando esse serviço de excelência para o homem e para a mulher do campo, levando também dignidade para quem trafega nessas estradas. Sendo assim, levando as ações da Prefeitura Municipal a cada canto desse município.
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12: Seguimos trabalhando, mais uma semana muito intensa de recuperação de estradas, tendo duas frentes de serviço simultâneas. Um aqui seguindo o Rio dos Tanques para o Minador e a outra estamos ali na região de Uburanas e Barra do Pedro, levando assim dignidade para o homem e para a mulher do campo, com muita qualidade nos serviços prestados.
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0: Voltamos com o Jornal do Município, edição de hoje para você que está acompanhando a gente, onde quer que esteja nesse momento. Um abraço, muito bom dia para você que está chegando agora, ligando o rádio nesse momento, ligando a TV. Muito obrigado a você que está com a gente aqui na programação da sua rádio e também para você que está nos acompanhando onde quer que esteja na manhã de hoje, tá bom? Houve uma alteração na equipe de saúde da família 10. Nós informamos aqui, houve a alteração seguinte: hoje não tem atendimento com a médica da equipe. A dentista vai atender geral pela manhã e pela tarde, e a enfermeira vai atender geral também pela manhã e também à tarde, tá bom? Na equipe do bairro São José, hoje, para você que está acompanhando, se manter informado em relação a essas alterações que acontecem durante o Jornal do Município, durante o programa como um todo, aqui para você, tá bom? E vamos continuar o nosso giro de informações na manhã de hoje. Para você que está aí acompanhando a gente, vamos falar sobre um assunto extremamente importante para você que está ouvindo a gente em casa, está assistindo a gente através das plataformas digitais como um todo também, sobre a questão de saúde mental como um todo aqui para você. Cada vez mais pessoas têm enfrentado uma rotina marcada por cobranças, preocupações do trabalho, dificuldades financeiras e também desafios familiares. Em meio a tudo isso, os sentimentos como estresse, também ansiedade, têm se tornado muito frequentes, mas nem sempre é fácil identificar quando todas essas emoções fazem parte do dia a dia ou quando representam algum problema que precisa de alteração profissional, de uma atenção profissional como um todo. Para esclarecer essas dúvidas, também orientar você que está nos acompanhando sobre a importância do cuidado com a saúde mental, o Jornal do Município está recebendo hoje a psicóloga da equipe EMUTI aqui do município, Daniela Medeiros, que vai explicar para a gente como reconhecer os principais sinais de alerta, quais os hábitos que podem ajudar a preservar o equilíbrio emocional e como a população pode ter acesso a atendimento psicológico oferecido pela Rede Municipal de Ensino. Daniela, é um prazer receber aqui no Jornal do Município. Bom dia, bem-vinda.
1: Bom dia. Obrigada, Jande. Bom dia, Jande. Bom dia a todos que estão nos ouvindo hoje. É um prazer estar aqui hoje podendo contribuir com essas informações que são muito relevantes, mas que muitas vezes não alcançam o espaço que deveriam, né? Não ocupam o espaço que deveriam como prioridade na vida das pessoas, muitas vezes por falta de informação. Então, é muito importante que nós estejamos falando sobre isso aqui hoje.
0: Muito bem. Para a gente começar aqui, muita gente usa o termo de ansiedade e estresse como se fosse a mesma coisa, mas tem uma diferença entre eles?
1: Tem. O estresse é uma reação física e mental, geralmente associada a algum fator externo, que esteja afetando aquela pessoa de uma forma mais direta. Então, por exemplo, um trânsito muito cheio que está atrapalhando a pessoa, principalmente em cidades maiores, que vai provocar um atraso para ela chegar em um compromisso, isso é uma situação que gera um estresse. Uma discussão com alguém do trabalho, uma discussão com alguém que faz parte do nosso convívio familiar, são situações que agem diretamente, né, sobre a gente e causam essa reação de estresse. E a ansiedade, ela está muito mais associada a fatores internos. Então, ela também traz muito essa questão de antecipação do futuro. Nem sempre a pessoa vai estar sofrendo por algum fator real, por algum motivo real. Às vezes tem algo diretamente, algo real que está implicando ali naquele sofrimento na pessoa, mas a ansiedade, ela tende a tornar as coisas muito maiores. E aí a pessoa entra num estado de sofrimento, de lidar com muitas suposições, muitas situações que podem nem existir também.
0: A pessoa cria cenários na cabeça, é isso?
1: Sim.
0: É tipo criar cenários, não?
1: Ela cria possibilidades.
0: Ah, entendi.
1: Como possibilidades catastróficas, né? Situações catastróficas, entendi, que vão dar errado. Aí aconteceu isso e isso já vai levar a tal situação e eu não vou conseguir, não vai dar certo, né? São cenários mais catastróficos que a pessoa imagina naquele momento.
0: Ah, entendi. Agora, quando é que isso deixa de ser uma reação normal do cotidiano, né? E passa a indicar que a pessoa precisa de ajuda psicológica? Quando passa dos limites, né?
1: Está muito associado à duração. Geralmente, situações de estresse, elas vêm e passam. a gente pode passar por alguma situação de ansiedade, em que a gente passou por aquilo ali no momento, mas passou, ou é algo muito pontual. Mas quando esses sintomas, eles têm uma duração muito longa, já faz mais de 6 meses que a pessoa está lidando com aquilo, não passou, não viu diminuição, então já está afetando ali a qualidade de vida dela, é o momento de procurar ajuda psicológica.
0: Muito bem colocado. Para você que está ouvindo agora a gente, acompanhando também, estamos conversando com Daniela. Ela é psicóloga da equipe Emulte aqui em Picuí, que atende nas unidades de saúde no município de Picuí. Agora, além da questão das emoções, a ansiedade também pode provocar sintomas físicos? É possível chegar até esse ponto?
1: Sim. Os sintomas mais comuns, eles são falta de ar, nossa, palpitações no coração, aperto no peito. Tem pessoas que têm alguns problemas estomacais, insônia, enjoo, choro, um choro fácil. Né? Vários sintomas que muitas vezes as pessoas acabam confundindo até com um infarto.
0: Ah, entendi.
1: Mas a ansiedade, ela tem poder para causar tudo isso na gente. E antes de a gente considerar que é algo somente emocional, eu sempre costumo orientar os meus pacientes: não, passe por um médico, né? Faça uma avaliação, para que a gente não seja negligente também de estar tratando uma situação apenas como emocional, vai que ela tem alguma causa física, né?
0: A gente nunca sabe, né?
1: Então assim, quando as pessoas sentem muito esses sintomas, é importante buscar ajuda médica, né? Investigar, mas também é importante cuidar da mente. Né? A saúde mental, ela é muito importante. E se você entende que está tudo bem com o seu corpo, então se você chegar a sentir esses sintomas novamente, vai ser muito mais fácil lidar e ela vai passar mais rápido também.
0: Entendi. Agora, tem alguns hábitos que podem ajudar a reduzir essa ansiedade, estresse, melhorar a qualidade de vida da pessoa? Que acho que a gente está colocando aqui já no cenário da pessoa que foi identificada, né? Diagnosticada, na verdade.
1: Sim, mas até como uma forma de prevenção também.
0: Ah, serve, né? Como prevenção.
1: Serve como prevenção e serve como cuidado para as pessoas que já são diagnosticadas com ansiedade. Alguns hábitos simples no nosso dia a dia, que muitas vezes a gente acha que cuidar da saúde mental vai exigir um tempo a mais na nossa rotina, que a gente não tem tempo para isso, que não está dentro das possibilidades, mas hábitos como, por exemplo, estabelecer horários para dormir e acordar, ter uma noite de sono tranquila, por exemplo. Evitar situações de usar muito ali o celular, por exemplo. A gente sabe que nas redes sociais a gente passa por muitas situações de comparação, por exemplo. Isso, dependendo ali de como a pessoa está se sentindo no momento, ela pode se sentir muito mais afetada, aquilo pode chegar a causar um sofrimento para ela, né? Incluir atividade física no dia. E muitas pessoas têm uma recusa muito grande em relação à academia, por exemplo. Nem todo mundo consegue dentro da rotina, mas será que uma caminhada seria possível dentro da rotina? Se não deu certo, caminhar ali os 5 dias na semana, por exemplo, mais uns 3 dias na semana. Eu sempre costumo dizer que 3 é melhor do que nada.
0: Melhor do que nada.
1: Então, o mínimo que você conseguir por semana já vai ser muito importante nesse cuidado com a saúde mental. Estabelecer conexões seguras com pessoas que realmente agreguem na sua vida, né? Que influenciem de forma positiva. É muito importante reforçar esses vínculos. E fazer algo que goste, ter um hobby, ter momentos de descanso, porque a gente vive numa sociedade também em que a correria, ela é muito presente.
0: Verdade.
1: E aí a gente acha que a gente acha que a gente tem que estar sendo produtivo o tempo todo, mas descansar não é sinal de fraqueza, é um sinal de cuidado também. E ele é essencial para a saúde mental.
0: Tem uma questão, eu li algo a respeito um tempo atrás e comecei a praticar, ainda que está dando certo mesmo. Para quem tem uma vida de jornalista corrida, né? Que vida de mídia como trabalhador. Trabalhador, vida de trabalhador, do trabalhador brasileiro é bem corrida, é cansativa mesmo. Eu li uma vez, e pelo menos para mim está dando certo, a história da higienização do cérebro no final do dia.
1: Sim, a higiene do sono.
0: A higiene do sono, né? Comecei a aplicar isso. Eu tenho uma rotina, sou uma pessoa extremamente regrada na rotina de começar e se preparar para deitar de 8, 9 da noite, acordar 4 da manhã e tudo mais. Para fazer atividade física, por exemplo. Mas muita gente tem vontade de fazer isso, tem tempo para fazer isso, mas não consegue porque tem dificuldade para dormir.
1: Uhum.
0: Então, o pessoal que está num nível de, num ritmo acelerado, é interessante isso. Eu comecei a fazer, deu tudo super certo. Faltando, se eu vou, hoje eu vou me programar, por exemplo, para dormir, de, sei lá, 9 da noite. 8 da noite eu já não pego mais nem no celular.
1: Sim.
0: Vou relaxar de alguma forma, ler alguma coisa e, quando você menos imaginar, já está no... Já é hora de acordar, né? Por que isso acontece com a gente, com o ser humano? E por que é importante adotar essa prática?
1: Como a gente vive numa rotina muito acelerada, então vai ser difícil o nosso cérebro compreender que a gente precisa parar um pouquinho, uhum. né? Porque a gente tem em mente que a gente precisa estar sendo produtivo o tempo todo. Então, adotar práticas como a higiene do sono é muito importante, porque vai ajudar o seu corpo a relaxar. É a questão de evitar o uso de telas, de celular, computador, TV, pelo menos 1 hora antes de dormir, é importante porque, principalmente celular e computador, a luz azul que é emitida pelas telas, ela diminui a produção de melatonina, que é um hormônio importante para que a gente tenha uma boa qualidade de sono.
0: Sim.
1: Então, se a melatonina está diminuída no nosso organismo, a gente vai ter dificuldades para dormir. Então, evitar o uso de celular e computador. A gente sabe que é difícil porque hoje em dia a gente trabalha com isso.
0: E fora o povo que manda mensagem na hora errada também, né?
1: Sim, mas algo pontual assim talvez nem atrapalhe tanto.
0: Sim.
1: Mas ficar ali rolando a tela, né?
0: Olhando Reels, TikTok.
1: Todas Verdade. As redes sociais, elas não têm fim, né? A gente vai subindo a tela ali, vai rolando a tela e nunca tem fim. Então, o nosso cérebro, ele está sempre esperando algo mais. Sempre esperando algo mais, que é até o que a gente chama de dopamina barata, né? Porque a gente sente algumas pequenas sensações de prazer, de satisfação ali, por ter concluído algo muito rápido, né? Um vídeo, um assunto ali. Então, a gente fica viciado naquilo ali. A gente quer ter mais informações em menos tempo. Isso acaba Verdade. Nos prejudicando demais. Então, a higiene do sono, ela tem essa característica de diminuir o uso de telas pelo menos 1 hora antes de dormir. A questão do uso da cama é muito importante, porque é importante utilizar a cama somente para dormir. Ou para atividades sexuais.
0: Sim.
1: Porque quando a gente vai utilizando a cama ao longo do dia, ah, eu vou deitar aqui, mas vou ficar mexendo no telefone, por exemplo. Quando você realmente deitar para dormir, o seu cérebro não vai entender. Eu estou deitando para dormir, para relaxar, ou eu vou ficar desperto aqui. Então, são pequenas coisas que a gente vai ajustando e vai melhorando a nossa qualidade de sono. Proporcionar um ambiente mais aconchegante para dormir. Ah, a temperatura tá ruim aqui, tá muito quente, então vou colocar um ventilador. Ah, tá muito frio, então vou pegar um cobertor mais quente. Coisas que deixem a gente mais confortável e vai proporcionar uma qualidade de sono melhor.
0: Isso serve de dica para os pais também com os filhos, porque
1: Sim.
0: esse é um problema. Os adultos conseguem fazer isso com mais facilidade, alguns, né? Na verdade.
1: Sim.
0: Já os filhos não, o adolescente, tudo isso, de repente o adolescente lá, a criança está com problema para dormir, às vezes fica procurando o que é, quando na verdade pode ser algo tão simples, né?
1: Uhum.
0: Uma atitude como a higienização do sono pode ser limitar o tempo de tela, na verdade.
1: Sim, às vezes
0: fala
1: as pessoas...
0: tanto, mas, né?
1: Sim, às vezes as pessoas até acabam confundindo. Não, eu vou mexer aqui no celular que é para dar sono, só que não dá, ele tira.
0: É ao contrário.
1: E aí isso serve para os pais também terem cuidado com as suas crianças e adolescentes. Não está mexendo para dar sono. Está afetando significativamente a qualidade de vida daquela pessoa e vai ocasionar muitos adoecimentos no futuro.
0: Exatamente. Então, pais fiquem atentos e os pais também fiquem atentos para si mesmos, né? Porque... essa é uma ideia, eu tinha essa ideia antigamente, sabia?
1: Uhum.
0: De achar que o celular ia me fazer dormir mais. Resumindo, eu ia dormir de 1 da manhã e acordava às 5. Ou seja, eu estava dormindo 4 horas por dia. Até a hora que eu comecei a mudar as coisas, digo, não, peraí, vamos resolver aqui. E aí que eu li sobre essa história da... E funcionou muito bem, por sinal.
1: Sim.
0: Agora, voltando agora para a situação da gente, que a gente estava falando sobre estresse, sobre ansiedade. E tem algum perfil de pessoas que tem procurado... assim, mais atendimento psicológico ou esse problema pode atingir qualquer pessoa, independentemente da idade?
1: Pode atingir qualquer pessoa, independentemente da idade. Mas o que a gente observa de pessoas que buscam de forma espontânea o atendimento são mais jovens. Pessoas entre 12, 28, 29 anos, eles identificam a necessidade e eles buscam. Mas... Adolescentes passam por muitas situações, têm muitas demandas emocionais, crianças também. Então, os pais eles precisam ficar atentos para buscar o atendimento para essas pessoas. Adultos são muito resistentes a buscar acompanhamento. Muito, porque a gente sabe que há alguns anos atrás também, cuidar da saúde era tido como frescura, né?
0: Ou
1: da saúde
0: mental. Ou para quem tinha problemas... Desculpa, gente, eu vou usar um termo bem popular aqui, porque para o pessoal entender, é chamado de doido quem procurava psicólogo, por exemplo.
1: Sim,
0: psiquiatra,
1: existe esse estigma.
0: Os termos né, chulos, né, que usava antigamente, estou usando uma situação coloquial aqui, para o pessoal entender bem. Como mudou, né? Ainda bem que mudou esse conceito, né?
1: Sim.
0: Com o tempo.
1: Depois de muita luta.
0: Muita.
1: E ainda está mudando, né? Porque a gente sabe que ainda existe muita resistência,
0: ainda
1: muita
0: resistência.
1: Estigma em relação a isso. Demais.
0: Pois é. Nunca é tarde para procurar uma questão de saúde mental. É muito bom, na verdade, né? Uma terapia é muito bom.
1: Inclusive, aqui no município, a equipe EMUT está realizando um grupo de saúde mental para adolescentes.
0: Isso.
1: E aí acontece uma vez ao mês. A gente está conseguindo fazer agora no JK, na última segunda-feira do mês. Inclusive, acho que dia 27, deixa eu só confirmar aqui. Isso, segunda-feira, dia 27, a gente vai estar às 6 horas da noite lá na UBS do JK, realizando esse encontro de saúde mental com adolescentes. Então, se você é adolescente ou você é pai ou mãe de adolescente, está ouvindo, está nos ouvindo agora, busque a unidade de saúde, busque informações. O grupo acontece uma vez ao mês e é muito importante. A gente também está realizando esse trabalho na UBS do Pedro Salustino.
0: Sim.
1: E lá acontece às terças. Então, dia 28 desse mês, a gente estará lá na terça-feira, às 6 horas da tarde, lá com os adolescentes. E a gente, esse mês, vai ter a participação da doutora Daniela. Doutora Daniela Évila.
0: Médica da equipe 5.
1: Isso, que ela é psiquiatra também. Então, ela vai estar falando sobre os temas de ansiedade e depressão para adolescentes. Vai ser muito, muito importante. Então, é muito bom que as pessoas procurem. E em breve a gente vai estar estendendo para outras UBSs também.
0: Excelente.
1: Daqui da cidade.
0: Daqui a pouco a gente vai falar mais sobre esse assunto, que é quem foi? É Thália, né?
1: Sim.
0: Thália pediu para colocar na pauta, eu coloquei aqui, que eu esqueci de passar a pauta para as psicólogas em relação a isso. Já a gente fala mais um pouquinho sobre essa desse grupo de adolescentes, que eu achei o máximo a ideia, sinceramente, muito bom. Agora, como é que você que os atendimentos lá da equipe EMUT orienta o pessoal que acha que acredita, né, que pode dar conta de tudo sozinho, que pode causar, né, estresse, ansiedade, porque acha que eu sozinho consigo dar conta de tudo, quando na verdade acaba se tornando um Atlas, que é aquele Deus que leva o mundo nas costas, Deus grego.
1: Sim, a gente vê uma mudança de pensamento nessas gerações mais novas, né, em relação a essa questão do cuidado com a saúde mental. Mas essa resistência em buscar ajuda psicológica, em achar que pode dar conta de tudo sozinho, ela é muito mais uma construção social de anos anteriores, né? Digamos que, sei lá, 30, 40 anos atrás, as pessoas tinham a ideia de que podiam dar conta de tudo sozinho, que era besteira procurar ajuda de saúde mental, ou que se procurasse era uma pessoa louca.
0: Exato.
1: Né? Então, a orientação que a gente dá é que cada um tem um limite, cada um conhece as suas dores, cada um sabe o sofrimento que está passando e ninguém precisa passar por isso sozinho. É muito mais fácil enfrentar essa situação quando você tem do seu lado um profissional qualificado que vai te ajudar a compreender o que você está sentindo, te ajudar a desenvolver estratégias de enfrentamento que sejam adequadas para a sua necessidade e você possa passar por isso com muito mais qualidade de vida. Então, deixa de lado essa ideia de que pode dar conta de tudo sozinho, porque a gente vive em sociedade e a gente precisa do outro também, né? Então, buscar ajuda profissional nesse sentido é muito mais um ato de coragem do que como as pessoas pensam que é um ato de fraqueza ou de vergonha.
0: Isso é verdade, viu? Bom, como é que funciona o atendimento de vocês, da equipe EMUT, lá no caso psicólogo, no caso aí de vocês, nas unidades de saúde, né? E quem é que pode ter também acesso ao serviço?
1: Todas as pessoas que receberem encaminhamento por parte do médico, do enfermeiro, da equipe, podem ter acesso ao acompanhamento através da equipe EMUT nas unidades. desde que atendam a algumas demandas, né? No nosso caso, a equipe Emute, ela atende situações de baixo risco. O que são situações de baixo risco? Casos de ansiedade, dificuldade de elaboração de um luto, depressão leve, ali que a pessoa já faça um acompanhamento psiquiátrico, por exemplo. Ah, teve uma crise, então a gente consegue fazer esse atendimento na equipe Emute. Ideação suicida também, dificuldades de adaptação e outros casos que a gente chama, né, de severos, de graves, persistentes. A própria equipe de saúde já faz um encaminhamento para o CAPS, para o Centro de Especialidades. Então, a gente fica com essas demandas de baixo risco para que possa proporcionar também uma rotatividade ali de pacientes na unidade, né? Entender que em poucos a gente vai pegar demandas que em poucos atendimentos serão resolvidas. E a gente vai promover maior qualidade de vida para aquelas pessoas. E as demandas que demoram um pouco mais, que precisam de um atendimento um pouco mais prolongado, a gente já encaminha para o centro de especialidades ou CAPS, que ela vai ter a sua demanda atendida lá também.
0: Excelente. Bom, vamos falar agora sobre a questão do grupo de adolescentes em si, né? O grupo Entre Nós. Sim. Né? Gostei, o nome do grupo é bem diferente, Entre Nós. Bom, qual é o principal objetivo? Como é que surgiu a ideia desse grupo? Vocês disseram assim, vamos criar um grupo de saúde mental para adolescentes. Como é que surgiu essa ideia assim?
1: Desde que iniciaram os atendimentos psicológicos na Emute, que tiveram início em novembro do ano passado, ainda não tinham psicólogos na equipe, já foi começado a pensar sobre essa necessidade de realizar um grupo de saúde mental, entendendo que é uma demanda, é uma necessidade muito frequente nas unidades de saúde. Então, visando ter a possibilidade ali de atender mais pessoas, né, para também... Para que algumas pessoas não passem tanto tempo ali numa lista de espera, por exemplo, a gente consegue dar conta de algumas demandas.
0: Né?
1: Uhum. A gente consegue dar conta de algumas demandas de forma grupal. Nem todas a gente vai conseguir, né?
0: Sim.
1: Mas a gente observou como uma necessidade maior, levando em consideração o perfil de procura também nas unidades de saúde, que os adolescentes, eles seriam o grupo... O primeiro grupo, né, a serem trabalhados. A gente viu essa necessidade maior. Então, foi pensando nessa perspectiva de abranger os nossos serviços, alcançar mais pessoas.
0: Muito bem. Agora, tem uma situação que pode estar acontecendo agora em casa, por exemplo. Os pais percebem que os filhos estão mais calados, isolados, mais, assim, muito na dele. Aí os pais acham, não, é porque ela é muito na dele... Agora tá adolescente, está muito na dele, não sei o quê. Tem algum tipo de sinal que indica que o adolescente pode estar precisando de espaço de escuta, de ajuda, ou para que os pais possam identificar, por exemplo?
1: Sim, a mudança repentina de comportamento, inclusive, é um fator muito importante, né? O adolescente ali gostava muito de interagir com outras pessoas, tinha uma vida social boa. Era extrovertido e aí de repente passou a se isolar, ficar calado, ter um semblante ali um pouco mais triste, por exemplo. Então, já são fatores importantes para os pais se atentarem e buscar ajuda para os filhos. Existem outras situações que trazem mais questões de sofrimento também para o adolescente. Então, acabam acontecendo algumas situações, inclusive de automutilação, por exemplo. Então, é importante que os pais estejam atentos para observar como é que aquele adolescente está se vestindo também, se teve uma mudança muito radical ali na forma
0: como
1: ele se
0: vestir. Tem isso também? Até a forma de se vestir influencia?
1: Sim.
0: Pode ser um sinal, na verdade?
1: Pode, porque vai que a pessoa esteja querendo esconder algo na pele.
0: Ah, entendi.
1: Né? Então, o adolescente passou a usar muita roupa de manga comprida, por exemplo, ou muita calça, não era assim. Então, será que está acontecendo alguma coisa ali, né, que precisa ser observada com mais atenção? Então, toda mudança de comportamento, independente de qual seja, essa mudança de comportamento está afetando ali a qualidade de vida do seu filho e as relações dele, então já é um motivo suficiente para buscar ajuda.
0: Ah, entendi. Tem outra situação assim, por exemplo, O grupo ele é colocado assim como ambiente para eles poderem conversar, né? Aproveitar aquele instante, aquele momento, né? O tanto que o nome do grupo é Entre Nós, fica só entre nós. Sim. Aqui, né? Agora, como é que funcionam esses encontros, né? Quais são os temas que costumam ser abordados nesses momentos assim?
1: No planejamento, a gente buscou trazer temas que façam parte da vida dos adolescentes. A gente já falou, por exemplo, a gente tenta trazer o início, meio e fim da coisa, né? Primeiro, sim, a gente tenta realizar uma psicoeducação ali sobre as emoções, por exemplo. O primeiro encontro ele foi sobre validação de emoções, sobre entender ali a importância que as nossas emoções e os nossos sentimentos apresentam para a nossa vida, o que eles estão querendo comunicar. E que são importantes, eles precisam ter esse espaço, né? A gente falou também sobre a questão de amor próprio.
0: Sim.
1: Também.
0: Necessário demais.
1: Muito necessário. A gente sabe que, principalmente ali na fase da adolescência, que vão começando as paixonites, né?
0: Exato.
1: Muitas vezes as pessoas acabam não conseguindo lidar bem com isso e acabam colocando o outro como total prioridade e acaba se anulando naquela relação. Então, a gente também trouxe essa questão de amor próprio. A gente vai trazer agora temas de ansiedade e depressão, mas vão ter temas como vício em redes sociais, jogos virtuais. A gente vai trazer temáticas sobre drogas, por exemplo. Então, a gente vai observando ali quais são as situações mais presentes, as dificuldades mais presentes na vida dos adolescentes, levando em consideração também as demandas que chegam para a gente no consultório.
0: Uhum.
1: E tá levando para psicoeducar esses adolescentes, levar mais informação, abrir espaço para que eles tirem dúvidas também.
0: Muito bem. Lembrando, você que está acompanhando aí, essa ideia, esse grupo Entre Nós, é voltado específico para o grupo de adolescentes e justamente vai para a minha última colocação aqui, justamente em relação a isso. Adolescentes é uma pessoa de faixa etária que costuma ser muito vergonhoso, né? Tem receio também de participar, às vezes, desses, uhum, grupos, embora essa nova geração está pensando muito em saúde mental também. Agora, e também para os pais que ainda têm dúvida, né? Como é que. Qual o convite que você faz para que eles conheçam essa iniciativa? Tanto os adolescentes quanto os pais também, que identifiquem alguma coisa. Posso procurar a equipe EMUT para dizer, eu vi falar no rádio que tem uma equipe, tem um grupo para adolescente, quero colocar meu filho, tudo bom? Ou então meu filho quer participar, como é que faz?
1: A gente tem uma parceria com as unidades básicas de saúde, então essas informações elas são passadas para os agentes comunitários de saúde, por exemplo. Então, nas visitas que eles vão realizando ali no dia a dia, nas casas que eles visitam que tem adolescentes, né, eles já apresentam esse grupo para as pessoas, mas caso os pais ou mães ainda tenham dúvida, eles podem buscar a unidade de saúde, se informar um pouquinho mais, podem acompanhar o seu filho nesse primeiro encontro. É muito importante que os adolescentes tenham acesso a essas informações, uhum, mas é importante que os pais também tenham. Então, quanto mais eles estiverem informados, melhor. Eles também podem participar desses momentos. A gente sabe que o objetivo ali é que os adolescentes talvez fiquem um pouquinho mais à vontade, né?
0: Só eles.
1: Só eles, mas não tem problema nenhum se os pais quiserem participar para entender em que é que os filhos estão participando, né? O que é aquilo,
0: exato,
1: que os filhos estão tendo contato. Então é importante que eles participem também.
0: Excelente. Bom, lembrando a você que está acompanhando, essa questa dos agentes de saúde é ótima, né? Que eles são a porta de entrada mesmo, né? De qualquer atendimento de saúde da prefeitura, né? Impressionante. Uhum. Tem essa parceria então, né?
1: Sim, tem.
0: Que eu me reporto aqui a agente de saúde, porque todo mundo tem o contato do agente de saúde, da área. Todo mundo tem o contato, né? Então tem essa diferenciação hoje em dia. Bom, eu quero agradecer demais a Daniele pela participação aqui no jornal. As orientações são muito importantes. Lembrando a você que cuidar da saúde mental é um gesto de cuidado consigo mesmo, de amor próprio, de cuidado com a própria saúde mental. Procure fazer uma atividade física, procure fazer, dê um jeito de desopilar, procure fazer higienização. Estou falando sobre muita coisa hoje, não foi? Desde a higienização do sono, a atividade física e a grupo de adolescentes. Então, cuide de si, porque garanta você que vai ser a melhor coisa que você vai fazer. Como é que Glória Maria dizia, faça por você o que ninguém vai poder fazer por mim.
1: Exatamente.
0: Né? Faça por você o que ninguém vai poder fazer. Então, faça a sua parte. Daniela, obrigado pela sua participação. Bom trabalho lá na equipe EMULTI.
1: Por nada. Eu que agradeço ao espaço, né, de estar aqui hoje falando sobre um tema tão importante.
0: Muito bem, obrigado. Bom, agora são 7h44, voltamos daqui a pouquinho, logo após o intervalo, com mais notícias para você que acompanha. Ainda hoje tem Fala Prefeito no Jornal.
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6: E dando continuidade ao serviço de recuperação de estradas, estamos aqui mais uma vez para atualizar você como estamos seguindo. Seguimos já fechando a comunidade Mari Preto, já passamos por Lagoa da Coruja, fechamos também Atanásio, estamos fechando essa vicinal aqui que liga um lado ao outro Lajedo Grande. Seguimos também em outras comunidades como Tanquinhos e Batentes com a máquina da Prefeitura. Aqui atrás, como mostra as imagens, temos a máquina alocada levando esse serviço de excelência para o homem e para a mulher do campo, levando também dignidade para quem trafega nessas estradas. Sendo assim, levando as ações da Prefeitura Municipal a cada canto desse município.
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6: Seguimos trabalhando, mais uma semana muito intensa de recuperação de estradas, tendo duas frentes de serviço simultâneas. Um aqui seguindo o Rio dos Tanques para o Minador e a outra estamos ali na região de Uburanas e Barra do Pedro, levando assim dignidade para o homem e para a mulher do campo, com muita qualidade nos serviços prestados.
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4: Agora são 7:48. Você está ouvindo a programação do Jornal do Município, edição desta quarta-feira, para você que está acompanhando aqui na programação. Lembrando que nós estamos ao vivo pelas nossas plataformas digitais, para você que está acompanhando a gente onde quer que esteja nesse momento, e também através do rádio. Além do rádio e as plataformas digitais, também estamos ao vivo agora pela TV, no canal 7 da Uniplay. Um abraço para você que está nas unidades de saúde agora nos acompanhando. Um abraço, muito bom dia. Você que está nas salas de espera nesse momento, um abraço. É um prazer estar com vocês. Tenha uma ótima quarta-feira, um bom dia para vocês e bom atendimento aí. Da mesma forma que a gente manda aqui uma saudação especial a todas as unidades de saúde, o Central de Marcação, também Centro de Especialidades Médicas, Centro de Especialidades Odontológicas, Centro Municipal, Administrativo Municipal, que estão todos ligados nesse momento, a linha, claro, das unidades de saúde, no Jornal do Município, diretamente na televisão, no sistema interno da Prefeitura de Picuí. 7:48 para você que está acompanhando a programação. Vamos agora ao Drops do Fala Prefeito. No Drops de hoje, o prefeito Ranieri faz um balanço sobre as obras que estão transformando Picuí. São mais de 10 milhões de reais investidos que impulsionam a infraestrutura de Picuí com ações que beneficiam diretamente a população em diversas áreas. Durante a conversa, o gestor destaca o andamento das obras, os recursos que estão sendo aplicados e os impactos dessa melhoria na mobilidade, na qualidade de vida e no desenvolvimento aqui do município de Picuí. Você acompanha agora mais detalhes, essas e outras informações, no Drops do Fala Prefeito, edição dessa quarta-feira.
5: Está do lado de quem tem a disposição de ajudar a cidade e não ajudar a mim. Eu não estou apoiando, não estou do lado de políticos que ajudam a Ranieri, a mim. Eu estou do lado de pessoas que trazem recursos para a cidade. E isso o povo tem visto claramente, o povo tem acompanhado isso e tem visto o quanto tem chegado. Olha, Jandi, a gente está com mais de 10 milhões em execução em Picuí.
6: É muito.
5: A gente está com empresas contratadas e estamos com mais de 30 trabalhadores envolvidos. Além de estar mudando a cidade para melhor cada vez mais, com maior volume de obras ao mesmo tempo acontecendo, nós estamos gerando muito emprego e renda na cidade. Isso é muito importante. Se você for contar comigo, a gente vai ter 5 ruas sendo pavimentadas no distrito de Serra dos Brandões. Nós vamos ter 5 ruas em pavimentação no bairro Pedro Tomás. Nós temos hoje, já terminando de calçar também, a 5ª rua no bairro Monte Santo. 6 ruas pavimentadas no bairro São José, com uma para terminar ali que atravessa João Tomás e também a abertura da rua Miguel Bento aqui embaixo, para que a gente conecte a rua para o outro lado ali. E vamos fazer a área de drenagem. A gente está com a grande avenida Anaís Henriques, que é uma alça no município de Picuí, na cidade de Picuí, de extrema importância para a mobilidade aqui, conectando com a avenida Luiz César, que passa lá na Cajé, passar aqui na rodovia que vai para a Nova Floresta, que vai ser uma conectividade importante. No início da gestão até agora, também já foram 6 ruas pavimentadas no bairro JK, foi um volume imenso de pavimentação. Temos 2 ruas para iniciar no bairro Limeira. Estamos com aquela obra de urbanização no final da cidade, ali na entrada da cidade para a Barra de Santa Rosa. Quero até mandar um abraço para todo o povo do Chico de Adalto. Estamos com muitas intervenções naquela área e vamos continuar fazendo. Mas ali a rua José Rosendo, o muro de arrimo ali nas pedras, o que era pedra na entrada, agora é um muro. Isso. Dando dignidade às pessoas. Vamos iniciar a pavimentação da rua de José Rosendo ali na casa de Dona Lourinha, minha amiga, e todo o povo daí da área. O pórtico da Carne de Sol, a praça da Carne de Sol, a praça que vai ter ali, a Praça Josefa Queiroz, em frente à Gorda, ali na rua de meu amigo Lindo da Lã de Açúcar, vai ali se complementar a Praça Padre Donato, que já está uma beleza para a convivência daquela comunidade, que verdadeiramente levou a dignidade àquela área ali, e nós mostramos verdadeiramente onde é a entrada de Picuí. é na entrada do bairro Chico de Adalto, e uma intervenção de mais de R$1 milhão que está prestes a ser entregue àquela comunidade. A gente está terminando de vamos entregar muito breve a central de velório, que também é uma importante obra de dignidade humana para Picuí. Estamos prestes a entregar a unidade de saúde de Pedreiras, que vai funcionar uma equipe médica, vai sair muita dignidade para vocês aí na região. Entregamos essa intervenção aqui no bairro Pedro Salustino, com outras ruas pavimentadas também no bairro. E, graças a Deus, anteontem para ontem, nós destravamos a burocracia que estava gerando pendência para o término da creche Maria Júlia, no bairro Pedro Salustino, em frente ao antigo foro. A empresa já está apta agora a dar continuidade e em breve a gente termina, bem como a escola José Maranhão, que também nós estamos finalizando as pendências burocráticas que são inerentes a convênio, que a gente enfrenta muita burocracia. Poder público, diferente do setor privado, enfrenta leis, burocracias diversas, e muitas vezes as obras param e é um prato cheio para adversários mal intencionados que não querem nem saber do que está acontecendo, né?
2: Pois é, o que vale é deturpar a informação.
5: Ativa o senso comum e tentam atacar, mas a verdade sempre se sobrepõe à mentira e à má vontade. Isso aí sem problema. A gente está terminando também, vai retomar a obra e estamos aguardando também um equipamento, um elevador, para também, assim que esse elevador chegar, a empresa entregar, que foi feito de encomenda, na verdade, a gente vai abrir a biblioteca municipal também, que é um equipamento que o Olivante pegou com uma verdadeira engrenagem de pendências, um quebra-cabeça de pendências. E o Olivante passou o seu mandato também resolvendo essas pendências e avançou com a construção. Repassou para a nossa gestão e nós estamos terminando e vamos em breve entregar dentro de uma programação também que a gente tem. Então são obras que a gente vai terminar também e vamos entregar à população. E se Deus quiser, faremos um combo de inaugurações com a comunidade picuiense em muito breve. Vamos sim inaugurar a chegada da água, faço questão de tomarmos o banho. Vamos aproveitar para entregar obras que estão em andamento agora e vamos aproveitar para dar ordem de serviço de outras obras e celebrar as conquistas que Picuí vem recebendo com eventos, com entrega de equipamentos, com serviços de qualidade e obras por toda parte. Isso é muito importante e nos dá um prazer de seguir firmes, com o pé no chão, com muita humildade, com muita conexão com o povo, cada vez mais conseguindo benefício e trazendo para a nossa terra.
4: Bom, só lembrando a você que esse foi o Fala Prefeito e lembrando a você que o Fala Prefeito acontece toda sexta-feira, 7 horas da manhã, nesse mesmo horário aqui do Jornal do Município, em que você tem encontro marcado do prefeito Ranieri junto à população, um bate-papo direto do prefeito com as informações e os detalhes da gestão municipal. Você pode participar e interagir através da sua emissora de rádio que você costuma ouvir, mandando sua mensagem de WhatsApp, ou então pela transmissão diretamente no Instagram e Facebook do prefeito Ranieri Ferreira, tá bom? E aí você pode interagir, participar, comentar, ficar à vontade sobre os assuntos que são tratados, tá bom? Toda sexta-feira, 7 horas da manhã, nas multiplataformas, tá bom? E também, é claro, aqui na Criativo TV Brasil, no canal 7 da Uniplay. Para você que é assinante da Info, faz parte da Criativo TV, o canal 7, faz parte aí da TV a cabo da Uniplay, é chamado streaming, tá bom? E aí tem lá a Criativo com toda a nossa programação 24 horas, inclusive o Fala Prefeito ao vivo, o Jornal do Município ao vivo, de segunda a quinta, às 7 horas da manhã, o Fala Prefeito na sexta-feira, também no mesmo horário, 7 da manhã, mas o Fala Prefeito tem reprises na nossa programação, tá? Assim como o Jornal do Município. O Jornal do Município tem reprise às 10 da manhã e o Fala Prefeito tem reprise todos os dias à 1 da tarde na nossa programação da Criativo TV Brasil. Agora são 7 da manhã, 57 minutos para você acompanhando o jornal. Vamos às últimas notícias do programa de hoje.

0: as pessoas idosas atendidas pelo Serviço de Convivência e Fortalecimento de Vínculos participaram de uma oficina de artesanato promovida pela Prefeitura de Picuí. A atividade foi conduzida pela artesã Ana Paula e proporcionou um momento de aprendizado, integração e valorização da criatividade. Além do desenvolvimento de habilidades manuais, a oficina contribuiu para o fortalecimento dos vínculos sociais, incentivando a participação ativa dos idosos em ações que promovem qualidade de vida, autonomia e bem-estar. Os estudantes do nono ano da Escola Municipal de Ensino Fundamental Tertuliano Pereira de Araújo receberam um novo fardamento escolar disponibilizado pela Prefeitura de Picuí. A entrega faz parte dos investimentos realizados pela gestão municipal para fortalecer a educação pública e garantir melhores condições de permanência dos alunos na escola. Além de promover igualdade entre os estudantes, o uniforme reforça a identidade com a instituição do ensino, contribui para a segurança no ambiente escolar e estimula o sentimento de pertencimento à rede municipal de ensino. A iniciativa é integrações da administração municipal voltadas à valorização da educação, proporcionando mais dignidade, cuidado e oportunidades para os estudantes aqui do município. E uma última informação, a Prefeitura de Picuí realiza nesta quarta-feira de 23 a palestra Descomplicando a Inovação do Setor Público, ministrada por Carlos Novinho, que é o CEO da Avati. O evento acontece às 7:30 da noite no auditório municipal. O convite é direcionado a gestores, servidores públicos, empreendedores e a população em geral, que terão a oportunidade de conhecer experiências estratégicas e soluções voltadas à modernização da gestão pública. De acordo com a organização, a palestra pretende estimular a adoção de práticas inovadoras que contribuam para tornar os serviços públicos mais eficientes, fortalecendo o desenvolvimento do município e incentivando uma cultura de inovação na administração pública. Agora em Picuí, são 8 horas em ponto. E assim chegamos ao final de mais uma edição aqui do Jornal do Município. As notícias que você ouviu estão disponíveis no site picuí.pb.gov.br e também pelas redes sociais da Prefeitura, com atualização constante no perfil @ Prefeitura de Picuí Oficial. Amanhã estaremos de volta com muito mais informações para você. Siga agora com a programação da sua emissora de rádio e também com o conteúdo da Creative TV Brasil no canal 7 da Uniplay. Jornal Municipal com a apresentação e produção de Judir Macedo. Uma excelente continuação de dia, uma ótima quarta-feira e a gente se encontra amanhã com muito mais informações. Tchau, Picuí.
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2: Bom dia, irmãos, 22 de julho. Nesta hora, eu quero pedir as bênçãos de Deus a todos que estão viajando. Eu sempre lembro, porque um ou outro diz: olha, eu estava viajando naquela topic e de repente estava ouvindo Bom Dia Irmãos. Por isso, você que está com o rádio ligado, dando esta carona a Dom do Senhor, ouvindo a palavra de Deus, Deus proteja todos que estão no seu carro, ao motorista, e todos sejam felizes na ida e na volta da sua viagem. Hoje a nossa igreja está celebrando Santa Maria Madalena. Em João, no capítulo 20, 17, diz assim: disse o Senhor a Maria Madalena: vai a meus irmãos e anuncia-lhes: subo para junto do meu Pai e vosso Pai, meu Deus e vosso Deus. Maria Madalena, do século I, é a mulher que, segundo os evangelhos, seguiu constantemente Jesus, desde a Galileia até ao pé da cruz em Jerusalém. Foi a primeira a

contemplá-lo no seu reino glorioso. Santa Maria Madalena, rogai por nós. O Evangelho para a reflexão de hoje é o de João, capítulo 20, versículos do 1 ao 2 e versículos do 11 ao 18.

No primeiro dia da semana, Maria Madalena foi ao túmulo de Jesus bem de madrugada, quando ainda estava escuro, e viu que a pedra tinha sido retirada do túmulo. Então ela saiu correndo e foi encontrar Simão Pedro e o outro discípulo, aquele que Jesus amava, e lhe disse: "Tiraram o Senhor do túmulo e não sabemos onde o colocaram." Maria estava do lado de fora do túmulo, chorando. Enquanto chorava, inclinou-se e olhou para dentro do túmulo. Viu então dois anjos vestidos de branco, sentados onde tinha sido posto o corpo de Jesus, um à cabeceira e outro aos pés. Os anjos perguntaram: "Mulher, por que choras?" Ela respondeu: "Levaram meu Senhor e não sei onde o colocaram." Tendo dito isso, Maria voltou-se para trás e viu Jesus de pé, mas não sabia que era Jesus. Jesus perguntou-lhe: "Mulher, por que choras? A quem procuras?" Pensando que era o jardineiro, Maria disse: "Senhor, se foste tu que o levaste, dize-me onde o colocaste e eu irei buscar." Então Jesus disse: "Maria!" Ela voltou-se e exclamou em hebraico: "Rabuni", que quer dizer mestre. Jesus disse: "Não me segures. Ainda não subi para junto do Pai, mas vai dizer aos meus irmãos: subo para junto do meu Pai e vosso Pai, meu Deus e vosso Deus." Então Maria Madalena foi anunciar aos discípulos: "Eu vi o Senhor", e contou o que Jesus lhe tinha dito.

Meus queridos irmãos e queridas irmãs, Santa Maria Madalena é denominada Apóstola dos Apóstolos. Acolhida por Cristo para participar de sua missão, tornou-se sua enviada para anunciar que ele estava vivo para sempre. Assumindo com coragem a missão, deixou um testemunho exemplar para todos nós cristãos. Deus acolhe, escolhe e transforma os imperfeitos, os que livremente o aceitam como Senhor e Salvador. Na festa de Santa Maria Madalena, todos nós somos convidados a meditarmos esse trecho do Evangelho em que aparece gritante a diferença entre a atitude dela e dos apóstolos. Estou falando de Madalena e dos apóstolos. Os apóstolos se conservavam fechados lá no cenáculo com medo dos judeus, ao passo que Maria Madalena, ainda no escuro, acorreu ao sepulcro para ungir o corpo de Jesus. E o belo é que, após ter constatado que o sepulcro estava vazio, depois de ter avisado aos apóstolos, continuou ali chorando.

Nós, queridos irmãos e irmãs, nós, quando temos um compromisso muito importante, cercamos-nos de cuidado para não perdê-lo. Aqui eu pergunto para você que me ouve: estamos comprometidos com Jesus para continuar sua obra? Será que, para nós, essa missão tem importância ao ponto de nos sacrificarmos para dar conta dela? Veja que papel bonito Maria Madalena fez. Não arredou o pé. A apóstola dos apóstolos. Mais uma vez eu digo: Santa Maria Madalena, rogai por nós. Deus eterno, que com bondade paterna não deixais de atender às nossas necessidades, derramai a abundância da vossa bênção sobre todas as famílias e residências, e santificai os seus moradores com o dom da vossa graça, para que, cumprindo os vossos mandamentos, desincumbindo-se dos encargos do tempo presente, chegue um dia mansão celeste para todos preparada, por Cristo nosso Senhor. Amém. E hoje, no dia de Santa Maria Madalena, dia 22 de julho, eu quero cumprimentar Padre Antônio Nelson da Silva, da paróquia de São Cristóvão, aí no bairro Centenário, que está ficando mais experiente hoje, mais um ano de vida. Que Deus o proteja, conceda-lhe muita saúde e muita paz. Às 19h30 de hoje, se Deus quiser, estarei celebrando missa em preparação à festa de Senhora Santana, em Barra de Santana. A todos vocês, o meu grande abraço e até amanhã com mais um Bom Dia, irmãos.

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Bom dia. Hoje é uma nova oportunidade para começar, para recomeçar, para aprender, para agradecer. Independentemente dos desafios que surgirem, mantenha a fé, a esperança, a confiança de que Deus está cuidando de cada detalhe da sua vida. Que seu coração esteja cheio de paz. Que sua mente repleta esteja sempre repleta de bons pensamentos e que suas atitudes sejam guiadas pela sabedoria. Valorize cada momento, espalhe gentileza e não desista dos seus sonhos. Lembre-se que grandes conquistas começam com pequenos passos. Então siga em frente com determinação, pois Deus fortalece aqueles que confiam nele. E que esse dia seja abençoado, produtivo, repleto de boas notícias para você e para sua família. Uma excelente quarta-feira para você e para os seus. E que não lhe falte nada. Lembrando que nessa vida tudo passa. Nessa vida nada é para sempre. Não.

Tudo, tudo nesta vida passa. Olha, tenha fé, persevere, confie no seu potencial, com determinação, com trabalho, com esperança. Os objetivos que hoje parecem distantes, eles podem se tornar realidade amanhã. Então acredite aí, olha, no dia de hoje, porque quem mantém viva a chama dos seus sonhos encontra forças para transformar desafios em oportunidades, construir uma história de sucesso. E aí você precisa ter fé, tá? Ter fé, acredita aí, né? Nos seus sonhos, né? Vamos em frente, tá? Entrega nas mãos de Deus que ele vai encaminhando e você vai atingindo objetivos, vai chegando, tá tudo certo? Bom dia, quarta-feira hoje, 22 de julho, 2026, aonde você estiver, o abraço de toda a equipe aqui da Cenecista FM, né? A Cenecista que tá todos os dias com você aqui, entregando a música, entregando notícia, fazendo o seu dia muito mais divertido, muito mais alegre, muito mais agradável. E olha, é muito bom ter você com a gente, tá? Você participando, você que não participa, não manda mensagem, não tem problema nenhum. Sempre um prazer ter você com a gente aqui todos os dias, todos os dias. Muito obrigado, obrigado mesmo. As notícias mais importantes do dia, o que aconteceu nessas últimas 24 horas, você fica sabendo aqui nesta manhã. Tarifaço de 25% de Trump contra o Brasil passa a valer hoje. Destroços de avião desaparecido há 74 anos são encontrados no mar. E ainda, repetindo o pai, Flávio faz ataques a urnas em meio a crises na campanha. E ainda, em destaque, mensagens mostram ligação de grupo com o PCC e a corrupção de policiais. Ozempic ou Mounjaro? Especialistas definem quanto de proteína comer. Diagnóstico precoce pode curar mais de 90% dos casos de câncer de intestino. E ainda, recrutador de modelos ligado a Epstein é achado morto na França. Anvisa proíbe azeite San Oliveto e doces Fat Amano. Vini Júnior fez a harmonização facial. O que especialistas identificam? Banhista saca arma, aponta para velejador, mas o disparo falha. Vou contar essa história ainda hoje aqui. A ilha paradisíaca onde homens e mulheres vivem como escravizados. A Paraíba traz algumas notícias de hoje. Caso Rubinho completa um mês, o engenheiro foi morto com um tiro. Acidente entre dois carros deixa três feridos no bairro Mussumagro. Caminhos do Frio 2026. A Rota Cultural do Brejo Paraibano chega à cidade de Solânia. Operação policial, a PM faz operação em bairros de João Pessoa após ação de criminosos. Dois homens são presos e jovem é apreendido. Preço do pão francês tem variação de mais de 100% em padarias de João Pessoa. E ainda, mais de 1 milhão de passageiros passaram por aeroportos da Paraíba no primeiro semestre. E a justiça mantém prisão de suspeitos de tentativa de homicídio e envolvimento com organização criminosa. A justiça absolve um pastor após investigação por golpe de 3 milhões de reais contra fiéis. No Rio Grande do Norte, temos aqui alguns destaques. Natal registra alagamento em ruas mesmo após pausa nas chuvas. Idoso morre após ser atropelado por motocicleta ao tentar atravessar a BR-304 em Mossoró. Lagoas transbordam. Faixa de areia em Ponta Negra fica alagada. E veículos apreendidos do RN vão a leilão online com lances a partir de R$50. Essas e outras notícias você vai ter com detalhes aqui na programação Cenecista FM. Tá tudo certinho por aí? Vamos fazer da sua manhã uma manhã alegre e divertida. Você participa com a gente, nos ajude a fazer o programa. Mande sua mensagem de voz e de texto. Aumente o volume do seu rádio. Estamos chegando.

ao fazer sua oração, peça coisas boas para sua vida, para aqueles que você ama, peça sabedoria para tomar decisões, força para enfrentar os desafios, e saúde para o corpo e paz para o coração. Peça a Deus que ilumine seus caminhos, abençoe sua família, proteja seus amigos e traga esperança aos que estão desanimados. A oração fortalece a fé, renova as energias e nos aproxima do amor de Deus.

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1: Por aqui, 8h42, é você na Cenecista FM. Estamos juntos aqui para mais um programa de rádio. Vivemos uma quarta-feira, vivemos mais um dia. Esperamos que você aproveite esse dia. Aproveita com intensidade aí, curta esse dia, curta cada minuto desta quarta-feira. José Augusto gravou a música Tudo Deu em Nada e retrata de forma clara como o entusiasmo de um relacionamento pode se transformar em frustração, em solidão, especialmente diante de dificuldades financeiras, expectativas não correspondidas. O verso era duro trabalhar e difícil levar algo para casa. Eu sonhava mais e mais pensando que te tranquilizava. Mostra como a luta diária para sustentar o lar desgasta o casal, um tema que também aparece na versão original da música. A frase "fracasso foi cristal" refletia nossas vidas separadas. Usa a imagem do cristal para mostrar que o fracasso se tornou algo transparente, inevitável, refletindo a separação dos dois. E o tom melancólico aumenta quando o eu lírico admite que mesmo após o fim, continua preso às lembranças e à ausência da pessoa amada. José Augusto canta pra gente aqui nessa manhã, 8h43 agora, Tudo Deu em Nada.

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7: Aqui são 8h53 da manhã da Cinesista FM. O ser humano precisa relaxar em meio à correria do dia a dia, às responsabilidades e aos desafios da vida. É importante reservar um tempo para descansar a mente, renovar as energias. Relaxar não é perder tempo, é cuidar da saúde física e emocional. Um momento de lazer, uma boa conversa, uma caminhada, ouvir música ou simplesmente contemplar a natureza pode fazer uma grande diferença no bem-estar. Quando desaceleramos um pouco, pensamos com mais clareza, tomamos melhores decisões e enfrentamos os problemas com mais equilíbrio. O descanso é tão importante quanto o trabalho, pois um completa o outro. Então cuide de você, valorize os momentos de tranquilidade, permita-se respirar fundo. Uma mente descansada e um coração em paz tornam a vida mais leve e feliz. E todos estão na correria, né? Já acorda e já entra aí em atividade. Hoje a nossa enquete de hoje é falar sobre relaxamento. Você vai dizer pra gente aqui qual o melhor horário ou o melhor dia para relaxar. Você escolhe qual dia para relaxar. Você tem que ter isso todas as semanas, né? Ou até no dia a dia, né? Reservar meia hora, uma hora ou mais para relaxar, tá? Para descansar um pouco, para desacelerar. E a nossa enquete de hoje pergunta qual o melhor horário ou o melhor dia que você tem para relaxar. Final de semana você aproveita, não, o domingo, o sábado, eu preciso relaxar, vou desacelerar nesse dia. Não quero saber de atividade de trabalho, vou descansar. Mas durante o dia, você também gosta de relaxar um pouquinho? Manhã, tarde, noite ou só no final de semana? Qual é o período que você acha mais interessante para relaxar? É a nossa enquete de hoje. Mande para a gente o seu recado no nosso Zap Zap 99127181. 99127181. Manda para a gente aqui e participe da nossa enquete de hoje. Olha, gente, Ronaldo encontrou com a Madonna. Foi agora na Copa, né? A recente participação de Ronaldo Fenômeno e Ronaldinho Gaúcho ao lado de Madonna durante um grande evento internacional fez muita gente recordar um momento especial vivido pelo ex-jogador com a rainha do pop há quase 30 anos. O encontro aconteceu lá em 1998 durante a MTV Europe Music Awards, realizado na FIFA Forum em Milão, lá na Itália. Pois bem, naquele ano Ronaldo foi um dos convidados da cerimônia e teve a permissão de entregar a Madonna o prêmio de melhor álbum. Durante a entrega do troféu, Ronaldo cumprimentou a cantora com um beijo no rosto e Madonna retribuiu o carinho, arrancando aplausos do público presente. Depois da premiação, os dois ainda posaram sorridentes para fotos nos bastidores do evento e os registros se tornaram lembranças marcantes para fãs do futebol e da música. O encontro aconteceu poucos meses após a Copa do Mundo de 98, foi disputada lá na França, quando a seleção brasileira ficou com o vice-campeonato. E anos depois, Ronaldo e Madonna voltaram a dividir os holofotes em um evento internacional, despertando a curiosidade dos fãs nas redes sociais. O reencontro fez muitos internautas relembrarem as imagens lá de 1998, e comentarem o momento em que o ex-atacante brasileiro deu um beijo no rosto da artista. E mesmo após tantos anos, o episódio segue sendo um dos encontros mais curiosos entre um dos maiores nomes do futebol brasileiro e um dos maiores ícones da música pop internacional, Madonna.

Gaúcho com Ronaldo Fenômeno se encontrar agora na partida final da Copa do Mundo 2026, lá nos Estados Unidos, não é? Foi um encontro assim de pessoas conhecidas no mundo inteiro, né? Madonna e os brasileiros Ronaldo Gaúcho e o Ronaldo Fenômeno. Gente, mesmo após sua morte, Marília Mendonça continua como um dos maiores nomes da música sertaneja. Hoje, quarta-feira, 22 de julho, data em que a cantora completaria 31 anos. Suas canções seguem presentes em rádios, em shows, em festas populares, em plataformas digitais, mantendo vivo aí o legado da artista conhecida como Rainha das

Marília Mendonça, além de conquistar o público como intérprete, ela também construiu uma trajetória marcante como compositora, conforme dados do ECAD, que é o Escritório Central de Arrecadação e Distribuição. Seu repertório reúne aí 349 obras musicais, 520 gravações cadastradas, números que refletem a dimensão de sua contribuição para a música brasileira. Enquanto suas composições seguem presentes na voz de diferentes artistas, a própria discografia de Marília Mendonça mantém forte desempenho no streaming. De acordo com a plataforma, desde março de 2024, a cantora ocupa de forma ininterrupta uma posição entre as três mulheres mais ouvidas do país.

se Viva estivesse hoje, a Marília estaria completando 31 anos. Uma grande artista do Brasil que não está mais entre nós. Daqui a pouco aqui no programa, a oração de fé. Você vai acompanhar com a gente a oração desta quarta-feira. E você que está enfrentando problemas de saúde, dificuldades no relacionamento, desafios na família, preocupações financeiras ou qualquer outra situação que esteja trazendo aflição ao seu coração, não perca a esperança. Converse com Deus. Converse com Deus, apresente a Ele suas angústias, seus medos, suas necessidades, porque a oração é um momento de encontro com o Pai, de fortalecimento da fé e de renovação das forças para seguir em frente. Daqui a pouco aqui, oração de fé.

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1: O eleitorado da região norte registrou o maior crescimento proporcional para as eleições 2026. O número de pessoas aptas a votar avançou 4,37%, alcançando cerca de 13 milhões e 110 mil eleitores. Com isso, a região passa a concentrar 8,26% do eleitorado nacional, segundo dados do Tribunal Superior Eleitoral, o TSE. Na sequência, aparece o Centro-Oeste, onde o eleitorado cresceu 3,97%, passando para quase 12 milhões de eleitores. A região responde por 7,56% do total de votantes do país. O Nordeste registrou alta de 2,69% em relação às últimas eleições gerais, chegando a cerca de 43 milhões e meio de eleitores. A região reúne 27,42% do eleitorado brasileiro. No Sul, o número de pessoas aptas a votar aumentou 1,34% nos últimos 4 anos, alcançando 22 milhões e 800 mil eleitores. A região representa 14,4% do eleitorado nacional. Já o Sudeste, embora continue reunindo a maior parcela de eleitoras e eleitores do país, foi a única região a registrar queda no período. O eleitorado chegou a 66 milhões e 300 mil pessoas, uma redução de 0,56%. Com isso, sua participação no eleitorado nacional é de 41,78%. Entre as unidades da federação, Roraima registrou a maior expansão do eleitorado, com alta de 9,63%. Na sequência, aparecem Tocantins, com 8,07%, e Mato Grosso, com 6,84%. Em números absolutos, o estado de São Paulo segue como o maior colégio eleitoral do país, com mais de 34 milhões de eleitores, o equivalente a 21,48% do total nacional. Na sequência, estão Minas Gerais, com 16 milhões e 300 mil, o estado do Rio de Janeiro, com 12 milhões e 800 mil, a Bahia.

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2: 94, você que está aí na nossa audiência, você que chegou agora, você que está no aplicativo, você que está no rádio, vamos parar um pouquinho para a oração de fé hoje do programa, pedir a Deus sabedoria para sair desse momento difícil que você está vivendo. Você que tem um problema aí na sua casa, na sua família, está passando por momentos difíceis, não desanime. As lutas da vida podem parecer grandes, mas elas não duram para sempre. Cada desafio traz consigo uma oportunidade de crescimento, aprendizado e superação. Mesmo quando tudo parecer complicado, mantenha a fé, mantenha a esperança. Acredite que dias melhores estão sendo preparados para você. Então, não permita que as dificuldades roubem sua confiança, nem sua vontade de seguir em frente. Levante a cabeça agora, fortaleça a oração e continue caminhando. Porque muitas vitórias acontecem justamente quando pensamos em desistir, mas encontramos forças para dar mais um passo. Então confie em Deus, faça a sua parte, não perca a esperança, porque o problema que hoje parece sem solução pode ser o testemunho da vitória de amanhã. Que Deus lhe conceda força, sabedoria e paz para enfrentar cada desafio. Você é mais forte do que imagina e você é capaz de superar esse momento. Então tenha fé, persevere, siga em frente, porque, olha, dias melhores virão. A fé é uma força poderosa que nos aproxima de Deus e nos ajuda a enfrentar os desafios da vida. Quando pedimos com fé, não estamos apenas pronunciando palavras, estamos colocando nossa confiança nas mãos daquele que tudo pode. Nem sempre a resposta chega no momento que desejamos, mas Deus conhece o tempo certo para todas as coisas. Muitas vezes aquilo que parece impossível acontece de forma surpreendente. Por quê? Porque a fé nos mantém firmes, perseverantes, esperançosos. Quando oramos com sinceridade, acreditando no amor e na misericórdia de Deus, encontramos forças para continuar caminhando, mesmo diante das dificuldades. Porque a fé não elimina os problemas, mas nos dá coragem para vencê-los. Por isso, nunca deixe de acreditar. Apresente a Deus seus sonhos, suas necessidades, sua saúde, sua família, seus projetos. Confie que Ele está ouvindo cada oração e trabalhando em seu favor. Peça com fé, espere com paciência e agradeça com gratidão, porque Deus continua realizando maravilhas na vida daqueles que confiam em seu poder e em seu amor. Que a sua fé seja renovada hoje, que as bênçãos de Deus alcancem você e sua família. Porque em meio à correria do dia a dia, é importante lembrar que a oração pode ser feita em qualquer momento, em qualquer lugar. Não precisamos esperar uma ocasião especial para falar com Deus. Podemos orar ao acordar, durante o trabalho, em casa, na estrada ou até antes de dormir. A oração é um diálogo sincero com o Senhor. É o momento em que apresentamos nossas alegrias, nossas preocupações, nossos sonhos, nossas necessidades. Porque quando oramos com fé, encontramos força para enfrentar as dificuldades, coragem para seguir adiante, esperança para vencer os desafios. Se você está enfrentando agora problemas de saúde, dificuldades financeiras.

0: financeiras, desemprego ou qualquer outra luta, não desanime. Coloque sua vida nas mãos de Deus e confie em seu amor, confie em sua misericórdia. Que nesse dia a paz de Deus invada o seu coração, fortaleça a sua fé, ilumine os seus caminhos e lembre-se, Deus está com você. Deus sempre ouve a oração feita com sinceridade. Pare um pouquinho, você que está agora numa atividade, para orar com a gente aqui, nessa manhã de quarta-feira, pedindo proteção para você, para sua família, para seus amigos, para as pessoas queridas. Senhor Deus, Pai de amor e misericórdia, nesse momento elevamos a Ti nossas preces por todos aqueles que enfrentam enfermidades, dificuldades, aflições. Olha com bondade para os enfermos. Derrama Teu poder de cura sobre cada pessoa que sofre em um leito de hospital, em sua casa ou em qualquer lugar. Renova as forças dos que estão cansados. Alivia as dores. Fortalece a fé e concede saúde, paz, esperança aos seus corações. Pedimos também por aqueles que estão desempregados, preocupados com o sustento de suas famílias. Abre portas de trabalho, cria oportunidades, concede sabedoria e coragem para que encontrem caminhos de dignidade e de prosperidade. Abençoa, Senhor, todos os que passam por problemas de saúde, por problemas emocionais, por problemas familiares ou até financeiros, que encontrem em Ti o amparo necessário para superar cada dificuldade. Onde houver tristeza, leva consolo. Onde houver medo, leva confiança. Onde houver desânimo, leva renovação. Protege, Senhor, nossas famílias, nossos amigos, todos aqueles que necessitam da Tua intervenção. Que a Tua luz ilumine os caminhos, fortaleça a esperança e faça florescer a certeza de que nunca estamos sozinhos. Entregamos nossas vidas em Tuas mãos e confiamos em Teu infinito amor. Em nome de Jesus, amém. Hoje, quarta-feira, hoje é dia de você colocar seus problemas diante de Deus e pedir com fé e com firmeza uma solução para aquilo que aflige o seu coração. Ore com confiança. Apresente suas dificuldades, seus medos, suas preocupações ao Senhor, porque Ele conhece sim. Ele conhece suas necessidades e sabe exatamente do que você precisa. E não permita que o desânimo tome conta da sua vida. Peça sabedoria para tomar decisões, força para enfrentar os desafios e serenidade para esperar o tempo certo de cada resposta. Muitas vezes a solução chega de forma que não imaginamos, mas Deus sempre está trabalhando em favor daqueles que confiam nele. Mantenha a esperança acesa, continue acreditando, lutando, fazendo a sua parte. Que Deus abençoe o seu dia, ilumine seus caminhos e lhe conceda a vitória sobre todos os problemas que hoje parecem difíceis de resolver. Amém.
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3: Por aqui são 9h21, agora 9h21, na manhã da Cinecista FM. Ao menos 53 pessoas morreram após naufrágio de uma balsa que transportava mais de 100 passageiros na costa da Guiana, informou o governo do país ontem. As autoridades disseram que não há mais expectativa de encontrar sobreviventes. A embarcação naufragou na noite do sábado, poucas horas depois de deixar a capital da Guiana. O trajeto seguia pelo mar antes de entrar em um rio com destino a Porto Caituma, no interior do país. Segundo o primeiro-ministro Mark Phillips, 76 pessoas foram resgatadas com vida e outras 53 foram encontradas mortas. A partir de agora, equipes de mergulhadores da Guiana e da Guiana Francesa vão concentrar os trabalhos na localização de mais corpos. As buscas começaram na madrugada de domingo, após as autoridades receberem um pedido de socorro. O governo ampliou a área de procura para cerca de 2.100 quilômetros quadrados. De acordo com Phillips, estimativas oficiais apontam que a balsa transportava 179 pessoas, número superior aos 133 passageiros registrados na lista oficial de embarque. A diferença levanta suspeitas de que havia pessoas viajando sem registro. O acidente é considerado um dos maiores recentes da Guiana, país de língua inglesa na América do Sul, com população inferior a 1 milhão de habitantes. 9h23 aqui na manhã da Cinecista FM.
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3: Você costuma descansar durante o dia? Você aproveita para dar uma descansada? Olha, descansar é necessário. Em meio à correria do dia a dia, aos compromissos, às preocupações, nosso corpo e nossa mente precisam de momentos de pausa para recuperar as energias. O descanso não é um sinal de fraqueza nem de falta de produtividade. Pelo contrário, ele nos fortalece para enfrentar os desafios com mais disposição, clareza, equilíbrio. Quem descansa adequadamente trabalha melhor, pensa melhor, vive melhor. Reserve um tempo aí para cuidar de você. Estar com a família, apreciar a natureza, ouvir uma boa música ou simplesmente ficar em silêncio por alguns instantes, porque pequenas pausas podem fazer uma grande diferença na qualidade de vida. Lembre-se, hein? Assim como a terra precisa de chuva para florescer, nós também precisamos de descanso para renovar nossas forças e continuar nossa caminhada. Você que está na nossa audiência aí, participe da nossa enquete. Qual o melhor horário ou qual o melhor dia para relaxar? Você faz isso todos os dias? Durante o dia você tira um tempinho aí para relaxar, tem um cochilo, né? Até tirar um cochilo aí pode ser bem, vai fazer bem para a saúde, viu? Faz bem para a saúde, né? Não pode, faz bem para a saúde. Ou final de semana, você tira o dia do final de semana, o domingo você tira para descansar, o sábado você tira para descansar, à noite você tira para descansar. Qual é o melhor horário para relaxar? Responda para a gente. O nosso zap é o 9912-7181. Ao longo do programa, você pode participar com a gente aqui. A Lídia está na linha. Oi, Lídia, tudo bem? Bom dia.

0: Bom dia, Jair. Sou Lídia do Sítio Damião. Quero uma música com Zé Ramalho, Cidadão. Ofereço a toda a minha família, ofereço a minha prima Sinina do Barro Senecista e família. E a todos vocês aí, Jair. Tenham um bom dia, uma ótima tarde.
1: Obrigado, viu, Lídia? Obrigado, obrigado por estar com a gente aqui. Bom dia para você e para a família. Zé Ramalho, canta pra gente aqui, na manhã da Senecista FM.

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1: Quarta-feira, 22 de julho de 2026, esse é o Giro de Notícias. Eu sou Breno Zonta e você acompanha os destaques do momento. A tarifa adicional de 25% dos Estados Unidos sobre parte dos produtos brasileiros exportados ao país entra em vigor nesta quarta. A taxa deixa de fora uma extensa lista de produtos, incluindo petróleo, café e carne bovina. Por outro lado, setores como os de etanol, máquinas agrícolas e papel serão afetados. O Departamento de Justiça dos Estados Unidos propôs na última terça que o julgamento criminal de Nicolás Maduro comece em junho do ano que vem. O ex-presidente da Venezuela foi capturado por agentes dos Estados Unidos durante invasão em Caracas em janeiro de 2026. O pré-candidato à presidência do Brasil, Flávio Bolsonaro, usou o evento com diplomatas para repetir informação falsa sobre as urnas eletrônicas que já havia sido divulgada na eleição de 2022 por seu pai, Jair Bolsonaro. O senador diz que muitas urnas do Brasil são da empresa venezuelana Smartmatic e citou o relatório da Agência de Inteligência dos Estados Unidos, a CIA, que aponta envolvimento dessa empresa com fraude eleitoral na Venezuela. No entanto, o Tribunal Superior Eleitoral já tinha desmentido a acusação, lembrando que a Smartmatic não fornece esse material ao Brasil. A empresa participou de licitação para fabricar urnas brasileiras em 2020, mas perdeu. Ao menos 53 pessoas morreram após o naufrágio de uma balsa que transportava mais de 100 passageiros na costa da Guiana, ao norte do Brasil. O caso aconteceu no último sábado. Segundo o primeiro-ministro Mark Phillips, 76 pessoas foram resgatadas com vida e, de acordo com as autoridades, não há expectativa de encontrar mais sobreviventes. Na noite de terça-feira, o Santos goleou a Universidade Central da Venezuela por 4-1 fora de casa e encaminhou classificação para as oitavas de final da Copa Sul-Americana. Pelo Campeonato Brasileiro, Atlético Mineiro e Bahia empataram em 1-1 em Belo Horizonte. Nesta quarta, temos ainda pela 19ª rodada, São Paulo e Atlético Paranaense, Coritiba e Palmeiras, Internacional e Cruzeiro e Chapecoense contra Flamengo. O Giro de Notícias é uma produção da Agência Rádio Web. Texto e apresentação, Breno Zonta. Edição, Mário Melo.
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1: Olá, Jair Gomes, bom dia. Alessandra, estou passando esta quarta-feira. Jair Gomes, gostaria de ouvir uma música com Jorge Matheus. Já dividi com todos meus familiares e amigos, todos vocês fazem parte da Cinecista. Pois tchau, Jair Gomes, fica na paz de Jesus. Sim, respondendo em casa, aí é a hora mais que eu assim aproveito para relaxar um pouco. É depois do almoço, Jair, dormi um sono.
2: E bom dia, Jair. Aqui é Josinete. Quero agradecer a Deus mais um dia. E quero que você passe uma música para mim, com Zenete Cristiano, viu? Para mim, meu esposo, uma Ana. Pois valeu. Um bom dia para todos vocês aí de Picuí.
3: Bom dia, Rádio Cinecista. Bom dia, Jair Gomes. Com toda essa equipe maravilhosa. Essa manhãzinha de quarta-feira. Para pedir uma linda música com. Não sei bem do coisa aquela que diz, aceita que dói menos, para oferecer a todos meus amigos nas Aroeiras de Pedra Lavrada, a todos meus amigos da Malhada da Bezerra, Damião, Vitória de Venanço, a Maria e Arlindo, Nilinha, esposo, todos meus amigos daquela comunidade de Pedra Lavrada, a todos meus familiares e amigos aqui no Sítio Passagem, Picuí, a todos meus familiares e amigos, todos do meu coração. E para você e sua esposa Sônia, muito amor e carinho, um forte abraço de hoje e de sempre. Bom dia.
4: Bom dia, Jair. Que tem Medeiros, Serra dos Brandões. Jair, bota aí uma música pra mim com Zeca Pagodinho, só pra eu curtir, viu? E oferecer a todos os ouvintes aqui de Serra dos Brandões, aí de Picuí, a minha família aí em Picuí, aqui em Serra dos Brandões, as minhas duas noras, Vitória e Daguia, a meus sete netos e a todos os ouvintes aí daqui da Rádio Cinecista. Até que tenha uma feliz quarta-feira abençoada, por cheia de paz e luz.
5: Bom dia, Jair Gomes. Aqui é Marinova do Sítio, da Gedo Grande. Gostaria de ouvir a música com Zezo, Pé na Estrada. Para oferecer a todos vocês aí, todos da minha família, todos que fazem parte da minha amizade. E para todos aqui no Sítio Lajedo Grande e Lagoa da Coruja. Bom dia.
6: Bom dia, Jair Gomes, aqui do meu Cinecista. Gostaria de pedir todas as músicas do programa para oferecer a meus filhos, que são Erivanildo, Erivanilson, a Vitória Regia, Dedé, a Cida, minhas netas Maria Eduarda, Ana Beatriz e Estefe, a Matinina, com o padre Nivaldo, a minha irmã Bernadette, minha irmã Betânia, a Tonheca, minhas tias que são Rita, Biluca, Maria e Toninha. E a todos vocês aí da Cinecista, um bom dia e um bom trabalho.

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4: Com você aqui, 9h48, é a hora certa na manhã da Cenecista FM. Abraçando a quem está com a gente aqui nos bairros. Muito obrigado a você que acompanha a Cenecista FM. Está na nossa audiência. Bom dia para você que está também aqui nas cidades vizinhas. Obrigado, viu, pelo carinho. Vamos ao zap aqui. Queremos ouvir você nesta manhã. Quem está no zap, bom dia.
5: Bom dia, Jair.
4: Bom dia.
5: Jair. Eu gosto de relaxar todas as noites, é muito bom para o cérebro. Jair, eu gostaria da música de Roberto Carlos, Se Eu Partir, para oferecer a todos vocês aí da rádio, todos os ouvintes, especialmente para Ilô, Marcos, Rosilda e todos que curtem esta rádio e Dona Judite das Pedreiras. Tchau e família.
4: Obrigado.
5: Tchau, um abraço.
4: Obrigado, Ângela. Bom dia para você, para todos aí na cidade de Nova Floresta, na nossa audiência. 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Quem está com a gente aqui? Alô, bom dia.
6: Bom dia, Jair. Bom dia. Deus abençoe nosso dia com muita bênção, com muita paz, com muita força de vontade. Deus no comando da nossa família inteira e de todos os ouvintes da família Cenecista. Que Deus o abençoe. A Valdeira Citaguas Bela. Bom dia, meu querido.
4: Bom dia, Valdeira. Obrigado, viu? 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Aqui são 9h52, na manhã da Cenecista FM. Quem está com a gente? Tudo bem? Bom dia.
7: Bom dia, Jair Gomes. Eu sou aqui, Aparecida, do Cafundó, no município de Bela Lavrada. Eu
4: tudo
7: quero
4: bem?
7: Que você toque um músico. Lembra aquele tempo, amor? E para oferecer a meu pai, Jair, trabalhando na cisterna, e a minha mãe, Ciene. E é meu irmão Felipe.
4: Tudo certo, obrigado, viu, pela participação aqui. Zé Neto e Cristiano agora. 9h52. Amanhã, Cenecista FM, bom dia. Bom dia para você que está na nossa audiência.

Natal registrou chuva de mais de 90 milímetros entre segunda-feira e ontem, em pelo menos um dos pontos de coleta do índice pluviométrico, segundo a Prefeitura. Os dados se referem ao período de 24 horas, das 7 horas às 7 horas. Segundo a Prefeitura, o acumulado médio de precipitação no município foi de aproximadamente 68,5 milímetros no período analisado. O maior índice registrado foi no bairro Tirol, fica na zona leste da capital, 91,2 milímetros. O bairro Pajuçara, no trecho Guarda Municipal, registrou 82,4 milímetros. Os dados são provenientes dos pluviômetros monitorados pela Secretaria Municipal de Meio Ambiente e Urbanismo, com o grupo de estudos observacionais e de modelagem da interação biosfera-atmosfera-geoma. Os dados da empresa de pesquisa agropecuária do Rio Grande do Norte indicaram no mesmo período um índice de chuva de 60 milímetros em Natal. Pelo menos 4 vias ficaram intransitáveis, quase 20 alagadas na manhã de ontem, de terça-feira, na capital potiguar, por conta da chuva, segundo a Secretaria de Mobilidade Urbana de Natal. E o Instituto Nacional de Meteorologia também emitiu um alerta de chuvas para Natal e outras 108 cidades do Rio Grande do Norte, de 20 a 30 milímetros por hora. O aviso é válido até hoje, quarta-feira. Aqui o 957. E a rota cultural Caminhos do Frio 2026 chega à cidade de Solânia. Chega hoje, quarta-feira. O circuito vai passar por vários municípios do Brejo Paraibano até setembro, e em Solânia, nomes como o do cantor Zé Augusto estão confirmados em shows na cidade. A rota cultural Caminhos do Frio completa 20 anos em 2026, conta com a programação cultural que oferece aos visitantes música, artes cênicas, gastronomia, trilhas, experiências nos engenhos. A abertura oficial do evento em Solânia será na Praça 26 de Novembro, com espetáculo teatral, cultural e música ao vivo. A programação segue na cidade até 26 de julho, com shows, com oficinas, com trilhas, com atividades literárias e também com exposições. A programação completa do Caminhos do Frio em Solânia pode ser conferida no site oficial do evento. Fazem parte da rota cultural as cidades de Areia, Pilões, Matinhas, Solânia, Serraria, Borborema, Remígio, Bananeiras, Alagoa Grande e Alagoa Nova. Tá? Caminhos do Frio é um projeto lá do Brejo Paraibano. Qual o melhor horário para relaxar? Você definiu aí um horário para relaxar? Qual o melhor horário para relaxar? Para descansar, né? Precisamos descansar. Tirar um tempinho para descansar o corpo, descansar a mente. Na sua opinião, qual o melhor horário para relaxar? Responda para a gente, participe aqui do programa. Vem chegando as notícias, você bem informado sempre aqui na Cenecista FM.

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1: O parcelamento de compras é um dos hábitos mais comuns entre os consumidores brasileiros. Porém, a praticidade do crédito e a ilusão de que a parcela cabe no bolso tem aumentado o comprometimento da renda e prejudicado a saúde financeira das famílias. Pesquisa realizada pela CNDL, Confederação Nacional de Dirigentes Lojistas, e pelo SPC Brasil, Serviço de Proteção ao Crédito, revela que cerca de 60 milhões de consumidores possuíam compras parceladas em dezembro de 2025. Muitas pessoas analisam apenas se a parcela cabe no orçamento mensal, sem considerar o custo total da compra. Merula Borges, especialista em finanças da CNDL, fala sobre quais podem ser as consequências dessa prática.
2: Quando o consumidor olha só para a parcela, se ela cabe no orçamento, sem considerar o custo total da compra, ele acaba perdendo a visão do comprometimento total da renda. Quando essas pequenas parcelas se somam, elas podem consumir uma boa parte do orçamento, o que reduz a capacidade desse consumidor de lidar com algum imprevisto, com alguma coisa que acontece ali de última hora. A nossa pesquisa mostra que 1/3 dos entrevistados já comprometem entre 1/4 e 3/4 da renda com dívidas em atraso, enquanto o número de dívidas cresce muito mais rápido até do que os inadimplentes, o que indica que tem um acúmulo aí de obrigações por pessoa.
1: O cartão de crédito continua sendo o principal meio para compras parceladas para 70% dos consumidores, mas o Pix parcelado aparece com 13% de preferência, ganhando espaço, superando o tradicional crediário, carnê, com 5%. A especialista em finanças da CNDL destaca quais cuidados os consumidores devem ter ao utilizar a modalidade do Pix parcelado, que começa a ganhar espaço.
2: O Pix parcelado, ele vem como uma alternativa muito conveniente, mas ele não elimina o custo do crédito. Então, o consumidor realmente precisa olhar as taxas de juros, o prazo, o impacto das parcelas sobre o orçamento. Um outro item é que ele acrescenta mais uma coisa que o consumidor vai precisar controlar no dia a dia. Se já tem o cartão de crédito, precisa controlar o cartão, e aí o Pix parcelado entra, vai precisar controlar isso também. Tem que ter uma atenção maior do consumidor e não perder o controle de nada, não ficar deixando nada para trás, principalmente com taxas de juros muito altas.
1: Como consequência direta, 38% dos consumidores ficaram com o nome sujo nos últimos 12 meses devido à inadimplência em parcelamentos com cartão de crédito, sendo o maior responsável pelas negativações, seguido por empréstimos. Agência Rádio Web, produção e reportagem, Priscila Mendes.
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5: Estamos com você aqui na manhã da Cinecista FM. Você participa. O nosso zap é o 9912-7181. 9912-7181. Manda pra gente aqui, né? Obrigado, viu, a você que está na nossa audiência, quem já mandou mensagem pra gente aqui. Vamos ao Kiko. O Kiko tá com a gente aí? Vamos conversar com o Kiko aqui. 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
5: Oi, oi, Kiko, agora sim, tudo bem? Bom dia!
6: Oh, maravilha! Bom dia, bom dia! Deixa eu te contar, Jair, amanhã não é o sorteio da Liquida Campina, tu tá sabendo?
5: Amanhã é quinta-feira.
6: Isso mesmo, a partir das 15 horas.

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1: Obrigado, Kiko. 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São 10h06 aqui. Quem está no Zap com a gente aqui? Quem está no Zap Zap? Quem já mandou mensagem de voz? Alô, bom dia.
2: Bom dia, Jair. Aqui é Marinalva. Sítio Boa Fé.
1: Oi, Marinalva.
2: Quero oferecer meu esposo Nino, oferecer meus 5 filhos, as minhas noras, e meus netos, meu neto e minha neta, e ofereço a meu pai em Baraúnas, a Sione, minha cunhada e esposa em Baraúna, e ofereço a Marilei de Nova Palmeira, esposa, e ofereço a Vitória, esposa e família, e ofereço a Cumaninita, esposa e famílias, e ofereço a você e a São, toda a Sente Picuí. Jair, bota a música do Indo Apaixonado para Marinalva e Família, todos da Rádio Sinense Picuí.
1: Tá joia, obrigado. E toca tarde, né? À tarde tem Brega Chique, tá bom? Esse é o Franquito Lopes. Franquito Lopes vai estar com a gente lá no Brega Chique, tá bom? Das 4 às 5 horas, tá, gente? É, músicas, por exemplo, que encaixam no horário do Brega Chique, a gente caminha pra lá, tá bom? Já anota aqui na agenda e logo mais à tarde a gente toca, tá bom? Quem está com a gente aqui? Alô, bom dia.
3: Jair, bom dia, bom Jair. Dia. Sobre a enquete de hoje. Você sabe, meu amigo, que dona de casa não falta serviço.
1: É verdade.
3: Mas sempre eu trago minha casa, manto ela bem limpinha, graças a Deus. Mas na hora mais que eu gosto de relaxar, depois do almoço.
1: Uhum.
3: Eu tenho que tirar meia hora de cochilo. Poxa, meu amigo, fica com Deus. Jesus te abençoe. Tchau,
1: obrigado,
3: tchau.
1: Obrigado, viu? Obrigado, Nena, nossa audiência lá na Lagoa da Coruja. Quem está com a gente aqui? Alô, tudo bem? Bom dia.
4: Meu amigo, da minha agenda malhada da BB.
1: Tudo bem,
4: Damião? O melhor horário que eu tenho para relaxar, descansar, é depois do almoço, companheiro. Eu durmo um sono muito bom. É primeira de bom. Estou escutando seu programa aqui. Eu escuto seu programa de manhã, no brega e no forró. Tá tudo na paz de Deus, Deus abençoe. É o meu horário que eu tenho, é depois do almoço mesmo. Todo dia depois do almoço, todo dia. Um abraço.
1: Obrigado, Damião. Um abraço, meu amigo. Somos gratos, viu? Zeca Pagodinho agora quem dá o recado. Às 10h09. Bom dia.

0: Zeca Pagodinho cantando pra gente aqui, 10 e 12 na manhã da CNC Chevrolet. 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
0: É isso, sábado agora, hein, gente? 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São 9h13 aqui na manhã da CDC FM. Quem está no zap, vamos ao zap aqui. Quem está na nossa audiência agora? Alô, tudo bem? Bom dia.
2: Bom dia, Jair, aqui na escuta do programa. Obrigado. Eu quero oferecer a próxima música às minhas amigas aí de Picuí, aqui em Frei Martinho, e a todos os ouvintes e a vocês aí da Cinecista. Uhum. Tenham um bom dia, bom Jair. Bom dia,
0: obrigado, viu? Obrigado pela participação aqui. Gente, o eleitorado lá no exterior ainda é uma fração pequena do total nacional. 0,58% dos 158,7 milhões de eleitores do Brasil, mais concentrado. Um pequeno grupo de cidades reúne boa parte dos votos brasileiros fora do país, e o perfil desse eleitor é diferente do brasileiro médio, mais escolarizado, solteiro, com uma dependência de biometria muito menor. O aumento foi de aproximadamente 221,8 mil eleitores em 4 anos, segundo dados divulgados na segunda-feira pelo Tribunal Superior Eleitoral. E a distribuição desses brasileiros no exterior também mudou nos últimos 4 anos. De acordo com dados da Justiça Eleitoral, a cidade que registrou maior aumento no número de brasileiros aptos a votar em relação às eleições de 2022 foi Lisboa, em Portugal. Passou de 45,3 mil para 78 mil, um crescimento de 74,1%. Isso acontece principalmente por causa da imigração. De acordo com o Instituto Nacional de Estatística de Portugal, os brasileiros são a maioria entre os imigrantes regulares do país. Até o fim de 2025, eram pelo menos 574.195, conforme relatório divulgado em junho deste ano. Ainda assim, considerando todas as cidades, os Estados Unidos continuam sendo o país com o maior número de eleitores brasileiros cadastrados. Eram 182.986 em 2022 e nesse ano são 265.437. As regras no exterior são as mesmas aqui no Brasil. O voto é obrigatório para pessoas alfabetizadas, maiores de 18 anos, e opcional para analfabetos, maiores de 70 anos e pessoas entre 16 e 17 anos. A diferença é que, fora do país, os brasileiros votam apenas para presidente e não para governador, para senador e para deputado. Nós temos muitos brasileiros fora do país, né, que são eleitores. Em Lisboa, temos mais de 78 mil eleitores brasileiros, em Boston, nos Estados Unidos, 53 mil, né? Em Porto, lá em Portugal, 47 eleitores. No Japão, temos 44,6 eleitores. Em Miami, Estados Unidos, 40,1 mil eleitores. Em Nova York, 39 mil. Em Londres, Reino Unido, 37,5 mil eleitores. Em Tóquio, no Japão, são 30 mil eleitores brasileiros. Em Paris, na França, 27 mil eleitores. Em Orlando, Estados Unidos, 26,4 mil eleitores. Portugal e Estados Unidos dominam a lista, refletindo os dois principais destinos históricos da imigração brasileira. Mas a presença de Nagoya e Tóquio no top 10 chama a atenção. As duas cidades japonesas, somadas a Hamamatsu, 13,7 mil eleitores, 25ª colocada, reúnem quase 89 mil eleitores, né? Então imagina que não só o brasileiro vota, não, mas lá no exterior tem muitos brasileiros que fazem questão de votar, né? Alfabetizados, que sejam maiores de 18 anos, são obrigados a votarem, tá? Não alfabetizado não é obrigado a votar, né? E pessoas idosas também não votam, né? Não votam, mas é isso aí. O brasileiro também tem interesse, quem mora fora do país tem interesse em votar, né? Tem interesse em contribuir aqui com a eleição do Brasil. 10h17, hora certa agora.
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3: Esse é o ano de eleição, esse é o ano de você escolher, o deputado federal, de você escolher o seu deputado estadual, de você escolher o senador, né, da República, escolher o governador e também o presidente da República. Esse é o ano de você ir para a urna, né, fazer a escolha. E olha, saiba escolher seus candidatos com responsabilidade, viu? Porque o voto, gente, é uma ferramenta poderosa de participação cidadã, merece reflexão antes de ser exercido. Procure conhecer a trajetória, as propostas aí, o histórico de atuação de cada candidato, busque informações em fontes confiáveis, acompanhe debates, procure entender quais são as ideias, os projetos apresentados para a comunidade. Evite tomar decisões com base apenas em boatos, notícias sem confirmação ou promessas que não possam ser verificadas. Um eleitor bem informado tem mais condições de fazer uma escolha consciente. Também é importante lembrar que a democracia se fortalece com respeito às opiniões diferentes, o diálogo, a busca por informação contribui para um ambiente mais saudável, participativo. Então, antes de votar, atenção você que está na nossa audiência, antes de votar, reflita sobre as necessidades da sua cidade, do seu estado, do país, analise as propostas, compare informações e exerça seu direito de forma consciente. Escolher bem é um compromisso com o presente e com o futuro de todos. Aquela ideia de não vou votar em ninguém não é uma boa ideia, não é uma boa ideia. Então, vota, escolha aí, veja aí o histórico do candidato, né? E vota, escolhe um deles para votar, tá? Mas não deixa de votar. O voto é um dos principais instrumentos de participação do cidadão na democracia. E aí permite que cada pessoa contribua para as decisões que afetam a comunidade, o estado, o país. Quando você participa como eleitor do processo eleitoral, o que pode acontecer? Você exerce um direito importante e ajuda a definir aí os rumos da sociedade. Por isso é fundamental acompanhar os debates, buscar informações confiáveis, fazer uma escolha consciente. Nós estamos um país democrático e a democracia se fortalece com você participando, tá? Participando do processo, depositando lá o seu voto, né? Vá às urnas, porque essa atitude demonstra compromisso com o presente e também com o futuro de todos. E meu voto não tem valor. Tem sim, seu voto tem valor sim. Seu voto tem valor e muito valor, né? Então exerça a sua cidadania, contribua com a construção de uma sociedade cada vez melhor, tá? Escolha o melhor aí para você, para o seu país. Não vá votar, não vá para a urna porque alguém lhe deu algo, não. E se lhe der, beleza, receba, mas vota consciente, tá? Não permita que alguém compre a sua consciência, não permita. 10h26 agora. Você é do Zap com a gente nessa manhã. Alô, bom dia.
4: Bom dia, Jair.
3: Bom dia.
4: Peço uma música, Maria Passa na Frente, para oferecer a minha patroa Nenê e meu patrão Acrílis, aqui de Nova Palmeira.
3: Ah, dona Nenê,
4: seu Acrílis. Mas eu escuto todos os dias, e minha patroa Nenê. Flavinha de Nova Palmeira.
3: Tá, joia. Obrigado, viu? A todos aí de Nova Palmeira, na nossa audiência, dona Nenê, seu Acrílis, Nalvinha, né? Um abraço para vocês aí, tá? Obrigado mesmo pelo carinho, obrigado por acompanhar todos os dias a nossa programação. 10h26 aqui, quem está no zap? Alô?
5: Bom dia, Jair.
3: Bom dia.
5: Eu queria que você avisa aí para a Cajepa, porque chegou água aqui embaixo do leite, aí tá vazando o medidor, viu? Tudo de bom para vocês, que abençoe todas as nossas famílias, amém?
3: Tá bem. O medidor da sua casa tá vazando aí, então você precisa ir lá para fazer esse registro na Cajepa, viu? Não é fora não, não é na rua não. Se for o medidor da sua casa, você precisa chamar alguém para ver isso aí, ou até um encanador, não é? Encanador, é na sua casa, tá? Então faz isso. Obrigado pela participação aqui. São 10h27, quem está com a gente aqui? Alô, bom dia.
6: Bom dia, Jair, aqui é Neida Zé. Vem para sua música para mim, Corregueiro da Fé, viu? Aprecio a minha família aqui em Vertente, lá em Pico, minha filha da Liane, minha comadre Cleonice, sua filha Cássia, lá no Poço de Onça, minha irmã Cida. E a turma da EJA, lá nas Pedreiras, Jair. E todos vocês da rádio, que Deus abençoe. Um dia abençoado por Deus. Valeu,
3: amém,
6: Jair.
3: Amém. Obrigado, Neide. Um abraço para você, viu? Obrigado por estar com a gente aqui. 10h27, você do Zap com a gente, tudo bem?
7: Bom dia, Jair, aqui é a Vitória Silva da Malhada Bezerra. Eu gostaria de pedir música para oferecer a minha amiga Chiquinha, meu amigo Damião, meu pai, minha mãe, meu filho Marcelo, minha filha Márcia, minha esposa Aida. E a enquete de hoje eu respondo é que eu gosto de descansar meio dia, eu durmo de 11 até 2 horas da tarde, deitada,
3: tá
7: descansando,
3: certo.
7: É bom demais.
3: É boa, né? É, tem que descansar.
7: Vitória Silva, Malhada da Bezerra.
3: Vitória Silva, obrigado, viu? Na Malhada da Bezerra, obrigado por estar na nossa audiência. Tem que ter um tempinho para descansar, né? Precisamos relaxar sempre um pouquinho, durante o dia, todos os dias. Como eu falei aqui, um cochilo, né? um tempinho depois do almoço, ou à noite, tá? É bom você sempre tirar um tempinho para descansar, para relaxar, tudo bem? É o Zezo que chega agora. Zezo canta às 10h28 na manhã, Cenecista FM.

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1: O El Niño já está influenciando o clima em diversas partes do mundo. Chuvas extremas, ondas de calor, secas prolongadas e ventos intensos têm chamado a atenção em diferentes continentes. Apesar de se formar no Oceano Pacífico Equatorial, o fenômeno é capaz de alterar a circulação da atmosfera em escala global. Maria Clara Sasaki, especialista em meteorologia da Tempo OK, explica.
2: A gente tem um aquecimento ali das águas do oceano, que deixa a atmosfera mais aquecida, mais energética e muda o padrão de circulação de ventos no alto da atmosfera. Por isso que os eventos extremos podem acontecer em diversas partes do globo, mesmo que a área ali do El Niño, né, seja a região do Oceano Pacífico Equatorial. Então a gente tem efeitos espalhados porque a atmosfera acaba sofrendo, né, uma modificação nos seus padrões de circulação de ventos, tanto em altitude como em médios níveis.
1: Marcelo Seluc, meteorologista e coordenador geral de operações e modelagem do CEMADEM, explica que por causa dessa interação entre oceano e atmosfera, os impactos meteorológicos do El Niño são sentidos muito além da região onde se origina.
3: Como o Oceano Pacífico é muito grande, né, a extensão do fenômeno é também muito grande. Aí vai, por exemplo, na costa oeste dos Estados Unidos, chove mais. E aqui na América do Sul, além da Amazônia mais seca, na região sul chove mais. E na região sudeste, centro-oeste, temos mais calor. Então, anos do El Niño são mais quentes. E anos mais quentes, eles têm uma maior facilidade ou estão mais associados a ondas de calor.
1: No Brasil, o padrão esperado é de chuvas muito fortes na região sul, grandes secas no norte e nordeste, e nas regiões centro-oeste e sudeste, ondas de calor com ar bem seco. Mas nem todo evento extremo pode ser atribuído diretamente ao El Niño. Segundo o Seluc, tornados, tempestades severas e períodos de seca também acontecem em anos neutros ou sob influência de outros fenômenos climáticos. O que o El Niño faz é aumentar a probabilidade de determinados padrões, que variam conforme a região do planeta.
3: Aí no sul, né? No sul sim, chuvas acima do normal, e não significa que uma chuva em particular seja a responsabilidade do El Niño, o que é mais responsabilidade é a sequência de situações de chuvas intensas. Mas cada ano do El Niño pode ser diferente, porque tem outros aspectos que modulam. Um El Niño fraco pode provocar grandes impactos, e um El Niño intenso pode provocar impactos menores. Mas às vezes a gente não consegue prever com muita antecedência.
1: Entre as regiões que costumam sentir os efeitos mais marcantes do fenômeno, estão Peru e Equador com chuvas acima da média, Paraguai, Uruguai e parte da Argentina, onde aumentam as chances de precipitações persistentes, Austrália e Sudeste Asiático com tendência de seca, e parte da Europa e da América do Norte, onde as ondas de calor podem se tornar mais frequentes. Há ainda efeitos positivos em algumas regiões, como o aumento da neve na Cordilheira dos Andes, importante para o abastecimento de água em cidades do Chile e da Argentina, e a redução da atividade de furacões durante episódios de El Niño. Agência Rádio Web, produção e reportagem, Cassie Balog.
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1: Olá, vamos que está com a gente aqui no Zap Zap, às 10h40. Alô, tudo bem? Bom dia.
2: Bom dia, Jair. Bom dia, Picuí. Bom dia. Hoje é aniversário de Nelício Gabriel, o meu eterno filho maravilhoso. Que Deus o abençoe sempre, que cubra de graça, muita paz e carinho e amor. E o pai dele tá aqui para sempre que ele precisar. Tudo de bom, meu filho. Que Deus te abençoe sempre, viu? Um carinho imenso, um amor imenso. Quando quiser vir à Fortaleza tomar banho de mar, vem para cá. Tô te esperando. Tudo de bom. Feliz aniversário, Nelício Gabriel, meu amor. Eu te amo.
1: Valeu.
2: Um abraço, Jair. Toca
1: valeu.
2: Aí, Alcimar Monteiro.
1: Valeu, Nelflan Barros, tá em Fortaleza, né? Tá lá no Ceará, tá na nossa audiência. O Nelício Gabriel, seu filho está aniversariando hoje. Um grande abraço. Deixa eu abraçar aqui também o José Carlos. José Carlos é montador do Armazém Paraíba, está em Campina Grande. Um abraço, viu, José Carlos? Muito obrigado. Obrigado pela audiência. José Carlos, montador do Armazém Paraíba em Campina Grande, onde está também o meu amigo Kiko. Kiko também está por lá, né? Mora em Campina Grande e é o nosso... relações públicas, né? Aqui toda semana, segunda, quarta e sexta-feira, trazendo as ofertas do Armazém Paraíba. Quem está com a gente? Alô, tudo bem? Bom dia.
3: Bom dia, Jair. Eu gostaria de oferecer a música Casa de Bênçãos para minha filha Ruth, meu marido Luciano, minha filha Simone Vitória, minha cunhada Lídia no sítio Damião, minha sogra Iaci lá na Malhada de Dentro, Lady Jane e todos os ouvintes da Rádio Cenecista. Que Deus possa estar abençoando a cada um de vocês. Bom dia a todos.
1: Amém, obrigado, viu, pela participação aqui. Você do Zap, alô, tudo bem?
4: Bom dia. Bom dia, Reginaldo Araújo,
1: Elordinho.
4: Oi. Ah, meu pai do céu, pois é.
1: Vamos lá, Elordinho, vamos lá. Coloca a Elordinho aqui, ela mandou um áudio pra gente aqui também, não? Ah, então ela colocou para o Reginaldo, né? Tá, tudo bem. Lodinha, um abraço, viu? Tá em Pedra Lavrada, tá na nossa audiência. Tudo bem? Vamos lá, outro ouvinte aqui com a gente. Alô, você do Zap, tudo bem? Bom dia.
5: Bom dia, Jair.
1: Bom dia.
5: Jair, bom dia, Jair. Eu só queria cacar a Jepa. A gente que economiza água, porque chegou essa água, a gente deve economizar, né, Jair?
1: Isso, verdade.
5: Eu só queria... Você sabe que eu participo da rádio todo dia.
1: Tá,
5: se eu tiver
1: em casa,
5: eu assisto
1: verdade.
5: De manhã até a tarde. Eu só queria, aqui é a Fátima da Rua de Charuto, que é a Cajepa. Pronto, já que eu estou enchendo minha caixa de 1.000 litros. Eu só queria que a Cajepa viesse, se não tivesse gata, a Cajepa viesse cortar. Sabe por quê? Porque eu pago. Eu vou pagar. Aliás, todo mundo vai pagar. Porque
1: isso.
5: Do jeito que eu pago,
1: todo mundo paga, né? Nem todo mundo paga, né? Tá certo. Tá jóia, tá aí feito o seu... Seu apelo, sua observação, tá bom? Obrigado, Fátima, né? Tá com a gente. Obrigado, viu, pelo carinho. Quem está mais com a gente aqui? Francis Souza. Deixa eu ver aqui. Deixa eu mandar um abraço aqui para Janeide Brito. Abraçar também a Neuzinha. Janeide Brito está em Pedra Lavrada. Abraçando também Neuzinha, lá de Nova Palmeira. Abraço, Flavinha também está com a gente em Nova Palmeira. Não é isso, Flavinha? Um abraço, viu? Obrigado por estar com a gente aqui na nossa audiência. Você do Zap, tudo bem? Bom dia. Oi.
6: Gostaria que você oferecesse uma música, se fosse possível, meu velho pai, para oferecer a Jacinto aqui no Sítio Nova Olinda, que ontem completou mais um ano de vida, que Jesus abençoe dele, derrame muita bênção e dê muitos e muitos anos de vida, saúde e felicidade a ele, que é um grande guerreiro. A música, se for possível, você bota meu velho pai.
1: Ok, obrigado pela participação aqui. Gente, um empresário americano de nome Brian Johnson afirmou ter criado um clone de si mesmo em laboratório a partir da reprogramação de células do próprio corpo para um estado semelhante ao embrionário. Segundo ele, o material não é um bebê nem um organismo completo, mas um conjunto de células obtidas a partir do próprio sangue. Em um post no X, ele diz o seguinte, que o material poderá no futuro ser usado para tornar-se seu próprio doador de sangue, testar terapias, cultivar órgãos para transplante, desenvolver novos tratamentos, injetar células. Johnson, conhecido por investir milhões de dólares em um projeto pessoal para retardar o envelhecimento, afirma que o Baby Brian, como chamou as células, vive em uma placa de Petri. Na publicação, ele também detalhou o processo de clonagem, que começou com coleta de sangue, extração de células, e essas células estão, então, passaram pela aplicação dos chamados fatores de Yamanaka, que é um conjunto de proteínas capazes de reprogramar células adultas para um estado semelhante ao das células tronco-embrionárias. De acordo com ele, essa reprogramação reinicia a idade epigenética das células, fazendo com que elas sejam capazes de dar origem a diferentes tipos celulares, como neurônios, células do músculo, cardíaco, da retina. Segundo ele, essas células poderiam, no futuro, ser usadas para reconstruir órgãos e tecidos, restaurando funções como visão, audição, funcionamento dos rins, do fígado, dos pulmões, além de reparar danos na pele. O empresário também afirma que, por serem derivadas de suas próprias células, elas teriam menor risco de rejeição pelo organismo em comparação com células de doadores. Isso pode assustar algumas pessoas, parecer um futuro distópico, mas para outras será visto como um futuro inevitável da saúde, escreveu. Ainda segundo ele, ensaios clínicos já utilizam tecnologias semelhantes para restaurar neurônios produtores de dopamina em pacientes com doença de Parkinson e em pesquisas voltadas à saúde do coração e também da visão. Tem muita gente aí querendo viver mais, né? Querendo curtir mais esta vida. E esse americano é um dos que está tentando, né? Está tentando viver mais, inclusive está aí tentando criar um clone de si mesmo em laboratório, né? É isso. 10h47 aqui, Roberto Carlos canta pra gente aqui nesta manhã. Bom dia pra você que acompanha a gente na cidade, na zona rural. Bom dia.

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5: Por aqui, 10 horas e 56 minutos. 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Deixa eu abraçar aqui. Pessoal que está no comércio, né, ouvindo a gente, acompanhando aqui a nossa programação, nosso abraço. Quem está trabalhando, quem está na nossa audiência, bom dia. A Presidência da República publicou ontem autorização para o uso das Forças Armadas durante as eleições de 2026. A medida prevê a atuação militar durante a votação, a apuração e no apoio logístico durante o processo eleitoral. De acordo com o texto, o uso das Forças Armadas ocorrerá conforme solicitação do Tribunal Superior Eleitoral, que definirá as localidades e o período de atuação. A autorização tem como base dispositivos da Constituição Federal, da Lei Complementar 97/99, que trata das normas gerais para a organização, preparo, o emprego das Forças Armadas e do Código Eleitoral. Em eleições anteriores, a presença das Forças Armadas foi solicitada sim pelo TSE para reforçar a segurança e dar suporte logístico em regiões consideradas estratégicas ou mesmo de difícil acesso. Tá, vamos ter aí reforço, né, para as eleições agora, né? As Forças Armadas vão atuar agora nas eleições de 2026. 10h58 aqui, uma outra notícia. O tarifaço de 25% de Trump contra o Brasil passa a valer a partir já de hoje, hein? Tarifa adicional de 25% dos Estados Unidos sobre parte dos protocolos brasileiros exportados ao país entra em vigor nesta quarta-feira. A medida foi anunciada após uma investigação do governo Donald Trump concluir que o Brasil adota práticas que oneram ou restringem o comércio com os Estados Unidos. Entre os exemplos citados estão o sistema de pagamentos PIX e a regulação de plataformas digitais. As justificativas foram amplamente contestadas pelo governo brasileiro, que considera a medida uma tentativa de interferência em temas internos e considerados inegociáveis. A avaliação em Brasília é de que a tarifa tem motivação política. A nova taxa deixa de fora uma extensa lista de produtos, incluindo petróleo, café, carne bovina. Por outro lado, setores como os de etanol, máquinas agrícolas e papel serão afetados pela medida. Mas vale a partir de hoje, tá? Essa taxa do governo Trump, que é de 25%, é uma taxa adicional, vale a partir de hoje para uma boa parte de produtos brasileiros exportados. Gente, estamos fechando o programa. Queremos agradecer a você pela audiência, agradecer a você por estar com a gente até agora. Amanhã estaremos de volta aqui na Cenecista FM, aqui no rádio para você, o rádio que é a única paixão que o tempo nunca consegue desligar. Obrigado, gente. Obrigado, Francisco Souza, comigo na mesa de som, Jair Gomes na apresentação. A próxima atração aqui da Cenecista é o Jornal Cenecista, as notícias mais importantes do dia. Fique com a gente aí, permaneça na nossa audiência. No finalzinho, chegue mais perto do rádio, aumente o volume do rádio e acompanhe aqui o que temos para dizer para você no finalzinho. Olha, mantenha sempre o foco nos seus objetivos. Em um mundo cheio de distrações, é a determinação que nos mantém no caminho certo para alcançar nossos sonhos, conquistar nossos propósitos. Nem todos os dias serão fáceis. Haverá desafios, obstáculos, momentos de dúvida. Mas quem mantém o olhar firme naquilo que deseja alcançar, encontra forças para seguir adiante, mesmo diante das dificuldades. Não desperdice sua energia com aquilo que não acrescenta valor à sua caminhada. Concentre-se no que realmente importa. Valorize cada passo, celebre cada pequena conquista. Grandes resultados são construídos com esforço diário e persistência. Então acredite, acredite no seu potencial, tenha disciplina, siga em frente. O foco de hoje será a conquista de amanhã. Que Deus ilumine sempre seu caminho, fortaleça sua determinação e lhe conceda sabedoria para permanecer firme em seus objetivos. Que o restante desse dia seja abençoado. Em qualquer cenário, acredite. A tempestade vai passar e tudo vai ficar bem. Não desista, não perca a esperança. Deus vai agir, Deus está do seu lado. Ele vai te ajudar.
6: A tempestade.

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0: afetados. E o tarifaço de 25% contra o Brasil passa a valer a partir desta quarta-feira. Ministros do STF veem como graves e absurdas falas de Flávio sobre urnas. E ainda, ponte ou usina serão alvo sempre que Irã fizer ataque em Hormuz, disse Trump. E ainda, você vai ter aqui nesta manhã, vento derruba vidraça em cima de trabalhador durante temporal no Rio Grande do Sul. Ciumento, manipulador, diz tio de capitã da PM sobre suspeito de matá-la. Na Paraíba, os destaques de hoje, promessas de João Azevedo e Lucas Ribeiro, governador e vice da Paraíba, cumpriram 12 dos 24 compromissos. Operação da Polícia Federal cumpre mandados contra grupo suspeito de fabricar moeda falsa na Paraíba e em outros dois estados. E ainda você vai ter acidente entre dois carros, deixa três feridos no bairro Musso Magro. Suspeito de tráfico de drogas é preso com substâncias e drone. A PM faz operação em bairros de João Pessoa após ação de criminosos. Dois homens são presos e jovem é apreendido. Essas e outras notícias você vai ter com detalhes aqui no Jornal Cenecista, que está começando.
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3: A previsão para o Nordeste indica chuva isolada, principalmente na faixa litorânea, nesta quarta-feira. Capitais como Aracaju, Maceió, Recife, João Pessoa e Natal terão muitas nuvens e possibilidade de pancadas passageiras, com umidade chegando aos 100%. No interior, o calor continua predominando. Teresina pode registrar até 36 graus, enquanto Salvador terá melhora do tempo ao longo da tarde. As informações são do Instituto Nacional de Meteorologia. Sofia Muniz, o tempo e a temperatura.
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0: Onze e nove agora, as notícias da manhã, você confere aqui no jornal. A Polícia Militar da Paraíba realiza uma operação nos bairros do Varadouro, Ilha do Bispo e Distrito Mecânico em João Pessoa, na noite de ontem, em resposta à ação criminosa que terminou em troca de tiros entre policiais e suspeitos na semana passada. Até agora, duas pessoas haviam sido presas e um jovem que não teve identidade divulgada foi apreendido. Desde a troca de tiros, são quatro operações feitas na região. 11 suspeitos foram presos durante uma dessas ações, na madrugada de ontem, em João Pessoa e Bahia, que fica na região metropolitana. Para a TV Cabo Branco, o comandante do 1º Batalhão da Polícia Militar, responsável pela área das ações, Tenente Coronel Bruno, afirmou que a prisão de um dos suspeitos se deu em cumprimento de mandado de homicídio. A operação da Polícia Militar estava em andamento até a atualização da matéria. 11 pessoas foram presas na noite de segunda-feira e madrugada de ontem durante esta operação. Segundo o Tenente Coronel Bruno, em João Pessoa, as prisões ocorreram no bairro dos Novais, no Cristo, nas Trincheiras e no Distrito Mecânico. Dos presos, 5 tinham mandados de prisão em aberto. E com os presos de Bahia, que foram 4, a Polícia Militar apreendeu uma arma que pode ter sido utilizada na morte de 4 trabalhadores baianos que foram encontrados mortos em

0: João Pessoa em abril deste ano. E no total foram apreendidas 6 armas, um colete balístico. As prisões foram feitas pela equipe do 1º Batalhão da Polícia Militar. Falar em crime, o tio da capitã da Polícia Militar, Michele Leão Azevedo, afirmou que o sargento Eduardo Abner Pereira de Oliveira, preso e investigado pela morte da esposa em Belo Horizonte, era uma pessoa ciumenta, era uma pessoa manipuladora. Segundo familiares, o relacionamento era marcado por controle, ciúmes, sucessivas separações e reconciliações. A Polícia Civil investiga o caso como feminicídio. Michele, de 41 anos, deu entrada já sem vida no hospital Odilon Benhens, na região noroeste da capital, na noite da segunda-feira, levada pelo próprio marido. De acordo com o boletim de ocorrência, médicos identificaram na vítima traumatismo craniano, hematomas, ferimentos nas pernas, marcas compatíveis com chicotadas e um corte profundo na cabeça. Na entrevista, o tio da vítima, Marlon de Carvalho Leão, contou que a família nunca aprovou o relacionamento e afirmou que o comportamento do sargento despertava desconfiança desde o início. Era uma pessoa ciumenta, tinha uma boa lábia, manipulava para conseguir o que queria, comentou Marlon. O primo de Michele, Jonathan Zanetti Boni de Carvalho Leão, afirmou que a família presenciou episódios que reforçam e que reforçaram a preocupação com o comportamento do sargento. Segundo ele, durante uma das separações do casal, Eduardo foi até a casa da família à procura da capitã. Ele entrou, invadiu a casa, batendo portas, abrindo armários para procurar por ela, disse Jonathan. O primo da vítima contou ainda que o militar chegou exaltado e intimidou quem estava na residência. Chegou descontrolado, procurando por ela, uma situação intimidadora. A gente sempre teve um pé atrás com ele, ressaltou Jonathan. Em nota, a defesa de Eduardo informou que acompanha as investigações e afirmou ser necessário aguardar a conclusão dos laudos periciais antes de qualquer julgamento. Os advogados disseram ainda confiar no devido processo legal, na imparcialidade das investigações, e afirmaram que vão se manifestar no momento oportuno, preservando o direito de defesa e o sigilo do procedimento. Bom, ao lembrar da sobrinha, Marlon destacou a dedicação de Michele à carreira na Polícia Militar e ao filho. Ela vivia pelo filho, ela se dedicava muito à carreira, sempre foi muito dedicada ao trabalho, destacou o tio. Marlon de Carvalho afirmou ainda que Michele era uma pessoa acolhedora, costumava confiar nas pessoas. Ao final da entrevista, o tio cobrou punição para o responsável pela morte da capitã. Ela foi levada para o hospital pelo próprio marido, né? Chegando lá, os médicos já viram que ela estava sem vida, ela já chegou morta lá no hospital, e constataram lesões pelo corpo, um traumatismo craniano, provavelmente pancadas na cabeça dela, com um corte que foi verificado também, e os médicos não têm dúvida de que a morte da Michele foi em decorrência disso, desses espancamentos. Ela foi espancada, né? Ela foi chicoteada. Há também visíveis hematomas pelo corpo, né? Como se alguém tivesse sido chicoteada, tivesse levado uma surra, né? Sabemos que tipo de objeto, se foi por um cinto ou algum objeto que deixaram marcas no corpo da Michele. E constatando isso, se comprovando essas agressões e a morte por agressão, né? O advogado não pode encontrar caminhos para livrar esse, podemos dizer até doente, né? Esse homem doente de culpa. O advogado não pode livrar ele da culpa. E ele tem que pagar, né? Precisa pagar pelo ato. Lamentavelmente, essa jovem, podemos dizer assim, que era jovem ainda, de 41 anos, foi morta, né? Foi morta por alguém que dizia gostar dela, dizia amá-la, né? Insistia em manter um relacionamento, manter um casamento conturbado, que aos olhos de vizinhos e da família não era um casamento sadio para Michele, lamentavelmente. Em 3 anos e meio de mandato, o presidente Lula cumpriu integralmente 26 de 36 compromissos assumidos durante a campanha eleitoral de 2022, mostra o levantamento. Entre as promessas cumpridas por Lula estão a aprovação da reforma tributária, da isenção do imposto de renda para quem ganha até R$5 mil por mês. O presidente não cumpriu até agora 6 compromissos assumidos na campanha de 4 anos atrás, entre eles a recriação do Ministério da Segurança Pública, projeto Promessas dos Políticos, acompanha o cumprimento de compromissos assumidos pelos candidatos a prefeituras, governos estaduais e a presidência da República. Esse projeto Promessas dos Políticos é acompanhado pelo G1, viu, gente? Que tem toda a relação de compromissos assumidos pelos governantes, né? Tanto presidente da República como pelos governadores, né? Que em campanha anuncia: olha, vamos fazer isso, vamos fazer aquilo, está no nosso plano de governo, né? Candidatos a prefeito, candidatos a governo do estado, candidatos a presidente da República, toda a campanha eles chegam e tem que ter, né? Tem que ter o plano de governo. E muitos não conseguem cumprir, né? Muitos não conseguem colocar em prática aquilo que prometeram. Enfim, a população às vezes é enganada, né? De repente você mora numa região que tem um problema sério, que se arrasta há anos, né? E chega um candidato e diz: olha, vamos resolver. Quando eu chegar lá, quando eu for eleito, eu vou resolver o seu problema. Ele é eleito e passam os anos, ele não resolve o problema. Então ele enganou a população. Para esses candidatos, olha, a resposta você pode dar nas urnas. É não votando mais nele. Devemos fazer isso, tá? Não deixa passar isso em branco, não, porque pode entrar uma outra campanha, ele vai voltar lá, né, se for aquele mesmo candidato, ele vai voltar lá, se estiver na reeleição, né, vai voltar lá e vai dizer: olha, eu não fiz, mas agora eu vou fazer. Não dá para você engolir mais esse candidato. Não dá para você aceitar essa conversa fiada, tá? Dá o troco para ele, porque no mínimo o candidato tem que ter palavra, tem que ter postura, né? Não é sair mentindo por aí que ele vai resolver o seu problema, né? É falando a verdade, sendo sincero, sendo honesto. Se vê que não vai resolver, não coloca no plano de governo, não, porque você vai ser cobrado, né? E devemos cobrar, sim, não devemos passar em branco. O candidato não pode sair por aí mentindo, né, com o objetivo de obter o seu voto, obter o voto aí dos moradores da sua região. As notícias que mais interessam você acompanha aqui no jornal Cenecista. Repórter chamando.
1: Mais de 158 milhões de brasileiros devem votar nas eleições deste ano. De acordo com números atualizados pelo Tribunal Superior Eleitoral, exatos 158.745.463 pessoas são eleitores aptos a comparecer às urnas no próximo mês de outubro para a escolha de presidente da República, governadores, senadores e deputados federais, estaduais e distritais. Esse total é praticamente 1,5% superior em relação ao eleitorado das últimas eleições gerais, realizadas em 2022, quando o país tinha 156 milhões e 400 mil eleitores. Em números brutos, são cerca de 2 milhões 290 mil votantes a mais. A região sudeste é a que concentra o maior número de eleitores. Cerca de 42 em cada 100 pessoas que devem ir às urnas este ano são são moradores da região que abriga São Paulo, Minas Gerais, Rio de Janeiro e Espírito Santo. Entre 2022 e 2026, no entanto, houve retração de pouco mais de 0,5% no total de eleitores aptos a votar no Sudeste, saindo de 66 milhões e 700 mil pessoas para 66 milhões e 300 mil. Já o Norte foi a região que registrou o maior crescimento proporcional no número de eleitores no mesmo período. Ao todo, a região ganhou cerca de 549 mil eleitores e chegou à marca de 13 milhões e 100 mil pessoas aptas a votar em 2026, uma alta de 4,4% em relação a 2022. Em seguida, entre as regiões que mais cresceram proporcionalmente no período, aparece o Centro-Oeste, que este ano soma pouco menos de 12 milhões de eleitores. O primeiro turno das eleições 2026 será no dia 4 de outubro e o segundo turno está marcado para 25 de outubro. Da Rádio 2, Milena Abreu.
0: 11h21, agora você no Jornal Cenecista com as informações que mais interessam nesta manhã. Bom, suspeito de tráfico de drogas é preso com substâncias e também com drone. De acordo com a Polícia Civil, o tráfico também era realizado na cidade de Rio Tinto, né? Foi preso lá em Bahia da Traição. Essa prisão se deu lá em Bahia da Traição e a Polícia Civil também disse que essa prática também acontece em Rio Tinto, né? É isso. Daqui a pouco a gente volta para trazer mais detalhes sobre essa ocorrência. Morreu nessa quarta o cineasta Luiz Carlos Barreto, 98 anos de idade, um dos grandes nomes da história do cinema brasileiro. Barretão construiu uma trajetória de mais de 60 anos dedicado ao audiovisual. Entre as mais de 100 obras que dirigiu ou produziu estão Os Campeões de Bilheteria, Dona Flor e Seus Dois Maridos, O Quatrilho e O Que É Isso, Companheiro. Cinema é uma coisa útil e não uma coisa fútil, costumava dizer Barretão. Luiz Carlos Barreto estava internado no Hospital Copacabana, em Copacabana, na zona sul do Rio de Janeiro. Ele tratava de uma infecção pulmonar decorrente de uma pneumonia. De acordo com Paula Barreto, filha do cineasta, a saúde de Barretão vinha se deteriorando desde 2024, quando ele sofreu uma queda durante uma viagem ao Ceará. O velório acontece amanhã, dia 23, 11 horas, no Palácio da Cidade, em Botafogo. Após a cerimônia, o corpo será cremado no Memorial do Caju. Barreto era casado há 71 anos com a também produtora de cinema Luci Barreto. Ele deixa 3 filhos, 2 ainda vivos, 9 netos e 8 bisnetos. Luiz Carlos Barreto nasceu em Sobral, no Ceará, em 20 de maio de 1928. O primeiro contato de Barreto com o mundo do cinema foi com Orson Welles, de Cidade Kane, que viajou ao Ceará para filmar um documentário sobre jangadeiros que iriam até Getúlio Vargas pedir a regulamentação do projeto. 11 horas e 23 minutos aqui, as notícias mais importantes do dia. Segunda-feira agora tivemos o reinício dos trabalhos na Câmara Municipal de Picuí. E nessa oportunidade tivemos a entrega de notebooks para uso dos vereadores. Estamos em linha com Francisco Araújo, que traz mais detalhes para a gente. Bom dia.
2: Nesta segunda-feira, dia 20, a Câmara Municipal de Picuí, no Seridó Paraibano, retornou às atividades legislativas após o recesso parlamentar 2026. A expectativa é de um semestre marcado por uma pauta intensa de debates, apreciações e votações na Casa Francisco Eduardo de Macedo. Neste semestre, os vereadores irão deliberar sobre diversas proposituras de autoria dos mesmos e do Poder Executivo Municipal, abrangendo matérias de interesse da população e da administração pública. A retomada das sessões também reforça o papel do Legislativo na discussão e fiscalização das ações voltadas ao desenvolvimento do município. Na sessão desta segunda-feira, a presidente do Poder Legislativo Picuense, vereadora Joselma de Aguifá, entregou aos vereadores os notebooks adquiridos recentemente, através de processo licitatório, que serão utilizados pelos mesmos na elaboração de suas proposituras no exercício de seus mandatos na Casa Francisco Eduardo de Macedo. Os computadores com configuração ASUS Core i5, memória RAM de 8 GB e armazenamento SSD de 512 GB garantirá maior agilidade e eficiência no desenvolvimento dos trabalhos dos vereadores em suas proposituras. A presidente Joselma falou sobre a entrega dos notebooks.
3: Olá, Picuí. Voltamos do recesso, iniciando a primeira sessão depois do recesso, graças a Deus, entregando mais equipamentos aqui. Entreguei hoje a todos os vereadores os seus notebooks, né, para que eles possam desempenhar um bom trabalho à frente do Legislativo. E assim vamos dar continuidade a esse trabalho. Um trabalho sério, um trabalho transparente, um trabalho valorizando sempre o nosso Legislativo. E convido a todos para que nos acompanhe, que frequente a Casa Legislativa, que é a casa de vocês. Venha participar da sessão, ver de perto, dá também as sugestões de vocês, no que a gente precisa ainda melhorar, que a gente trabalha para vocês. E é essa a nossa satisfação maior, de fazer um trabalho que realmente vocês reconheça e valorize esse nosso trabalho com o reconhecimento de cada um de vocês. Com isso, mantemos viva a esperança que nasce nas cores da nossa terra.
2: Direto da Câmara Municipal para o Jornal Cenecista, falou Francisco Araújo.
0: Obrigado, Francisco Araújo, trazendo informações da Câmara Municipal de Picuí, que iniciou seus trabalhos depois do recesso nesta segunda-feira. 11 horas e 27 minutos agora, Natal registrou chuva de mais de 90 milímetros entre segunda e ontem, em pelo menos um dos pontos de coleta do índice pluviométrico, segundo a Prefeitura. Os dados se referem ao período de 24 horas, das 7 horas da segunda às 7 horas da terça-feira. Segundo a Prefeitura, o acumulado médio de precipitação do município foi de aproximadamente 68,5 milímetros no período analisado. O maior índice registrado foi no bairro Tirol, que fica na zona leste da capital, 91,2 milímetros. Já o bairro Pajuçara, que fica no trecho guarda municipal, registrou 82,4 milímetros. Os dados são provenientes dos pluviômetros monitorados pela Secretaria Municipal de Meio Ambiente e Urbanismo, um grupo de estudos observacionais e de modelagem da interação biosfera-atmosfera Geoma. Os dados da empresa de pesquisa agropecuária do Rio Grande do Norte indicaram no mesmo período um índice de chuva de 60 milímetros, em Natal. Pelo menos 4 vias ficaram intransitáveis e quase 20 alagadas na manhã de ontem na capital Potiguar por conta da chuva, segundo a Secretaria de Mobilidade Urbana de Natal. O Prefeito de Natal informou que segue em monitoramento contínuo das chuvas com acompanhamento sistemático das condições meteorológicas e dos volumes pluviométricos registrados no município. 11 horas e 28 minutos, aqui as notícias que mais interessam. Temos aqui uma informação de que o Ministério da Justiça prevê para esse fim do mês, até o fim desse mês, a demissão de Eduardo Bolsonaro dos quadros do servidor da Polícia Federal. A Polícia Federal concluiu o processo administrativo disciplinar contra ele por abandono do cargo e decidiu pedir a demissão. Ele é escrivão da Polícia Federal desde 2010. A assinatura final, no entanto, depende do ministro da Justiça e Segurança Pública, Wellington Lima e Silva. O titular da pasta enviou o documento para a consultoria jurídica, que leva cerca de 4 dias para devolver para publicação. Em novembro do ano passado, Eduardo teve o mandado de deputado federal cassado por acúmulos e faltas. Fora da função na Câmara dos Deputados, ele deverá ou deveria retornar à polícia, mas não retornou e o processo disciplinar foi aberto. Em fevereiro, 4 meses, a Corregedoria Regional da Polícia Federal, 4 meses depois, né? A Corregedoria Regional da Polícia Federal, no Rio de Janeiro, havia afastado preventivamente o ex-deputado do cargo de escrivão. Rio de Janeiro foi o estado de lotação dele. Eduardo está nos Estados Unidos desde fevereiro de 2025 e afirma que é perseguido pelo Supremo Tribunal Federal e que não retornará ao Brasil caso seu irmão, senador Flávio Bolsonaro, não vença as eleições para presidente. Ele saiu para não ser preso, né? Para não ser preso. Tem ações, tem atitudes de certas pessoas que merece punição, né? Merece punição. E outra coisa, ele foi embora, não podia ter permanecido no cargo, né? Considerado foragido, considerado abandono de trabalho, né? E agora vai ter que ficar lá para os Estados Unidos, né? Segundo ele, só volta se o irmão ganhar as eleições, né? Se o Flávio ganhar as eleições. 11:31, Jornal Cenecista tem o oferecimento do gel acabador, o gelzão que trata, alivia e previne.
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0: 11:32, agora você no Jornal Cenecista. Poupado do Santos na partida da Copa Sul-Americana desta terça-feira, Neymar marcou presença em um torneio de pôquer quase que simultâneo à partida em São Paulo. O craque esteve no Bissop Winter, etapa de um dos principais eventos da modalidade no Brasil, pouco antes da estreia do Peixe nos playoffs das oitavas de final na Venezuela. Depois da eliminação da seleção brasileira na Copa do Mundo para a Noruega, o atacante se apresentou sexta-feira passada no CT Rei Pelé, mas sequer foi relacionado para enfrentar a Universidade Central. A presença de Neymar no evento foi divulgada em uma série de vídeos no perfil oficial do torneio. Senhoras e senhores, Neymar Júnior anuncia um deles. Bom, Neymar ficou fora do primeiro jogo do Peixe após a eliminação do Brasil contra o Botafogo. Não foi relacionado para a Copa Sul-Americana. Segundo divulgado em nota pelo clube, Neymar segue um cronograma de trabalho estabelecido após participar da Copa do Mundo. Vale lembrar que Neymar só atuou por alguns minutos em duas partidas do Mundial. Foi contra a Escócia e também contra a Noruega. Dos 36 jogos no time na temporada, o camisa 10, que tem contrato até 31 de dezembro, só participou de 15. Na Sul-Americana foram 6 e apenas 3 partidas como titular. Será que Neymar está sendo útil para o Santos? Hã? Será que o Neymar está contribuindo com o Santos? Agora, ele tem um contrato com o time, né, santista. Agora, tem uma cláusula lá. Talvez eu não esteja bem informado. Também eu não estou bem informado, mas eu estive observando essa notícia, de que ele tem no contrato dele com o Santos, ele né, tem alguns direitos aí, né? Tem obrigações, claro que tem, né? Porque é contrato. Mas ele também colocou lá no contrato que tem alguns direitos, né? de não querer participar de alguns jogos, enfim. E o Santos que precisa do Neymar, né? Precisa de jogador para ajudar, né? Não só no Campeonato Brasileiro, né? Para atingir resultados, para atingir metas no campeonato, mas também na Sul-Americana, né? Precisa do Neymar. O Neymar está aí. Não sei. Até pensa, ele pensa até em Copa do Mundo de 2030, né? Já tá falando aí em Copa do Mundo 2030. Bom, se ele tem esses problemas, né, de contusão, se ele não cuidar, se ele não se organizar, não vai ter espaço na Copa, não. Até porque o treinador é o mesmo, viu? O treinador resistiu colocar o Neymar. Eu senti que o treinador resistiu, né? Colocou por alguns minutos o Neymar por duas vezes, mas a cara dele não era de muito querer, não, viu? Né? De colocar o Neymar. Então, eu não sei, daqui a 4 anos, como é que vai estar o Neymar? A idade já vai estar pesando, né? Essas contusões, se não forem tratadas corretamente, elas vão sempre existir, né? Vão sempre existir na vida do Neymar. Enfim, não acho o Neymar ainda opção para a seleção brasileira lá em 2030. Eu acho que o Neymar deva já encerrar, né, sua carreira na seleção, ou sua participação na seleção brasileira nessa última Copa, né? Já deva, né? Foi dito, inclusive, ele mesmo disse, se pronunciou uma vez, uma oportunidade, que estaria deixando a seleção brasileira, estaria, né, saindo, se ausentando da seleção brasileira. Mas depois ele voltou a afirmar que vem a Copa 2030, né? Eu não vejo Neymar como útil para a seleção brasileira em 2030, não. O governo Lula anunciou nesta quarta do Palácio do Planalto uma nova linha de crédito para setores afetados pelo tarifaço dos Estados Unidos sobre produtos brasileiros em vigor a partir já de hoje. Nos moldes do programa Brasil Soberano, criado para ajudar setores no tarifaço 2025, o governo vai divulgar uma nova linha de crédito com custos menores. Como contrapartida, o governo vai pedir a manutenção de pelo menos parte dos empregos das empresas que aderirem ao programa de crédito. O governo decidiu anunciar a primeira medida em resposta ao tarifaço de Donald Trump no dia de entrada em vigor das novas taxas de 25%. Lula cobrava de seus ministros um anúncio nessa quarta. Outras medidas ainda estão em estudo, podem ser colocadas em prática na medida que as empresas perceberem dificuldades na vazão dos produtos tarifados. Ainda nesta semana, os Estados Unidos podem anunciar uma nova tarifa de 12,5% em outro movimento tarifário. Olha o rádio. O rádio amplia resultados para anunciantes na era digital. O repórter chamando.
5: O rádio continua sendo um dos meios mais rentáveis para quem anuncia. O estudo da Associação Brasileira de Emissoras de Rádio e Televisão mostra que, para cada dólar investido em publicidade, o veículo gera retorno médio de 2 dólares. É o segundo melhor desempenho entre todos os meios de comunicação avaliados. O levantamento da Abert também aponta que 43% dos ouvintes brasileiros já pesquisaram ou compraram um produto após ouvir um anúncio em alguma emissora. Esses resultados refletem o conceito de rádio 3.0, que integra a transmissão tradicional às plataformas digitais. A combinação entre o alcance do dial e os recursos do ambiente online amplia as possibilidades de mensuração, de segmentação e entrega de campanhas para os anunciantes. O presidente executivo da Abert, Cristiano Lobato Flores, destaca a importância da credibilidade do rádio para a obtenção dos bons resultados.
6: O rádio consegue emprestar e destinar credibilidade às marcas das quais ele anuncia. Então, quando a gente faz estudos em campo, a gente nota que toda a credibilidade que as pessoas confiam na programação, ela se estende também para o campo publicitário. Então, para quem quer consolidar marca e expandir essa credibilidade, é um ótimo negócio. E recentemente nós realizamos pesquisa, a última foi para a Quest, no mercado de Minas Gerais, e nós ficamos positivamente surpresos, porque o rádio segue convertendo compra. né? Quer dizer, venda de produto ou serviço desses anunciantes.
5: O estudo mostra que o rádio evoluiu para um modelo multiplataforma capaz de oferecer às marcas novas formas de distribuição e informações que ajudam a medir os resultados das campanhas. O diretor-geral do Grupo Rádio Web, Paulo Giovanni, ressalta ainda a força do veículo na economia local.
7: O rádio tem três atributos fundamentais, que é a audiência, a relevância e principalmente a credibilidade. Então, o rádio serve para o dono do mercadinho de uma pequena cidade que quer anunciar. Anunciar onde? No rádio. Para aquele empreendedor que tem uma ação da sua empresa regional, também pode utilizar o rádio. Nacionalmente também tem as grandes redes. Então, o rádio tem condições de oferecer soluções de mídia para todos os tipos de cliente. E isso cresce cada vez mais. A participação do rádio no mercado publicitário, no bolo publicitário nacional, ele tem uma relevância. Agora, quando chega no mercado local, a relevância é muito maior.
5: A pesquisa reforça que tradição e inovação caminham juntas. Ao combinar a credibilidade com audiência e tecnologia, o Rádio 3.0 amplia as oportunidades de negócios e fortalece o papel do rádio no mercado publicitário. Agência Rádio Web, produção e reportagem, Norberto Notari.
0: Agora 11 horas e 41 minutos, as declarações do pré-candidato do PL à presidência, Flávio Bolsonaro, sobre urnas eletrônicas foram criticadas por ministros do Supremo Tribunal Federal nesta semana. Eles classificaram as falas do senador do PL de graves e de absurdas ao levantar suspeitas de que as urnas eletrônicas no Brasil tem a mesma origem das usadas na Venezuela e citadas em relatório da CIA no esquema de fraudes. Para Gilmar, ficar usando relatórios de outros países para colocar em suspeita as urnas eletrônicas é uma interferência indevida. Outros ministros do STF lembraram que o Tribunal Superior Eleitoral já desmentiu anteriormente essas informações que no passado circularam em redes sociais de apoiadores do ex-presidente para tentar corroborar o discurso do próprio de que o sistema de votação brasileiro era passível de fraudes. Na avaliação desses magistrados, Flávio Bolsonaro não poderia levantar suspeitas sobre algo que já foi comprovadamente desmentido. O pior, dizem eles, é que o roteiro foi semelhante ao usado pelo pai, que fez comentários parecidos durante reunião com embaixadores no Palácio da Alvorada. Diante da repercussão negativa, o comando da campanha do senador do PL divulgou uma nota dizendo que o pré-candidato não colocou em dúvida o sistema brasileiro de votação. O texto destacou que Flávio Bolsonaro afirmou não estar questionando o sistema de votação brasileiro, mas apenas citou um relatório divulgado pela CIA a respeito de fraudes nas eleições venezuelanas. A nota não trata, porém, do ponto em que o pré-candidato do PL diz que as urnas brasileiras teriam a mesma origem das urnas da empresa venezuelana Smartmatic, citadas no relatório da CIA. O TSE voltou a refutar essa informação ontem à noite. Os comentários de Flávio Bolsonaro são feitos no momento em que sua campanha enfrenta uma crise com a ex-primeira-dama Michele Bolsonaro, além de não conseguir fechar um nome para ser candidata a vice na chapa do senador do PL. O tempo está passando, né? A campanha se avizinha aí e o Flávio Bolsonaro tem se envolvido aí em questões, né, que não fazem bem, né, não são saudáveis para uma campanha, né? Para esse momento agora de campanha, né? Já estamos bem próximos aí de uma eleição. 11 horas e 44 minutos agora, você no Jornal Cenecista com as notícias do dia. Transferências via Pix chegam à carteira digital no celular. Repórter chamado.
8: O Pix mudou a rotina dos brasileiros. rápido, disponível 24 horas por dia e regulamentado pelo Banco Central, o sistema tornou pagamentos e transferências mais simples, levando praticidade para o sistema de pagamentos instantâneos. Agora, uma novidade vai permitir transferências via chaves Pix sem ter que usar o aplicativo do banco. É o que explica o gerente sênior de produto de Mobile Experience da Samsung Brasil, Renato Citrini.
9: A Samsung trabalha com tecnologia e com inovação com o objetivo de facilitar ali o dia a dia das pessoas. Então, um exemplo disso é a inclusão do Pix dentro da Samsung Wallet. Então, ele vai permitir pagamentos via Pix por aproximação. Agora, além do Pix por aproximação, você tem a possibilidade também de cadastrar uma conta Pix e realizar transferências diretamente pela carteira digital. Então, você nem vai precisar abrir o aplicativo do banco para fazer esse tipo de transferência. A principal vantagem de você ter uma carteira digital é concentrar diferentes serviços num único lugar. Então, na sua Samsung Wallet, você vai ter cartão de crédito, débito, documentos, passagens, ingresso, senha, tudo centralizado no mesmo aplicativo.
8: A novidade começa a ser disponibilizada gradualmente a partir desta terça-feira para smartphones Galaxy compatíveis com a Samsung Wallet. E as próximas novidades da marca já têm data para serem reveladas. O evento em que a empresa apresenta seus dispositivos mais recentes ocorre em Londres nesta quarta-feira.
9: O Galaxy Unpacked acontece no dia 22 de julho e marca a chegada de um novo formato de dispositivo Galaxy, um formato que muda tudo. O evento também vai apresentar novidades em inteligência artificial, em segurança e integração entre os dispositivos da Samsung. Quem quiser acompanhar o lançamento e garantir os benefícios exclusivos, já pode fazer o pré-registro no site samsung.com.br/unpacked.
8: O Galaxy Unpacked tem transmissão ao vivo nos canais oficiais da Samsung a partir das 10 da manhã desta quarta-feira, no horário de Brasília. Mais informações no site da Samsung e na Samsung Newsroom Brasil. Produção e reportagem, Agência Rádio Web.
0: 11h47 aqui as notícias desta manhã. Você acompanha no Jornal Senecista. Temos aqui outras notícias relevantes aqui. A cidade de Braumau, lá na Áustria, transformou a casa onde Hitler nasceu em uma delegacia de polícia que iniciou suas operações hoje, exatamente hoje. Com a ação, o governo local buscou impedir que o local sirva como um ponto de encontro e peregrinação para neonazistas. A inauguração da nova delegacia ocorreu após anos de debate sobre o que fazer com a grande e tradicional casa geminada na cidade que faz fronteira com a Alemanha. O edifício abrigava uma instituição de caridade onde para pessoas com deficiência até 2017, quando o governo austríaco o desapropriou e anunciou em 2019 que o local seria reformado e ganharia um novo propósito. Mesmo antes da conversão, o único sinal que dava uma importância histórica ao edifício era uma pedra na calçada proveniente do campo de concentração de Mauthausen, com a inscrição "Fascismo nunca mais". Porém, sem mencionar Hitler, a pedra permanece no local. A única sinalização que foi acrescentada à fachada diz "Polizei", que é polícia em alemão. A iniciativa, no entanto, enfrenta oposição e contestação por parte de instituições e moradores da cidade. O mundo não vai esquecer onde nasceu o maior assassino em massa da história. A Wikipédia não vai mudar isso, disse Robert Eiter, que integra um comitê austríaco de sobreviventes do Holocausto e a rede contra o racismo e o extremismo de direita. Eiter disse também não acreditar que haverá uma redução no número de neonazistas que fazem peregrinação a Braunau. Esse caráter simbólico foi incentivado pelo culto à personalidade de Hitler, promovido pelos nazistas, sob cujo regime a chamada Casa de Nascimento do Führer foi transformada em um museu de arte. Hitler viveu no local apenas por algumas semanas, lá em 1889, antes de sua família se mudar, segundo historiadores. A polícia atual, nossa Polícia Federal Austríaca, é o exato oposto do simbolismo ligado a esse local. Nossa polícia representa a democracia, o Estado de Direito, afirmou o ministro do Interior, Gerard Karner, na cerimônia de inauguração. Então, essa casa que até então, né, estava lá para visitação na cidade de Braunau am Inn, lá na Áustria, ela se transforma em uma delegacia de polícia, exatamente para evitar visitações. Quem é que vai para lá, né? Quem vai fazer peregrinação na delegacia de polícia? A polícia não vai deixar ninguém estar lá fazendo visitação, né? Querendo encontrar lá objetos, sei lá, alguma coisa que remeta ao Hitler, né? Ao Hitler que foi um assassino, né? Matou muita gente. E essa mudança, essa instalação de uma delegacia nesse prédio, né, tem exatamente esse objetivo, né, de evitar que as pessoas vá para a Áustria visitar exatamente esse prédio, né, onde Hitler passou poucas semanas lá, não morou lá. O Hitler passou poucas semanas nesse edifício. Tá? E o objetivo disso da instalação dessa delegacia para evitar exatamente peregrinações. Tá? 11h51 aqui no Jornal CNC, as notícias que mais interessam. Falha de clínicos desafia atendimento no sistema de saúde no país. Repórter chamando.
10: Quando surgem sintomas como dor de cabeça frequente, cansaço constante ou desconfortos que parecem não ter relação entre si, muitas pessoas ficam em dúvida sobre qual especialidade procurar. Para quem enfrenta sintomas persistentes, o clínico médico pode ser o ponto de partida para um diagnóstico mais preciso e um tratamento adequado. Regina Vasconcelos, médica e coordenadora da pós-graduação em Clínica Médica da AF Educação Médica, afirma que o profissional é preparado para avaliar o paciente como um todo através do histórico, sintomas e avaliação física.
11: Existe uma cena que se repete todos os dias nos consultórios brasileiros. O paciente consulta o cardiologista para o coração. Aí vai no endocrinologista para o diabetes e no gastroenterologista para o estômago. E no final das contas, ninguém está cuidando da pessoa como um todo. E é exatamente esse o papel do clínico. O clínico, ele não é aquele médico que sabe um pouquinho de tudo. Ele é o especialista treinado para integrar tudo. É quem consegue entender como uma doença interfere na outra, quais tratamentos conversam entre si e quais muitas vezes entram em conflito.
10: No entanto, 12,4% dos médicos no Brasil possuem especialização em clínica médica, segundo a Demografia Médica no Brasil 2025. Ainda de acordo com a especialista, o excesso de exames pode revelar alterações sem importância clínica, diagnósticos indefinidos e até tratamentos desnecessários.
11: O melhor teste continua sendo uma boa conversa, um bom exame físico, né, ele bem feito, e um raciocínio clínico consistente, né, o médico pensar em tudo ali, juntar a conversa, juntar ali o exame físico, né, e juntar aquele raciocínio. Quando o médico ele sabe escutar, examinar, conectar as informações, aí sim ele vai pedir o exame certo, na hora certa, para responder uma pergunta clínica específica. Isso vai proteger o paciente, porque exames feitos de forma desnecessária vão gerar vários diagnósticos falsos, muitos tratamentos desnecessários, ansiedade e até procedimentos que poderiam ter sido evitados.
10: Para preparar médicos para esse tipo de abordagem, a AF Educação Médica, em parceria com o AF White Book, lançou uma pós-graduação em clínica médica voltada ao desenvolvimento do raciocínio clínico e da tomada de decisões baseadas na prática e na avaliação integral do paciente. Agência Rádio Web, produção e reportagem. Karina Chagas.
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0: Seu Jornal Cenecista, 11h56, gente. Acontece o Empodera 2.0 Cidadão na Eleição. Tá? Acontece agora, né? Eu tenho aqui, inclusive, vamos ver aqui, eu tenho aqui mais informações a respeito desse evento. Esse evento vai acontecer em algumas cidades aqui da Paraíba. O Empodera 2.0 Cidadão na Eleição é um evento que promove educação cidadã, incentiva o voto consciente. Participe, fortaleça a democracia. Nós estamos em linha com o doutor Arthur Magnus Dantas Araújo, promotor de justiça, que fala um pouco sobre o Empodera 2.0. Vamos ouvir.
1: O projeto Empodera 2.0 Cidadão na Eleição é uma iniciativa organizada pelo Ministério Público Federal na Paraíba, Procuradoria Regional Eleitoral da Paraíba e Ministério Público do Estado da Paraíba, com o objetivo de empoderar o cidadão no fortalecimento da democracia, do sufrágio, da moralidade e da lisura do processo eleitoral, tendo um enfoque na prevenção de irregularidades, na conscientização sobre práticas ilícitas, tais como a propaganda irregular, captação ilícita de sufrágio e abuso de poder, além da valorização do voto livre e consciente. Em Cuité, nós estaremos no dia 23 de julho de 2026, a partir das 8 horas da manhã, no auditório do Centro de Educação e Saúde, SES, da UFCG, na rua Professor Maria Anita Furtado Coelho, sem número, sítio Olho d'Água da Bica.
0: Muito bem, está aí um projeto importante, o Empodera 2.0. Esse Empodera, como eu disse, é um evento que promove a educação cidadã, incentiva o voto consciente. Acontece em Cuité, nesse 23 agora de julho, às 8 horas, no auditório, como disse o doutor Arthur, do Centro de Educação e Saúde, o SES. Tá? Campina Grande vamos ter no dia 24, em João Pessoa, dia 29, no mesmo horário, 8 horas, lá, esse projeto em andamento. É isso, são 11h58, estamos encerrando o jornal. Muito obrigado a você pela audiência, ficamos por aqui. Na sequência agora você tem as notícias do esporte.
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1: E o Bate Bola tá começando agora. Vamos falar do Brasileirão. Copa do Mundo já acabou, não tem mais notícias de Copa, né? E agora as atenções voltam para o Brasileirão. A CBF estreia impedimento semiautomático na 20ª rodada. Mais detalhes no Bate Bola.
2: A CBF anunciou que a tecnologia do impedimento semiautomático vai fazer a sua estreia no Brasileirão na 20ª rodada, ou seja, a partir deste sábado, nos jogos entre Atlético Paranaense Internacional e Santos e Chapecoense, os dois que acontecem às 18h30 da noite. Segundo o comunicado da entidade, todos os 19 estádios da Série A foram equipados com 28 a 32 câmeras dedicadas. Elas contam com o suporte de 5 servidores locais que garantem a conectividade do sistema. A Arena Barueri também recebeu os equipamentos. As imagens capturadas serão transmitidas em tempo real para a central de operações do árbitro assistente de vídeo, onde serão combinadas com informações de rastreamento de jogadores geradas por câmeras posicionadas em todo o estádio. A integração dessas tecnologias permite uma análise mais precisa das situações de impedimento e também de lances de mão na bola. O presidente da CBF, Samir Chaudhry, confirmou que a tecnologia seria implementada ainda em novembro do ano passado. Desde então, começaram as inspeções técnicas, instalações, reuniões, avaliações de engenharia e uma série de testes, além de treinamentos para árbitros e oficiais do VAR. Agência Rádio Web com informações do Brasileirão, Daniel Esperon.
1: Agora vamos falar do futebol da Paraíba. O 13 contrata meia formado nas categorias de base do Santos para a sequência da Série D 2026. Mais detalhes com o repórter Francisco Souza.
3: O 13 anunciou na manhã desta segunda-feira, dia 20, a contratação do meia Giovanni Mário para a sequência da Série D do Campeonato Brasileiro 2026. O atleta tem 28 anos e foi formado nas categorias de base do Santos, onde permaneceu entre 2013 e 2018. Natural de Limeira, em São Paulo, o mais novo reforço do Galo acumula passagem no futebol profissional por clubes como Vitória, Foz do Iguaçu, América de Pernambuco, Taubaté, Ipatinga, São Bernardo, São Joense e Uberaba de Minas Gerais, seu último clube, onde disputou 8 jogos, mas não teve participação direta em gols. Atualmente, o único meia de criação no elenco de Adriano Souza é Jean Carlos, que atuou em 18 partidas pelo Galo nesta temporada. Marcou 4 gols e deu 2 assistências. A expectativa é de que Giovanni seja regularizado nos próximos dias. Após perder o jogo de ida das oitavas de final da Série D 2026 por 2-1 para o São José, o Alvinegro receberá o Clube Gaúcho nesse domingo, dia 26, às 17 horas no Amigão, precisando vencer por 2 gols de diferença no tempo normal para avançar às quartas de final e seguir na briga pelo acesso à Série C de 2027. Com informações do 13 na Série D do Brasileirão, para o programa Bate Bola, falou Francisco Souza.
1: Valeu, Francisco Souza. E olha, tudo igual. Atlético Mineiro e Bahia empatam em jogo equilibrado.
2: Tudo igual na volta da Série A do Campeonato Brasileiro após a Copa do Mundo. Atlético Mineiro e Bahia ficaram no 1-1 movimentado dentro da Arena MRV. Um tempo de superioridade para cada lado. Foi desse jeito que as equipes retomaram o Brasileirão. O Galo saiu na frente no primeiro tempo, conseguiu ser superior, mas o time baiano voltou melhor na segunda etapa, tanto que buscou o empate. Por pouco, não saiu com a vitória, carimbando, inclusive, o travessão no último lance da partida. O detalhe é que o Atlético também teve chances, e isso foi destacado na coletiva de imprensa do técnico Eduardo Domingues, ele que falou sobre os seus centroavantes e a busca na janela de transferências.
4: Eu acho que estamos tentando trazer algum centroavante, mas também sabemos que é muito difícil porque são jogadores que têm que, digamos, são de muito investimento. E já sabemos como é a postura del club y que ya fez su investimento en la janela de Janeiro. Sabemos también que no podemos por son una partida jugada caer contra nuestros atacantes, porque sí creamos muchas ocasiones de gol, no pudimos finalizar de la mejor manera, mas estamos trabajando mucho en eso. Entonces tenemos que tener la tranquilidad de saber que no estaría tranquilo si no tuviéramos chances.
2: E a 19ª rodada segue nesta quarta-feira, com alguns confrontos. Curitiba e Palmeiras, às 7h30 da noite. Às 9h30, são três jogos. São Paulo e Atlético Paranaense, Internacional e Cruzeiro, e Chapecoense e Flamengo. Lembrando que a 19ª rodada só termina na quinta-feira, com um confronto entre Corinthians e Remo. Ela foi desmembrada por conta da Copa do Mundo e também a repescagem da Copa Sul-Americana, que fez com que alguns jogos fossem adiados. A tabela de classificação, por enquanto, Palmeiras lidera com 41 pontos, seguido de Flamengo, Fluminense e Bragantino, que fecha o G4. Na zona do rebaixamento, o Vasco abre na 17ª colocação, com 20 pontos, seguido de Mirassol, Remo e Chapecoense, que está na lanterna do campeonato. Agência Rádio Web, com informações do Brasileirão, Daniela Esperon.
1: É isso, muito obrigado a você pela atenção, pela audiência, ficamos por aqui. Nós voltamos amanhã na programação Rádio Celestista FM. Um abraço aí para todo mundo, boa tarde, logo mais 4 horas tem Breg

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0: 13h11.
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0: 13:33.
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2: 1h48. 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
3: Oi, eu sou Fabiola Altran e estes são os destaques de hoje. 500 aprovados na segunda edição do chamado Enem dos concursos são nomeados para dois cargos de nível superior pelo Ministério da Gestão e da Inovação em Serviços Públicos. Anvisa anuncia a aprovação de dois medicamentos destinados ao tratamento de lúpus e esclerose múltipla para crianças e adolescentes. Um decreto autoriza o uso das Forças Armadas nas eleições deste ano. A medida vale para os momentos de votação, apuração e para o apoio logístico durante o processo eleitoral. França aprova a proibição do acesso às redes sociais por menores de 15 anos. É o primeiro país da Europa a instituir a maioridade digital. Hoje, pelo Campeonato Brasileiro, são 4 jogos. 7:30 da noite tem Curitiba e Palmeiras. Já 9:30 tem Chapecoense e Flamengo, Internacional e Cruzeiro e São Paulo e Atlético Paranaense. Da Rádio 2, Fabiola Altran.
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1: De cada 10 médicos, 9 não se acham capacitados para dar más notícias. É o que revela um estudo publicado na revista Bioética. De acordo com o levantamento, 4 em cada 10 profissionais dizem não ter recebido treinamento para esse tipo de comunicação durante a graduação. A pesquisa foi realizada por especialistas da Universidade Federal de São Paulo. Participaram 2.418 médicos candidatos a programas de residência na instituição. Os profissionais tinham, em média, 27 anos. Eles preencheram um formulário uma hora antes da prova. Do total de participantes, 48,7% eram formados em universidades públicas e 51,3% em privadas. Além disso, 37,5% já tinham feito outro programa de residência, o que demonstra mais experiência com a prática da área. No geral, 61,2% afirmaram ter recebido aulas sobre comunicação de más notícias durante a graduação e 61,8% dos profissionais destacaram que participaram de treinamentos específicos sobre o tema ao longo do curso, mas 92% dos médicos não se consideram com capacidade comunicativa suficiente para dar notícias ruins. Da Rádio 2, Fabiola Altran.
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9: 14 horas e 50 minutos.
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3: Quarta-feira, 22 de julho de 2026. Este é o Giro de Notícias. Eu sou o Eduardo Amaral e você acompanha os destaques do momento. Morreu nesta quarta-feira, aos 98 anos, o cineasta Luiz Carlos Barreto, um dos grandes nomes da história do cinema nacional. Conhecido como Barretão, ele atuou por mais de 60 anos na produção cinematográfica brasileira. Entre as obras de sua autoria estão O Quatrilho e O Que É Isso, Companheiro, ambos indicados ao Oscar de Melhor Filme Estrangeiro, entre 96 e 97, respectivamente. Ainda é de autoria de Barreto a primeira versão de Dona Flor e Seus Dois Maridos, até hoje uma das maiores bilheterias do cinema brasileiro. Luiz Carlos Barreto estava internado no Hospital Copstar, em Copacabana, na zona sul do Rio de Janeiro. Ele tratava uma infecção pulmonar decorrente de uma pneumonia. O cineasta será velado nesta quinta-feira, a partir das 11 horas da manhã, no Palácio da Cidade, em Botafogo. Após a cerimônia, o corpo será cremado no Memorial do Caju. Começou a vigorar nesta quarta-feira a tarifa de 25% imposta aos produtos brasileiros exportados aos Estados Unidos. Setores como etanol, máquinas agrícolas e papel serão diretamente afetados. Mesmo assim, a decisão do governo Donald Trump deixa diversos produtos de fora, como por exemplo o café. O governo brasileiro ainda analisa medidas de reciprocidade para responder à decisão norte-americana. O governo federal autorizou o repasse de R$547 milhões para ressarcir beneficiários do Instituto Nacional de Seguro Social, o INSS, que foram vítimas de descontos indevidos. De acordo com o texto, o crédito extraordinário será destinado ao programa Previdência Social, Promoção, Garantia de Direitos e Cidadania e será executado pelo próprio INSS. O objetivo é garantir o reembolso de valores descontados de forma irregular de beneficiários do Regime Geral de Previdência Social. Os recursos integram o orçamento próprio da Seguridade Social. A Prefeitura de São Paulo anunciou que vai recorrer da decisão judicial que determinou o credenciamento da Uber para operar o serviço de moto por aplicativo na capital. A decisão foi publicada ainda nesta terça-feira, com o município recebendo um prazo de 48 horas para liberar a operação. O governo municipal será multado em R$5.000 diariamente em caso de descumprimento da decisão. Para o governo, a medida aumenta o risco de mortes de motociclistas na capital e, por isso, vai recorrer da decisão do STF. O Giro de Notícias é uma produção da agência Rádio Web. Texto e apresentação, Eduardo Amaral. Edição, Mário Melo.
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1: 3 e 4.
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1: Quando surgem sintomas como dor de cabeça frequente, cansaço constante ou desconfortos que parecem não ter relação entre si, muitas pessoas ficam em dúvida sobre qual especialidade procurar. Para quem enfrenta sintomas persistentes, o clínico médico pode ser o ponto de partida para um diagnóstico mais preciso e um tratamento adequado. Regina Vasconcelos, médica e coordenadora da pós-graduação em Clínica Médica da AF Educação Médica, afirma que o profissional é preparado para avaliar o paciente como um todo através do histórico, sintomas e avaliação física.
2: Existe uma cena que se repete todos os dias nos consultórios brasileiros. O paciente consulta o cardiologista para o coração. Aí vai no endocrinologista para o diabetes e no gastroenterologista para o estômago. E no final das contas, ninguém está cuidando da pessoa como um todo. E é exatamente esse o papel do clínico. O clínico, ele não é aquele médico que sabe um pouquinho de tudo. Ele é o especialista treinado para integrar tudo. É quem consegue entender como uma doença interfere na outra, quais tratamentos conversam entre si e quais muitas vezes entram em conflito.
1: No entanto, 12,4% dos médicos no Brasil possuem especialização em clínica médica, segundo a Demografia Médica no Brasil 2025. Ainda de acordo com a especialista, o excesso de exames pode revelar alterações sem importância clínica, diagnósticos indefinidos e até tratamentos desnecessários.
2: O melhor teste continua sendo uma boa conversa, um bom exame físico, né, ele bem feito e um raciocínio clínico consistente, né? O médico pensar em tudo ali, juntar a conversa, juntar ali o exame físico, né, e juntar aquele raciocínio. Quando o médico ele sabe escutar, examinar, conectar as informações, aí sim ele vai pedir o exame certo, na hora certa, para responder uma pergunta clínica específica. Isso vai proteger o paciente, porque exames feitos de forma desnecessária vão gerar vários diagnósticos falsos, muitos tratamentos desnecessários, ansiedade e até procedimentos que poderiam ter sido evitados.
1: Para preparar médicos para esse tipo de abordagem, a AF Educação Médica, em parceria com o AF White Book, lançou uma pós-graduação em clínica médica voltada ao desenvolvimento do raciocínio clínico e da tomada de decisões baseadas na prática e na avaliação integral do paciente. Agência Rádio Web, produção e reportagem. Karina Chagas.
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6: 3h50.
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4: Paris, 22 de julho de 2026. Essas são as principais notícias desta quarta-feira. Os Estados Unidos não terminaram sua campanha militar contra o Irã, advertiu o presidente americano Donald Trump, duas semanas após a retomada das hostilidades no Oriente Médio. Pela 11ª noite consecutiva, os Estados Unidos voltaram a bombardear o Irã. Explosões foram registradas na capital Teherã, onde o sistema de defesa antiaérea foi ativado, mas também em outras três cidades no sul do país. Trump informou que seu próximo alvo será um complexo nuclear subterrâneo próximo a Natanz, no norte do Irã, onde serviços de inteligência ocidentais suspeitam que o Irã esteja construindo uma instalação de enriquecimento de urânio. Já Teherã retaliou atacando nas últimas horas infraestruturas militares no Bahrein, Kuwait e Jordânia, além de um petroleiro no Estreito de Hormuz. No Líbano, o primeiro-ministro Nawaf Salam afirmou hoje que o país trabalha por uma retirada israelense total do país. A declaração ocorre um dia após o encontro do presidente libanês Joseph Aoun com o presidente americano Donald Trump na Casa Branca. Aoun insistiu na necessidade da saída completa das forças de Israel do Líbano para avançar na implementação do acordo concluído no mês passado. Na Índia, palco de uma revolta liderada pelo chamado Movimento das Baratas, o líder da oposição ao governo, Rahul Gandhi, foi libertado hoje, após detenção na véspera por ter pedido a renúncia do primeiro-ministro Narendra Modi. Os protestos exigem mudanças no sistema de ensino e a renúncia do ministro indiano da Educação após um escândalo envolvendo a realização de provas. A crise se desloca para o parlamento indiano. Os deputados da oposição chegaram nesta manhã vestidos de preto para observar um dia de luto e denunciar a brutalidade policial após uma repressão que deixou 180 feridos na segunda-feira. Os procuradores do Departamento de Justiça dos Estados Unidos propuseram ontem que o julgamento do presidente deposto da Venezuela, Nicolás Maduro, tenha início em junho de 2027. Ele deve comparecer hoje a uma audiência no Tribunal Federal de Manhattan, em Nova York, onde está preso após ter sido capturado em janeiro, junto com a esposa Cília Flores, durante uma operação americana em Caracas. E depois do novo tarifaço de 25% sobre um quinto dos produtos brasileiros, o representante comercial da Casa Branca, Jameson Greer, afirmou ontem que os Estados Unidos vão anunciar novas sobretaxas para cerca de 60 países. Rádio França Internacional, em parceria com a agência Rádio Web, de Paris, Daniela Franco.
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0: horas e 18 minutos, é a hora certa aqui no Brega da Cenecista FM. É você com a gente, é você na nossa audiência. Vamos ao zap aqui, quem está no zap zap da Cenecista FM. Você com a gente, alô, boa tarde.
1: Boa tarde, Jair Gomes, aqui é o Galego. Fala, saudações do Brunegas.
2: Saudações do Brunegas.
1: Legal jogar hoje, viu, Jair?
2: Saudações do
1: Brunegas. Ligando aí pra oferecer um brega aí à minha galega lá no Monte Santo, a família dela, a minha irmã que mora em Cuité, a minha família aqui em Picuí, meus amigos aí da Construção Civil, que é uma turma grande aí, os filhos de Chico das Agulhas, Degmar.
2: Saudações do
1: Brunegas. Osmar, né? Edmar, o gremista, né? A Vitoriano, a família dele, a Gera, a família.
2: Saudações, né? Do Brunegas.
1: A minha família aqui na Rua Mauri Salles, os ouvintes da Rua Mauri Salles, né? Abaixo do espetinho palmeirense, bora abaixo.
2: Saudações, do Brunegas.
1: Todos vocês aí da rádio aí, essa nação bregueira aí.
2: Saudações, do Brunegas.
1: Todos os ouvintes aí da Cenecista, valeu, meu patrão. Bota aí uma música aí boa aí de...
2: Saudações,
1: do Tomar Castilho aí pra gente curtir aí, viu?
3: Nunca
1: esse povo
3: vi.
1: Bregueiro aí, ok?
0: Tá.
2: Saudações,
0: certo.
2: Do Brunegas.
1: Esses meus amigos aí. Valeu, meu patrão.
0: Valeu.
1: Tudo de bom, galera. Jair.
4: Tchau.
0: Um grande abraço. Muito obrigado pela participação aqui no Brega da Cenecista FM. Quem está no zap? Tudo bem? Boa tarde.
5: Boa tarde, Rádio Cenecista. Boa tarde, Jair Gomes. A tardinha maravilhosa. Para pedir um lindo brega com Cachorrão do Brega. E aí a sua escolha, oferecer a todos meus familiares e amigos, todos que gostam de brega. Quero dizer a você que eu gosto muito de brega, sou apaixonada.
3: Nunca
5: boa tarde. De hoje e de sempre, a sua amigona Chiquinha.
6: Boa tarde, meu compadre Jair Gomes. Quero um brega com o Nuno. Sopa Cuti.
0: Tá tudo certo, um abraço. Um abraço para o nosso amigo Ronan, tá na nossa audiência. Tem mais alguém aqui no zap? Vamos lá, então, 4h21, você do zap, zap, boa tarde.
7: Jair, boa tarde.
8: Eu quero oferecer uma música de Batô Galeno, a Genival aqui no Limeira. A todas minhas filhas. A Josilena, a Livramento, a Maria do Céu.
7: Boa tarde.
8: A todos os meus filhos, 7 filhas.
7: E hoje de seta.
8: Quero oferecer a música de Batô Galeno.
0: Tá tudo certo, combinado. Marinaldo Santos, vamos cantar no Brega Chique às 4 horas e 21 minutos. Lindomar Castilho cantando no Brega da Cenecista FM.

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0: Tudo bem por aqui, 4 horas e 34 minutos aqui. Deixa eu abraçar o pessoal da Construção Civil, pessoal da nossa audiência, quem está nas repartições públicas, muita gente ligando o Rádio Celestite FM. Quem está aí no comércio, nosso abraço, muito obrigado. Pessoal dos escritórios, não é? Pessoal que está trabalhando aí sentado, rádio ligado, pessoal também da contabilidade, de rádio ligado aqui com a gente. Muito boa tarde, muito obrigado, tá? Vamos ao zap aqui, quem está com a gente, alô, boa tarde.
1: Boa tarde, Jair, boa tarde, já tô ligada no brega, Jair, Lourdinha de Pedra Lavrada.
0: Fala, Lourdinha.
1: Tô passando para pedir a música com o Manuel Santos para oferecer ao esposo Gilmar, oferecer a minha ex-amiga em Picuí, Geralda, Ica e Pretinha, em Picuí. E para Fernando, meu sobrinho. Para vocês todos da rádio, meu filho, uma boa tarde. Ande minha música oferecendo às minhas amigas, viu?
0: Tá tudo certo.
1: Tome brega, Jair Marinaldo.
0: Tá tudo certo. Lourdinha, muito obrigado, viu? A Nelita Macedo está na nossa audiência e disse que adora o brega, na hora do brega. Deus abençoe você e sua família. Eu sou Anelita de Baraúna, tá com a gente. Gosta do brega, viu, Marinaldo? É bregueira, Anelita. Obrigado, Anelita. Obrigado pela participação. Você do Zap, alô, boa tarde.
2: Boa tarde, Jair Gomes. Aqui é a Josinete.
0: Boa tarde, Josinete.
2: Desse Riacho do Navio. Eu quero pedir um brega aí a você. Pode Nunca ser com Cofinho de Amor. Quero dividir com meu esposo, Givanildo, minha irmã Joselma, meu cunhado Deca, Caratota e Lalá. E uma boa tarde para vocês, Sonha, Marinaldo. E Francisco Souza e todos meus amigos e amigas que fazem a programação todas as tardes, mas não é o brega.
0: Tá tudo certo, obrigado.
3: Tchau.
0: Um grande abraço, viu? Quem está no zap, alô, boa tarde. Oi, tudo bem?
4: Olá, Jair Gomes, boa tarde.
0: Boa tarde.
4: Deixa eu passar nesta tarde. Gostaria de ouvir a música com o Caso Alexandre.
5: Nunca nem vi.
4: Aliás, amigos, todos esses patrocinadores. Oi, tchau, boa tarde.
0: Obrigado, um abraço. Leôncio, um abraço, Leôncio. Está no bairro São José, na nossa audiência. Muito obrigado, viu, por acompanhar. Meu amigo Zé Deodeto também gosta do brega. Não sei se ele está no sítio agora, o Zé Deodeto, mas está sempre na escuta.
3: Eu sei já.
0: Se não estiver no sítio, está na cidade, né? Das duas, uma. Meu amigo Zé, um grande abraço, viu? Obrigado. Marinaldo, quem vem chegando agora no brega da Cinecista FM?
3: Eu sei já.
0: É o Manuel Santos quem chega e canta pra gente aqui no brega da Cinecista FM.

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0: 4:47 da tarde da CNC FM. Você com a gente aqui curtindo o melhor do Brega, claro. 4:47, seguimos ouvindo você aqui na tarde de quarta-feira. Você do Zap, boa tarde.
1: Jair Gomes, boa tarde.
0: Boa tarde.
1: Com o Brega aí pra gente com o Nunu. Oferecer a toda a galera da construção civil, a Alisson, a Pelé, tudo que faz parte da construção civil.
0: Tá tudo certo, pessoal da construção civil, muito obrigado, viu, pessoal, nos dando audiência. Em quase todas as obras tem um rádio ligado, tem alguém ouvindo aqui a nossa programação, a equipe, né, a equipe de trabalho aí ouvindo o Brega e Chique. Um abraço para vocês, um bom trabalho. Quem está no Zap Zap, boa tarde.
2: Boa tarde, é igual meu amigo aqui, né, Charreta, aqui eu tô no sítio Tangico, eu tô com meu amigo Peter Paliene, o filho dele, tô com o Xinguinho da Tomate. Quero pedir um brega aí com o Anderson pra oferecer aqui, que é meus amigos, né? A Capitão do Mata aí. E a todos meus amigos aí.
0: Tá tudo certo, um abraço. Muito obrigado pela participação, pessoal, na nossa audiência no Sítio Angicos, Nenê da Charrete, toda a equipe aí, o meu abraço, muito obrigado por estar aqui com a gente na audiência da CNC FM. 4:48, você do Zap Zap, boa tarde.
3: Boa tarde, Jair Gomes, tô aqui ligado no teu programa, viu? Eu quero que você bote um breguinho aí daqueles tempos da gente que existia o brega mesmo naquela época.
4: Faz tempo.
3: Coloca um daqueles brega mesmo falado daquele tempo. Aí vem pra nós, das antigas, e pros amigos que tá chegando aí, ficando fã do brega. Valeu, Jair. Boa tarde, aqui é Bolinha, viu?
0: Bolinha, Bolinha, meu amigo Bolinha. Vamos tocar daqui a pouco uma música pro Bolinha. Já temos um brega aqui reservado pro Bolinha, que está na nossa audiência. Ele quer um brega dos tempos, viu, Manoel? Daqueles que realmente era. Da época era brega, né? Daqui a pouco, então. Ah, são 4:49. Quem está com a gente? Alô, você do Zap, boa tarde.
5: Boa tarde, Jair Gomes. Boa. Aqui é Tati Primatim. Tô aqui ligadão aqui no Brega Chique. Um alô aí pra você e Marinaldo. É, passa um brega aí com Cachorrão aí, Boata Azul aí, oferecido aí pra todos aí que estão sintonizados e ligados aí no Brega Chico. Valeu aí, Jair Gomes, tudo bom, valeu?
0: Um abraço, tchau. Obrigado, um abraço pra você na nossa audiência, Dário, um abraço pra você e pra todos, e Frei Martinho, tem mais alguém no Zap? 4:50, quem está com a gente, boa tarde.
6: Boa tarde, Rádio Cinecista, aqui quem fala é Luciana do Limeira. Todas as tardes eu estou ligadinha no Clube do Brega e me divirto bastante com as brincadeiras que o Marinaldo coloca na hora que as pessoas vão falar. E, às vezes eu fico rindo sozinho aqui, acho muito engraçado. Gostaria de ouvir uma música, qualquer um aí, para oferecer para todos que tá ligado.
0: Tá tudo certo, Luciana, lá no bairro Oliveira, diz que ri sozinha, Marinaldo. Ri sozinha. Isso é bom, né? É o objetivo do Brega. O objetivo do Brega é esse, de levar alegria, descontração pra todo mundo.
7: Eu gostei assim. Amostradinho.
0: Carlos Alexandre vem chegando aqui no Brega da CNC FM às 4:50 agora.

0: de volta aqui já no finalzinho do Brega e Chique com você. Aqui tem mais um ouvinte, Marinaldo. Vamos fechar aqui o Brega e Chique com você participando com a gente aqui no Zap Zap. Você do Zap, boa tarde.
1: Boa tarde, Gomes. Boa tarde a todos os ouvintes da Rádio Cenecista de Picuí. É Adriana Galdino, Seus Brandões. Quero ouvir todas as músicas do seu programa. Quero oferecer a todos daqui de Serra dos Brandões, a todos que estão na escuta, a todos que fazem parte da nossa amizade, a todos vocês da rádio. Fica com Deus, tenha uma boa tarde, Jair Gomes.
0: Obrigado, tchau. Adriana, obrigado pela participação. Tem aqui um ouvinte mandando mensagem pra gente aqui, vamos ver como é que ela tá aqui. Ela tá participando aqui do Brega Chique. É Neuzinha, Neuzinha tá dizendo que tá na nossa audiência. Tá joia, Neuzinho, Nova Palmeira. Tem mais um ouvinte, Marinaldo? Vamos lá, você do Zap, tudo bem? Boa tarde.
2: Boa tarde, Jair. Eu quero curtir um brega com o Reginaldo Rossi, viu? Raposo e Azuba. Tô curtindo e oferecer a todos os ouvintes aqui da Rádio Terra dos Brandões. A todos que estão com o radinho ligado.
0: Que choque! Tá joia, obrigado, viu? Obrigado. Quem está com a gente aqui? Maria José lá do Cid Saquinho, Nova Palmeira, pedindo música, oferecendo para todos que estão na audiência do Brega Chique. Tá joia, muito obrigado, viu, pela participação aqui. Tudo certo, Marinaldo? Vamos embora? Tem mais alguém, não? Tem mais alguém? Então vamos lá, você do Zap, boa tarde.
3: Boa tarde, Jair.
4: Boa tarde.
3: Jair, eu gostaria de um brega com Silvio Braz para oferecer a todos
2: do melhor.
3: E a todos seus familiares, a família de Nuno Silvio Braz, a família de Geninho Jair, eu gostaria que você passasse esse brega, viu? Com certeza. Tchau, um abraço.
0: Obrigado,
3: boa tarde, Anjo. Marinaldo.
4: Boa tarde.
0: É isso, o tempo não dá mais, né? Não dá, a gente vai rodar aqui a próxima para todo mundo aí. Quem está na nossa audiência, você com a gente aqui no Brega da Cenecista FM. Marinaldo Santos, vamos lá. Quem pediu brega vai curtir agora no finalzinho. Orlando Dias vem chegando, aquele brega do passado, né? Aquele brega que o Bolinha falou. Vai curtir com a gente aqui.
5: Nunca nem vi.
0: Daqui a pouco tem Nordeste Valente para você. Tchau, gente.
6: Tchau.

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4: Direto de Brasília, sempre com o principal fato do dia. E, num vídeo, o presidente dos Estados Unidos, Donald Trump, dedilha num piano, no salão oval da Casa Branca, uma balada romântica. Na guitarra está o ex-deputado federal, Eduardo Bolsonaro. Na bateria, o jornalista, blogueiro, Paulo Figueiredo. E então, cantando, o candidato do PL à presidência da República, senador Flávio Bolsonaro, que canta então: "Esse é o meu amigo Trump", e por aí ele vai. Do lado de fora, o presidente Luiz Inácio Lula da Silva sobe em cima dos ombros do ministro do Supremo Tribunal Federal, Alexandre de Moraes, para espiar o que está acontecendo dentro da Casa Branca. E então, Flávio Bolsonaro canta: "Você deve estar com inveja da nossa química". E a canção segue então e termina com Flávio Bolsonaro chegando seu rosto bem próximo do rosto de Donald Trump, e então os rostos se fundem num coração e ele canta: "Caminharemos sempre lado a lado". A direita adora este vídeo que circula nas redes sociais a partir do canal do YouTube A Direita Canta, e já foi inclusive compartilhado pelo próprio Eduardo Bolsonaro. Mas a esquerda, ligada ao presidente Luiz Inácio Lula da Silva, também está adorando o vídeo, porque ele reforça neste momento uma argumentação que o governo Lula quer fazer. O tarifaço imposto por Donald Trump começou a vigorar nesta quarta-feira, dia 22 de julho. E a estratégia de Lula é colar esse tarifaço, a responsabilidade dele, nos irmãos Bolsonaro. E aí, então, neste momento, um vídeo com uma balada romântica que reforça essa ligação entre Flávio Bolsonaro

0: de máquinas e equipamentos, um dos grupos afetados pelo tarifaço. Enfim, Flávio canta com Trump, com inteligência artificial, e o governo Lula tenta trabalhar para evitar os riscos do tarifaço. A gente vai estar sempre acompanhando tudo para trazer para você a melhor análise e a melhor informação. Muito obrigado e até a próxima.
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3: 5:11 agora, na tarde da Cenecista FM, 5:11, a partir de agora, Nordeste Valente com você, aqui nesta tarde de quarta-feira, quem está com a gente aqui na zona urbana, quem está na zona rural, nosso muito boa tarde, quem está na zona rural, viver as coisas do campo, olha, é uma experiência que traz simplicidade, que traz tranquilidade, uma forte ligação com a natureza. No campo, o amanhecer tem um brilho especial. O canto dos pássaros anuncia um novo dia e a vida segue em um ritmo mais sereno. A convivência com a terra ensina valores importantes como o trabalho, a paciência, o respeito pela natureza. É no campo que muitas famílias constroem suas histórias, cultivam alimentos e preservam tradições que passam de geração em geração. E além disso, o ar puro, né? Temos o ar puro, espaços abertos, o contato com a natureza que contribuem para uma melhor qualidade de vida. Cada colheita representa o resultado do esforço e da dedicação de quem trabalha diariamente para produzir o alimento que chega à mesa de todos. Viver as coisas do campo é valorizar as raízes, respeitar a terra, reconhecer a importância do homem e da mulher do campo para o desenvolvimento da sociedade. O campo é vida, trabalho, é cultura, é esperança. É um lugar onde a simplicidade se transforma em riqueza de valores e ensinamentos. Boa tarde para você. Começamos com Mastruz com Leite, Nordeste Valente. Música.

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5:23 aqui na tarde da Cenecista FM. É você na nossa audiência, é você com a gente curtindo o melhor forró aqui no rádio. Boa tarde para quem está com a gente aqui no Rio Grande do Norte, a turma do Rio Grande do Norte, muito obrigado pelo carinho, muito obrigado por acompanhar aqui a programação Rádio Cenecista FM. Estamos juntos, hein? Muitas cidades aqui do Rio Grande do Norte, na nossa audiência aqui na Cenecista FM. Estamos juntos. Olha, gente, um acidente entre dois carros deixa 3 feridos no bairro Mussumagro. A colisão envolveu uma Hilux, tá? E também um outro carro. Um Fiat Uno, tá? Foi uma Hilux e um Fiat Uno, tá? Esses dois carros se envolveram no acidente. A motorista, que ficou presa às ferragens, dirigia o segundo veículo e precisou ser retirada pela equipe de resgate. Além da condutora, estavam no carro uma criança de 4 anos e uma idosa. Ambas também ficaram feridas no acidente, mas a criança recebeu os primeiros atendimentos no local, não precisou ser levada para o hospital. As duas mulheres foram socorridas, foram encaminhadas para o hospital de trauma de João Pessoa. Ainda não há informações sobre o estado de saúde delas. Ainda conforme a Polícia Militar, o condutor do outro carro também foi autuado em flagrante por embriaguez e conduzido à cidade da Polícia de João Pessoa. É sempre bom lembrar que álcool e direção não combinam, né? É isso, temos aqui outras informações. Operação da Polícia Federal cumpre mandados contra grupo suspeito de fabricar moeda falsa na Paraíba. Uma operação da Polícia Federal foi deflagrada na manhã de hoje e cumpre mandados de prisão preventiva e de busca e apreensão na Paraíba e em outros dois estados contra um grupo suspeito de fabricar, distribuir e comercializar moeda falsa. Na Paraíba, dois mandatos de prisão foram cumpridos nas cidades de João Pessoa e Mogeiro. Também há cumprimento de 3 mandados de prisão em Pernambuco, um na cidade de Paulista, um em Abreu e Lima, outro em Caruaru. O mandado de prisão também foi cumprido na cidade de Lages, em Santa Catarina. Ao todo, a Justiça Federal determinou 24 medidas cautelares, sendo 14 mandados de busca e apreensão e 10 mandados de prisão preventiva. De acordo com a investigação, o grupo atuava em vários estados do país, mantinha um laboratório clandestino para produzir dinheiro falso. Ainda segundo a APF, os investigados eram responsáveis por todas as etapas do esquema, desde a compra de materiais até a distribuição das cédulas. 5:26 aqui, 5:26. Esse é o Nordeste Valente com você aqui. E destaque para Pinto do Acordeon. Boa tarde para todo mundo.

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juntos com você, 5 horas e 38 minutos, agora na Cenecista FM. Você no Nordeste Valente. Deixa eu abraçar aqui os amigos, a nossa audiência, lá em Nova Palmeira, pessoal da Zona Rural, pessoal ouvindo aqui a programação da Cenecista, muito obrigado. Você que nos ouve aqui, né, na Cenecista FM. Estamos juntos, juntos e misturados. É isso. 5 horas 38 minutos, Nordeste Valente, o melhor do forró para você aqui na programação. Luiz Gonzaga,

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0: Obrigado, gente. Obrigado. Fechamos por aqui o Nordeste Valente. Voltamos amanhã na programação Cenecista FM. Um grande abraço. Na sequência, a Hora da Ave Maria, depois Momento de Oração. E às 8 da noite tem o Viva Noite. Um forte abraço. Fiquem na paz e até amanhã. Tchau, tchau.
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3: Amados irmãos e irmãs, estamos iniciando mais um programa Momento de Oração, onde juntos estaremos rezando o Santo Terço, ouvindo o Santo Evangelho e aprendendo com catequese da Igreja Católica. Que o programa seja um momento da presença de Deus na sua vida nesta noite.
4: Amém, Padre Claudeci. É isso mesmo, que o programa seja uma bênção para todos nós. Nós que estamos aqui na rádio, vamos rezar com você. Então, uma boa noite a todos. Boa noite, Ivonete.
5: Boa noite, Ana Lígia. Boa noite, Melídio. Boa noite, Marinaldo. Boa noite a todos vocês que já estão se preparando, que já estão preparados para ouvirem a palavra de Deus. A palavra de Deus entrar no lar de vocês, no coração de cada um de vocês, que me falam sempre que assistem o programa. Assistam sempre, que não somos nós que estamos falando, somos apenas instrumento. Então, a palavra de Deus cura, salva e liberta.
4: É verdade, Ivonete. Boa noite, Elídio.
6: Boa noite.
4: É isso mesmo, a palavra de Deus, ela cura. Cura, ela salva, ela traz alegria, ela traz pensamentos positivos, né? Ela, o fardo tem que ser leve. Jesus diz, fique comigo, que o meu fardo é leve. Então, se a gente às vezes está atribulado com os problemas do dia a dia, a gente tem que se pegar com Jesus, muito, com Nossa Senhora. Reza o terço, que eu garanto a você que você sai mais leve. A gente, quando reza o terço, a gente senta no cantinho assim e sai, reza o terço com calma, agradecendo, fazendo os nossos pedidos. A gente sai mais leve, com certeza a gente sente aquela força, o Espírito Santo ficando perto da gente, dando a calmaria que a gente precisa depois de um dia de trabalho, né?
5: Até mesmo pedindo perdão, né, de algo que a gente peca a cada momento.
4: Isso, que somos pecadores, pecamos a cada momento. Então é um momento muito especial, é um momento que o mundo todo está rezando. É a hora do Ângelus, então é uma oração muito forte. Então, muito. Faça seus pedidos, pegue seu terço. Você que está aí no carro também, reze com a gente. Vamos fazer uma oração muito forte, pedir a Deus as nossas graças. Agradecer também pelo dia de hoje, por estarmos vivos, com saúde,
5: isso mesmo,
4: vendo, ouvindo, falando. Então, é muito importante a gente agradecer, né? Isso não mesmo. Só pedir, mas agradecer a nossa família, isso, a nossa casa, o nosso trabalho, os nossos filhos. Agradecer a tudo, né, Ivonete?
5: Isso mesmo, o dom da vida,
4: né? O dom da vida, aqui, por estarmos respirando isso, aqui, né?
5: Isso mesmo. É.
4: Rezar também pelos entes doentes que estão com alguma doença, que Jesus dê força para que possa vencer os obstáculos,
5: isso,
4: né?
5: Isso mesmo.
4: É isso mesmo, Ivonete. Então vamos começar o nosso texto com muita fé e alegria.
5: Então, hoje, quarta-feira, estamos aqui novamente com a graça de Deus. Vamos rezar os mistérios gloriosos. E vamos rezar também, fazermos a oração do Santo Terço. Divino Jesus, eu vos ofereço esse terço que vamos rezar, contemplando os mistérios de nossa redenção. Concedei-me pela intercessão de Maria, vossa Mãe Santíssima, a quem nos dirigimos as graças necessárias para bem rezá-lo e para ganhar as indulgências desta santa devoção. Então digamos juntos.
4: Em nome do Pai, do Filho e do Espírito Santo. Amém.
5: Creio em Deus Pai Todo-Poderoso.

0: Seja feita a vossa vontade, assim na terra como no céu.
1: O pão nosso de cada dia nos dai hoje. Perdoai as nossas ofensas, assim como nós perdoamos a quem nos tem ofendido. E não nos deixeis cair em tentação, mas livrai-nos do mal. Amém.
0: Ave Maria, cheia de graça, o Senhor é convosco. Bendita sois vós entre as mulheres. Bendito é o fruto do vosso ventre, Jesus.
1: Santa Maria, Mãe de Deus, rogai por nós, pecadores, agora e na hora de nossa morte. Amém.
0: Ave Maria, cheia de graça, o Senhor é convosco. Bendita sois vós entre as mulheres. Bendito é o fruto do vosso ventre, Jesus.
1: Santa Maria, Mãe de Deus, rogai por nós, pecadores, agora e na hora de nossa morte. Amém.
0: Ave Maria, cheia de graça, o Senhor é convosco. Bendita sois vós entre as mulheres. Bendito é o fruto do vosso ventre, Jesus.
1: Santa Maria, Mãe de Deus, rogai por nós, pecadores, agora e na hora de nossa morte. Amém.
0: Glória seja dada ao Pai, ao Filho e ao Espírito Santo,
1: assim como era no princípio, agora e sempre. Amém. Ó meu Jesus, perdoai-nos, livrai-nos do fogo do inferno, levai as almas todas para os céus e socorrei principalmente as que mais precisarem de vossa infinita misericórdia. Amém.
0: No primeiro mistério, contemplamos a ressurreição de Cristo nosso Senhor. Pai nosso que estás nos céus, santificado seja o vosso nome, venha a nós o vosso reino, seja feita a vossa vontade, assim na terra como nos céus.
1: O pão nosso de cada dia nos dai hoje, perdoai as nossas ofensas, assim como nós perdoamos a quem nos tem ofendido. E não nos deixeis cair em tentação, mas livrai-nos do mal. Amém.
0: Ave Maria, cheia de graça, o Senhor é convosco. Bendita sois vós entre as mulheres. Bendito é o fruto do vosso ventre, Jesus.
1: Santa Maria, Mãe de Deus, rogai por nós, pecadores, agora e na hora de nossa morte. Amém.
0: Ave Maria, cheia de graça, o Senhor é convosco. Bendita sois vós entre as mulheres. Bendito é o fruto do vosso ventre, Jesus.
1: Santa Maria, Mãe de Deus, rogai por nós, pecadores, agora e na hora de nossa morte. Amém.
0: Ave Maria, cheia de graça, o Senhor é convosco. Bendita sois vós entre as mulheres, bendito é o fruto do vosso ventre, Jesus.
1: Santa Maria, Mãe de Deus, rogai por nós, pecadores, agora e na hora de nossa morte. Amém.
0: Ave Maria, cheia de graça, o Senhor é convosco. Bendita sois vós entre as mulheres, bendito é o fruto do vosso ventre, Jesus.
1: Santa Maria, Mãe de Deus, rogai por nós, pecadores, agora e na hora de nossa morte. Amém.
0: Ave Maria, cheia de graça, o Senhor é convosco. Bendita sois vós entre as mulheres. Bendito é o fruto do vosso ventre, Jesus.
1: Santa Maria, Mãe de Deus, rogai por nós, pecadores, agora e na hora de nossa morte. Amém.
0: Ave Maria, cheia de graça, o Senhor é convosco. Bendita sois vós entre as mulheres, bendito é o fruto do vosso ventre, Jesus.
1: Santa Maria, Mãe de Deus, rogai por nós, pecadores, agora e na hora de nossa morte. Amém.
0: Ave Maria, cheia de graça, o Senhor é convosco. Bendita sois vós entre as mulheres, bendito é o fruto do vosso ventre, Jesus.
1: Santa Maria, Mãe de Deus, rogai por nós, pecadores, agora e na hora de nossa morte. Amém.
0: Ave Maria, cheia de graça, o Senhor é convosco. Bendita sois vós entre as mulheres. Bendito é o fruto do vosso ventre, Jesus.
1: Santa Maria, Mãe de Deus, rogai por nós, pecadores, agora e na hora de nossa morte. Amém.
0: Ave Maria, cheia de graça, o Senhor é convosco. Bendita sois vós entre as mulheres. Bendito é o fruto do vosso ventre, Jesus.
1: Santa Maria, Mãe de Deus, rogai por nós, pecadores, agora e na hora de nossa morte. Amém.
0: Ave Maria, cheia de graça, o Senhor é convosco. Bendita sois vós entre as mulheres. Bendito é o fruto do vosso ventre, Jesus.
1: Santa Maria, Mãe de Deus, rogai por nós, pecadores, agora e na hora de nossa morte. Amém.
0: Glória seja dada ao Pai, ao Filho e ao Espírito Santo,
1: assim como era no princípio,

0: sempre. Amém. Ó meu Jesus, perdoai-nos, livrai-nos do fogo do inferno. Levai as almas todas para os céus e socorrei principalmente as que mais precisarem de vossa infinita misericórdia. Amém.
1: No segundo mistério, contemplamos a ascensão de nosso Senhor ao céu.
0: Pai nosso que estás no céu, santificado seja vosso nome. Venha a nós o vosso reino. Seja feita a vossa vontade, assim na terra como no céu.
2: O pão nosso de cada dia nos dai hoje. Perdoai-nos as nossas ofensas, assim como nós perdoamos a quem nos tem ofendido. E não nos deixeis cair em tentação, mas livrai-nos do mal. Amém.
0: Ave Maria, cheia de graça, o Senhor é convosco. Bendita sois vós entre as mulheres. Bendito é o fruto do vosso ventre, Jesus.
1: Santa Maria, Mãe de Deus, rogai por nós, pecadores, agora e na hora de nossa morte. Amém.
0: Ave Maria, cheia de graça, o Senhor é convosco. Bendita sois vós entre as mulheres. Bendito é o fruto do vosso ventre, Jesus.
1: Santa Maria, Mãe de Deus, rogai por nós, pecadores, agora e na hora de nossa morte. Amém.
0: Ave Maria, cheia de graça, o Senhor é convosco. Bendita sois vós entre as mulheres. Bendito é o fruto do vosso ventre, Jesus.
1: Santa Maria, Mãe de Deus, rogai por nós, pecadores, agora e na hora de nossa morte. Amém.
0: Ave Maria, cheia de graça, o Senhor é convosco. Bendita sois vós entre as mulheres. Bendito é o fruto do vosso ventre, Jesus.
1: Santa Maria, Mãe de Deus, rogai por nós, pecadores, agora e na hora de nossa morte. Amém.
0: Ave Maria, cheia de graça, o Senhor é convosco. Bendita sois vós entre as mulheres. Bendito é o fruto do vosso ventre, Jesus.
1: Santa Maria, Mãe de Deus, rogai por nós, pecadores, agora e na hora de nossa morte. Amém.
0: Ave Maria, cheia de graça, o Senhor é convosco. Bendita sois vós entre as mulheres. Bendito é o fruto do vosso ventre, Jesus.
1: Santa Maria, Mãe de Deus, rogai por nós, pecadores, agora e na hora de nossa morte. Amém.
0: Ave Maria, cheia de graça, o Senhor é convosco. Bendita sois vós entre as mulheres, bendito é o fruto do vosso ventre, Jesus.
1: Santa Maria, Mãe de Deus, rogai por nós, pecadores, agora e na hora de nossa morte. Amém.
0: Ave Maria, cheia de graça, o Senhor é convosco. Bendita sois vós entre as mulheres, bendito é o fruto do vosso ventre, Jesus.
1: Santa Maria, Mãe de Deus, rogai por nós, pecadores, agora e na hora de nossa morte. Amém.
0: Ave Maria, cheia de graça, o Senhor é convosco. Bendita sois vós entre as mulheres, bendito é o fruto do vosso ventre, Jesus.
1: Santa Maria, Mãe de Deus, rogai por nós, pecadores, agora e na hora de nossa morte. Amém.
0: Ave Maria, cheia de graça, o Senhor é convosco. Bendita sois vós entre as mulheres, bendito é o fruto do vosso ventre, Jesus.
1: Santa Maria, Mãe de Deus, rogai por nós, pecadores, agora e na hora de nossa morte. Amém.
0: Glórias ao Pai, ao Filho e ao Espírito Santo, assim como era no princípio, agora e sempre. Amém. Ó meu Jesus, perdoai-nos, livrai-nos do fogo do inferno. Levai as almas todas para os céus e socorrei principalmente as que mais precisarem de vossa infinita misericórdia. Amém.
1: No terceiro mistério, contemplamos a vinda do Espírito Santo sobre os apóstolos, reunidos com Maria Santíssima no cenáculo em Jerusalém.
3: Pai nosso que estás no céu, santificado seja vosso nome. Venha a nós o vosso reino. Seja feita a vossa vontade, assim na terra como nos céus.
0: O pão nosso de cada dia nos dai hoje. Perdoai as nossas ofensas, assim como nós perdoamos a quem nos tem ofendido. E não nos deixeis cair em tentação, mas livrai-nos do mal. Amém.
3: Ave Maria, cheia de graça, o Senhor é convosco. Bendita sois vós entre as mulheres. Bendito é o fruto do vosso ventre, Jesus.
0: Santa Maria, Mãe de Deus, rogai por nós, pecadores, agora e na hora de nossa morte. Amém.
3: Ave Maria, cheia de graça, o Senhor é convosco. Bendita sois vós entre as mulheres. Bendito é o fruto do vosso ventre, Jesus.
0: Santa Maria, Mãe de Deus, rogai por nós, pecadores, agora e na hora de nossa morte. Amém.
3: Ave Maria, cheia de graça, o Senhor é convosco. Bendita sois vós entre as mulheres, bendito é o fruto do vosso ventre, Jesus.
0: Santa Maria, Mãe de Deus, rogai por nós, pecadores, agora e na hora de nossa morte. Amém.
3: Ave Maria, cheia de graça, o Senhor é convosco. Bendita sois vós entre as mulheres, bendito é o fruto do vosso ventre, Jesus.
0: Santa Maria, Mãe de Deus, rogai por nós, pecadores, agora e na hora de nossa morte. Amém.
3: Ave Maria, cheia de graça, o Senhor é convosco. Bendita sois vós entre as mulheres, bendito é o fruto do vosso ventre, Jesus.
0: Santa Maria, Mãe de Deus, rogai por nós, pecadores, agora e na hora de nossa morte. Amém.
3: Ave Maria, cheia de graça, o Senhor é convosco. Bendita sois vós entre as mulheres, bendito é o fruto do vosso ventre, Jesus.
0: Santa Maria, Mãe de Deus, rogai por nós, pecadores, agora e na hora de nossa morte. Amém.
3: Ave Maria, cheia de graça, o Senhor é convosco. Bendita sois vós entre as mulheres, bendito é o fruto do vosso ventre, Jesus.
0: Santa Maria, Mãe de Deus, rogai por nós, pecadores, agora e na hora de nossa morte. Amém.
3: Ave Maria, cheia de graça, o Senhor é convosco. Bendita sois vós entre as mulheres, bendito é o fruto do vosso ventre, Jesus.
0: Santa Maria, Mãe de Deus, rogai por nós, pecadores, agora e na hora de nossa morte. Amém.
3: Ave Maria, cheia de graça, o Senhor é convosco. Bendita sois vós entre as mulheres, bendito é o fruto do vosso ventre, Jesus.
0: Santa Maria, Mãe de Deus, rogai por nós, pecadores, agora e na hora de nossa morte. Amém.
3: Ave Maria, cheia de graça, o Senhor é convosco. Bendita sois vós entre as mulheres, bendito é o fruto do vosso ventre, Jesus.
0: Santa Maria, Mãe de Deus, rogai por nós, pecadores, agora e na hora de nossa morte. Amém.
3: Glória seja dada ao
0: Pai, ao Filho e ao Espírito Santo, assim

0: usarem de vossa infinita misericórdia. Amém.
1: No quarto mistério, contemplamos a assunção de Nossa Senhora ao céu. Pai nosso que estás nos céus, santificado seja o vosso nome. Venha a nós o vosso reino. Seja feita a vossa vontade, assim na terra como no céu.
0: O pão nosso de cada dia nos dai hoje. Perdoai as nossas ofensas, assim como nós perdoamos a quem nos tem ofendido. E não nos deixeis cair em tentação, mas livrai-nos do mal. Amém.
1: Ave Maria, cheia de graça, o Senhor é convosco. Bendita sois vós entre as mulheres. Bendito é o fruto do vosso ventre, Jesus.
0: Santa Maria, Mãe de Deus, rogai por nós, pecadores, agora e na hora de nossa morte. Amém.
1: Ave Maria, cheia de graça, o Senhor é convosco. Bendita sois vós entre as mulheres. Bendito é o fruto do vosso ventre, Jesus.
0: Santa Maria, Mãe de Deus, rogai por nós, pecadores, agora e na hora de nossa morte. Amém.
1: Ave Maria, cheia de graça, o Senhor é convosco. Bendita sois vós entre as mulheres. Bendito é o fruto do vosso ventre, Jesus.
0: Santa Maria, Mãe de Deus, rogai por nós, pecadores, agora e na hora de nossa morte. Amém.
1: Ave Maria, cheia de graça, o Senhor é convosco. Bendita sois vós entre as mulheres. Bendito é o fruto do vosso ventre, Jesus.
0: Santa Maria, Mãe de Deus, rogai por nós, pecadores, agora e na hora de nossa morte. Amém.
1: Ave Maria, cheia de graça, o Senhor é convosco. Bendita sois vós entre as mulheres. Bendito é o fruto do vosso ventre, Jesus.
0: Santa Maria, Mãe de Deus, rogai por nós, pecadores, agora e na hora de nossa morte. Amém.
1: Ave Maria, cheia de graça, o Senhor é convosco. Bendita sois vós entre as mulheres. Bendito é o fruto do vosso ventre, Jesus.
0: Santa Maria, Mãe de Deus, rogai por nós, pecadores, agora e na hora de nossa morte. Amém.
1: Ave Maria, cheia de graça, o Senhor é convosco. Bendita sois vós entre as mulheres. Bendito é o fruto do vosso ventre, Jesus.
0: Santa Maria, Mãe de Deus, rogai por nós, pecadores, agora e na hora de nossa morte. Amém.
1: Ave Maria, cheia de graça, o Senhor é convosco. Bendita sois vós entre as mulheres. Bendito é o fruto do vosso ventre, Jesus.
0: Santa Maria, Mãe de Deus, rogai por nós, pecadores, agora e na hora de nossa morte. Amém.
1: Ave Maria, cheia de graça, o Senhor é convosco. Bendita sois vós entre as mulheres. Bendito é o fruto do vosso ventre, Jesus.
0: Santa Maria, Mãe de Deus, rogai por nós, pecadores, agora e na hora de nossa morte. Amém.
1: Ave Maria, cheia de graça, o Senhor é convosco. Bendita sois vós entre as mulheres. Bendito é o fruto do vosso ventre, Jesus.
0: Santa Maria, Mãe de Deus, rogai por nós, pecadores, agora e na hora de nossa morte. Amém.
1: Glória seja dada ao Pai,
0: ao Filho e ao Espírito Santo. Assim como era no princípio, agora e sempre. Amém. Ó meu Jesus, perdoai-nos, livrai-nos do fogo do inferno. Levai as almas todas para os céus e socorrei principalmente as que mais precisarem de vossa infinita misericórdia. Amém.
1: E no quinto mistério, contemplamos a coroação de Nossa Senhora no céu como rainha de todos os anjos e santos.
0: Pai nosso que estás no céu, santificado seja vosso nome. Venha a nós o vosso reino. Seja feita a vossa vontade, assim na terra como no céu.
1: O pão nosso de cada dia nos dai hoje. Perdoai-nos as nossas ofensas, assim como nós perdoamos a quem nos tem ofendido. E não nos deixeis cair em tentação, mas livrai-nos do mal.
0: Amém. Ave Maria, cheia de graça, o Senhor é convosco. Bendita sois vós entre as mulheres. Bendito é o fruto do vosso ventre, Jesus.
1: Santa Maria, Mãe de Deus, rogai por nós, pecadores, agora e na hora de nossa morte. Amém.
0: Ave Maria, cheia de graça, o Senhor é convosco. Bendita sois vós entre as mulheres. Bendito é o fruto do vosso ventre, Jesus.
1: Santa Maria, Mãe de Deus, rogai por nós, pecadores, agora e na hora de nossa morte. Amém.
0: Ave Maria, cheia de graça, o Senhor é convosco. Bendita sois vós entre as mulheres, bendito é o fruto do vosso ventre, Jesus.
1: Santa Maria, Mãe de Deus, rogai por nós, pecadores, agora e na hora de nossa morte. Amém.
0: Ave Maria, cheia de graça, o Senhor é convosco. Bendita sois vós entre as mulheres, bendito é o fruto do vosso ventre, Jesus.
1: Santa Maria, Mãe de Deus, rogai por nós, pecadores, agora e na hora de nossa morte. Amém.
0: Ave Maria, cheia de graça, o Senhor é convosco. Bendita sois vós entre as mulheres, bendito é o fruto do vosso ventre, Jesus.
1: Santa Maria, Mãe de Deus, rogai por nós, pecadores, agora e na hora de nossa morte. Amém.
0: Ave Maria, cheia de graça, o Senhor é convosco. Bendita sois vós entre as mulheres, bendito é o fruto do vosso ventre, Jesus.
1: Santa Maria, Mãe de Deus, rogai por nós, pecadores, agora e na hora de nossa morte. Amém.
0: Ave Maria, cheia de graça, o Senhor é convosco. Bendita sois vós entre as mulheres, bendito é o fruto do vosso ventre, Jesus.
1: Santa Maria, Mãe de Deus, rogai por nós, pecadores, agora e na hora de nossa morte. Amém.
0: Ave Maria, cheia de graça, o Senhor é convosco. Bendita sois vós entre as mulheres, bendito é o fruto do vosso ventre, Jesus.
1: Santa Maria, Mãe de Deus, rogai por nós, pecadores, agora e na hora de nossa morte. Amém.
0: Ave Maria, cheia de graça, o Senhor é convosco. Bendita sois vós entre as mulheres, bendito é o fruto do vosso ventre, Jesus.
1: Santa Maria, Mãe de Deus, rogai por nós, pecadores, agora e na hora de nossa morte. Amém.
0: Ave Maria, cheia de graça, o Senhor é convosco. Bendita sois vós entre as mulheres, bendito é o fruto do vosso ventre, Jesus.
1: Santa Maria, Mãe de Deus, rogai por nós, pecadores, agora e na hora de nossa morte. Amém.
0: Glórias ao Pai, ao Filho e ao Espírito Santo, assim como era no princípio, agora e sempre. Amém. Ó meu Jesus, perdoai-nos, livrai-nos do fogo do inferno, levai as almas todas para os céus, e socorrei principalmente as que mais precisarem de vossa infinita misericórdia. Amém. Infinitas graças vos damos, soberana Rainha, pelos benefícios que todos os dias recebemos de vossas mãos liberais. Dignai-vos agora e para sempre, tomai-nos debaixo de vosso poderoso amparo, e para mais vos agradecemos, saudamos com uma salve, Rainha. Salve, Rainha, Mãe de Misericórdia, vida e doçura e esperança nossa, salve. A vós bradamos os degredados filhos de Eva, a vós suspirando, gemendo e chorando neste vale de lágrimas, e a pois advogada nossa, esses vossos olhos misericordiosos a nos volvei, e depois desse desterro, mostrar-nos Jesus, bendito é o fruto do vosso ventre, ó clemente e ó piedosa, ó doce e sempre Virgem Maria, rogai por nós, Santa Mãe de Deus, para que sejamos dignos das promessas de Cristo.
1: Amém.
0: Amém.
1: Amém, Jesus.
0: Louvado seja nosso Senhor Jesus Cristo.
1: Para sempre seja louvado.
0: Muito bem, terminamos o nosso texto de hoje. Vamos ouvir a primeira música do programa. Vamos mandar para todos vocês que terminaram o texto conosco, né? Que Jesus abençoe. Em termos de música, a gente vai orar novamente através da música, porque a música ela deixa uma mensagem também, né, Ivonete?
1: Deixa, sim, perfeito.
0: Quero mandar um alô para Nenê de Anunciada, quero mandar um alô para Ubiraci, meu vizinho, quero mandar um alô para Dadá, Hortense e família, Socorro e Orlando, Cocada e Ângela e Eliângela também, que estão lá no pezinho do rádio, cozinhando e ouvindo a Rádio Cenecista. Quero mandar também para todos vocês, né, que rezam o texto todo dia com a gente.
1: E hoje eu quero mandar essa música para os colaboradores.
0: É verdade, Ivonete, é muito importante. Isso.
1: Deus abençoe a cada um de vocês que estão colaborando com este programa, porque é através de vocês que ele está no ar e
0: é
1: nós
0: verdade.
1: Estamos aqui. Então, que Deus abençoe a cada um de vocês e que aumente tudo o que vocês pedirem ao Senhor Jesus, que seja de aumento de prosperidade na vida de cada um de vocês. Quero mandar também para Emanuel, que trabalha aí no hospital, foi nosso ex-colega. Vitória Jamile, mora aqui em Picuí. Dona Zefa de Felipe, Toninha Romão, que mora também aqui em Picuí. O Austin Flor, que ele gosta muito do programa, em especial de todos os programas da emissora. Dona Rita do Apostolado. E quero mandar também para essa pessoa que hoje pediu que dizendo que todas as noites está ouvindo o programa Momento de Oração. É seu Chico de Nana, que mora lá no sítio Capim, de Nova Palmeira. Para o senhor, viu, seu Chico? Eu não lembrava o nome do senhor, mas hoje a menina ligou e me falou. Que Deus abençoe o senhor e cure da sua diabetes. Quero mandar para Maria e família, lá na Nova Olinda. Dejailton Chagas, aqui em Picuí. Dona Júlia, da Capelinha, ali no Limeira. Dona Carminha, do senhor de Assis. Ninita e família no Poço do Bento. Enfim, Comadre Lalá, Neném e todos vocês aí do Riacho do Navio. Eu já estou com saudade do Riacho do Navio, de todos os meus amigos e amigas, minhas comadres, meus compadres. Para Lelê também, que mora no Riacho do Navio. Enfim, para todos vocês que estão ouvindo o programa de Momento de Oração e que ainda não me mandaram nenhuma mensagem para nós. Que mandem, né, Nalígia?
0: É verdade.
1: Mandem mensagem para nós.
0: É verdade.
1: Pedindo que a gente fale o nome de vocês.
0: Marinaldo, são 18 horas e 33 minutos, mas a Lídia vai mandar também um alôzinho, Lídia.
2: Minha mãe, meu pai, vó Rosália, madrinha Fátima, madrinha Vitória, Tiracema, tio Vanderlei, Alberto, Júnior e vó Maria.
0: Muito bem. Vamos lá, são 18 horas e 33 minutos.

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1: Louvado seja nosso Senhor Jesus Cristo, para sempre seja louvado. Eu quero com alegria saudar você, rádio ouvinte, que neste momento está com o seu rádio ligado no programa Momento de Oração. E nesta hora nós partilhamos com você a palavra de Deus. Antes de proclamar o Santo Evangelho, lembro que hoje a igreja celebra a memória festiva de Santa Maria Madalena. Disse o Senhor a Maria Madalena: vai a meus irmãos e anuncia-lhes: subo para junto do meu Pai e vosso Pai, meu Deus e vosso Deus. O Senhor esteja convosco, Ele está no meio de nós. Proclamação do Evangelho de Jesus Cristo segundo João. Glória a vós, Senhor. No primeiro dia da semana, Maria Madalena foi ao túmulo de Jesus bem de madrugada, quando ainda estava escuro, e viu que a pedra tinha sido retirada do túmulo. Então, ela saiu correndo e foi encontrar Simão Pedro e o outro discípulo, aquele que Jesus amava, e lhes disse: tiraram o Senhor do túmulo e não sabemos onde o colocaram. Maria estava no lado de fora do túmulo chorando. Enquanto chorava, inclinou-se e olhou para dentro do túmulo. Viu então dois anjos vestidos de branco, sentados um onde tinha sido posto o corpo de Jesus, uma cabeceira e outro aos pés. Os anjos perguntaram: mulher, por que choras? Ela respondeu: levaram o meu Senhor e não sei onde o colocaram. Tendo dito isso, Maria voltou-se para trás e viu Jesus de pé, mas não sabia que era Jesus. Jesus perguntou-lhe: mulher, por que choras? A quem procuras? Pensando que era o jardineiro, Maria disse: Senhor, se foste tu que o levaste, dize-me onde o colocaste e eu o irei buscar. Jesus então disse: Maria. Ela voltou-se e exclamou em hebraico: Rabuni, que quer dizer mestre. Jesus disse: não me segures, ainda não subi para junto do meu Pai, mas vai dizer aos meus irmãos: subo para junto do meu Pai e vosso Pai, meu Deus e vosso Deus. Então Maria Madalena foi anunciar aos discípulos: eu vi o Senhor, e contou o que Jesus lhe tinha dito. Palavra da salvação. Glória a vós, Senhor. Meus amados irmãos e irmãs radiovintes, hoje nós queremos rezar com você que neste momento acompanha a Santa Palavra. A festa de Santa Maria Madalena, chamada de Apóstola dos Apóstolos, missionária e anunciadora da ressurreição. A primeira a anunciar, a primeira a dar o anúncio da ressurreição. No Evangelho narrado hoje, João apresenta o primeiro dia da semana, o começo da humanidade, uma nova humanidade que surge. É belo, pois, nesse contexto de início, do pós, estamos aí vivendo essa realidade ainda de tantos desafios, de pandemias que tivemos, de tantas outras situações, de guerras. Temos muitas esperanças que os novos momentos da nossa vida, Maria Madalena vai nos ajudando. Maria Madalena vai ao sepulcro no nascer do sol, o primeiro dia, demonstrando nesse momento o movimento de olhar para frente, de recomeçar. Somos convidados hoje, meus irmãos, a refletir sobre a pedra retirada, tirar as pedras que prende a vida. A pedra do sepulcro prendia a vida de Jesus. Nós, cristãos, somos chamados a retirar pedras e ajudar os irmãos e irmãs a fazer a experiência do encontro com o ressuscitado. Acontece duas cenas no texto de hoje, né? Nesse texto sagrado que acabei de proclamar para você. A primeira está ali no versículo 11. Maria Madalena chorava, inclinou-se e olhou para o túmulo. Aqui, meus irmãos e irmãs, estimado radiovinte, ela se volta, mas o seu voltar-se é ainda para o luto, para dentro do túmulo. Ela vê dois homens vestidos de branco, porque a pergunta, por que ela chora? Mulher, por que choras? Hã? Então, começa o processo de cura, de superação do luto, para não mais atualizar o luto, mas atualizar a esperança. Nesse tempo, meus irmãos, somos chamados também a superar tantas dificuldades, tantos problemas de saúde, tantos lutos que enfrentamos, né? O perigo é ficar preso ao luto, mas é hora de olhar para o recomeço, para a frente. Por isso que ele chama aquela mulher e manda anunciar a ressurreição, que ele estava vivo. A segunda cena que podemos extrair deste evangelho, então, vê-se ali no versículo 14. Ela volta-se para trás e viu Jesus de pé. E viu Jesus de pé. Ela dá as costas ao túmulo, olha para o caminho, para o lado oposto, ao túmulo. O túmulo ficou para trás e o seu olhar agora se dirige para o futuro. Então, ela se volta. Nós precisamos também, amados irmãos, muitas vezes sair dessa realidade que enfrentamos, às vezes sofrimentos, problemas, doenças, situações de família, e olhar para o futuro, mas com Jesus, né? Ela viu Jesus de pé. Às vezes a gente está com ele na missa, escuta a palavra, na Eucaristia, nos sacramentos, e não encontramos Jesus ainda, porque estamos apegados ao passado. Ela vê alguém que ela não identifica, pensa ser o jardineiro, mas há algo importante. Maria dá as costas ao túmulo e se volta para Jesus, mesmo sem compreendê-lo, sem perceber que é ele. No diálogo, o homem a chama pelo nome, Maria. E agora, quando ela escuta a voz do Mestre, reconhece a voz do Amado. Lembramos a leitura do Cântico dos Cânticos, no capítulo 3, onde a amada procura o seu amado. Jesus Cristo é o amado da humanidade. Nós somos a alma que busca o amado. É uma bela relação mística entre a Igreja e o Senhor ressuscitado. Quando Jesus pronuncia o nome, ela reconhece a voz do amado e ela responde com um título teológico muito importante, Rabuni, que quer dizer meu mestre. Maria, meus irmãos e irmãs, então vai a Pedro, vai à Igreja, né? Pedro que representa a Igreja, e ela testemunha. É a última coisa que ela diz no texto do Evangelho. Eu vi o Senhor. Eu vi o Senhor. É a síntese do querigma, do anúncio. Ela é, por excelência, a testemunha da morte e ressurreição do Senhor. Jesus não é um fantasma. Ele está vivo. Não é preciso mais olhar para trás. Não é preciso atualizar o luto. Não podemos esquecer, mas não podemos fazer do luto ou uma situação de morte o centro da nossa vida, porque, como Maria, somos chamados a olhar e fixar os nossos olhos para a esperança. O cristão precisa ter esperança e deve ter esperança. Maria Madalena nos convida a ser como ela, testemunhas do Cristo vivo, do recomeço da humanidade, meus amados irmãos. Que nós também possamos buscá-lo com ânsia de quem ama, mesmo que ainda haja escuridão na nossa vida. Essa busca se dá no compromisso de viver o que ele ensinou para todos nós. Maria Madalena, a Santa Maria Madalena, é, meus irmãos, denominada Apóstola dos Apóstolos. Apóstola dos Apóstolos. Acolhida por Cristo para participar de sua missão, tornou-se uma em sua missão, uma enviada para anunciar que Ele está vivo para sempre. O Senhor está vivo para sempre. Que Maria Madalena interceda por nós, por nossa igreja, por tantas pessoas sem esperança, por tantas pessoas que estão sofrendo, estão doentes nos hospitais, por tantas pessoas que perderam seus entes queridos ou devolveram seus entes queridos para Deus, que estão assim meio sem esperança. Peçamos a força desta santa para que nós possamos sair das nossas dificuldades e enfrentar com esperança o futuro. Maria, quando vê Jesus, ela sente uma alegria muito grande, transforma a sua vida e sai anunciando e leva essa mensagem a Pedro, à igreja, automaticamente se torna a primeira anunciadora da ressurreição do Senhor. Meus amados irmãos e irmãs, que Deus nos abençoe, que tenhamos uma noite santa e abençoada e que cada um procure com a graça de Deus, como cristãos que somos, católicos ou qualquer outra religião que você professe. O importante é ter esperança, é olhar para o futuro com Cristo, com o Senhor da nossa vida. A todos vocês, uma noite abençoada e fique com Deus e com a intercessão de Santa Maria Madalena. Louvado seja nosso Senhor Jesus Cristo, para sempre seja louvado.
2: Para sempre seja louvado. É isso mesmo, como o padre Claudeci já falou sobre Santa Maria Madalena, né? Eu vou só complementar mais um pouquinho aqui sobre a história dessa santa tão importante da nossa igreja, né? A história dela é muito importante porque Deus acolhe ela. Ela é uma prostituta, mas Deus acolheu. Ela se converteu-se, né? Ela se converteu e ela foi chamada por São Tomás de Aquino de Apóstola dos Apóstolos, né? Esse título foi dado a Maria Madalena, cujo nome deriva de Magdala, onde ela nasceu. Então é Maria Madalena Magdala, porque é onde ela nasceu, Madalena, né? Na aldeia de pescadores, situadas às margens do Lago de Tiberíades. Assim foi chamada pelo fato de ir até os apóstolos anunciar o Cristo ressuscitado. Como o padre Claudeci falou, foi ela que viu, né? A primeira pessoa que viu, como a primeira a receber essa boa notícia. Os evangelistas Lucas, ele fala sobre ela no capítulo 8. Jesus andava pelas cidades e aldeias anunciando a boa nova do reino de Deus, e os 12 estavam com ele, como também algumas mulheres que tinham sido livradas de espíritos malignos e curadas de enfermidades. Maria, chamada Madalena, da qual tinha saído 7 demônios. Maria Madalena aparece ainda nos evangelhos no momento mais terrível e dramático da vida de Jesus. Ela aparece quando acompanha ele no Calvário com outras mulheres e o contempla de longe. Ela aparece também quando José de Arimateia depõe o corpo de Jesus no sepulcro, que fora fechado com uma pedra. Foi ela, depois do sábado, na manhã do primeiro dia da semana, quem voltou ao sepulcro e descobriu que a pedra havia sido removida e correu para avisar Pedro e João. Eles, por sua vez, foram às pressas ao sepulcro e viram que o corpo do Senhor não estava mais lá. Segundo a exegese bíblica, a expressão 7 demônios poderia indicar um gravíssimo mal físico ou moral que havia acometido a mulher do qual Jesus a curou. No entanto, a tradição, que perdura até hoje, diz que Maria Madalena era uma prostituta, porque no capítulo 7 do Evangelho de Lucas, narra-se a história da conversão de uma anônima pecadora da cidade que ungia com perfume os pés de Jesus, convidado de um fariseu. Após tê-los banhado com suas lágrimas, os enxugava com seus cabelos. Assim, sem nenhuma ligação textual, Maria Madalena foi identificada como aquela prostituta anônima. Porém, há mais um equívoco, como explica o cardeal Gianfranco Ravasi. Ele diz que a unção com óleo perfumado é um gesto feito também por Maria de Betânia, irmã de Marta e Lázaro. Em outra ocasião, como diz o evangelista João, assim Maria Madalena foi identificada por algumas tradições populares como a Maria de Betânia. Então, os discípulos e Maria Madalena, né, que viram Jesus ressuscitado, ela faz parte, né, da história da ressurreição de Cristo. Então, que ela possa rogar por nós, pela nossa igreja, como diz o padre Claudeci, né? Ivonete, vamos nos despedindo, já são 18 horas e 55 minutos. Vamos deixar aqui o nosso boa noite a vocês que ficaram conosco. Obrigada. Que Jesus abençoe vocês hoje à noite. Tenha um sono reparador, com muita paz no coração. Procure ter paz no coração, né? Isso. Alegria também. Então, que Jesus abençoe a todos vocês. Se hoje o dia não foi muito proveitoso, não tem problema, amanhã é um outro dia, o sol nasce para todos, tenha fé, paciência, que tudo se resolve e vamos vivendo. Sempre com alegria no coração, isso. Pensamento positivo, né?
3: Pensar só positivo.
2: Sempre que acordar, faça a sua oração, faça a oração do anjo do Senhor. Santo anjo do Senhor, meu zeloso guardador, se a ti me confiou a piedade divina, sempre me rege, me guarde, me governe, me ilumina, amém. Faça suas encomendações antes de sair de casa, você que vai para o trânsito, todos os dias, vai para o trabalho, então a gente precisa estar sempre armados com a armadura de Jesus Cristo e Nossa Senhora.
3: A cruz sagrada seja nossa luz, seja o dragão nosso guia.
2: É verdade.
3: Tira-te inimigo, não nos aconselhe coisas vãs. É mal que tu oferece, bebe tu mesmo dos teus venenos, em nome de Jesus.
2: Amém. Faça essa oração, meu irmão, com fé. E vá na frente, que não tem nada no mundo que acontece, né?
3: Isso.
2: Então, uma boa noite a vocês.
3: Boa noite, meus irmãos. Fiquem com Deus e rezem. E os problemas vai entregando a Nossa Senhora, que ela intercede por cada um de nós. Agradeça também pelo dia de hoje, pela noite, né? E agradeça amanhã, quando o dia amanhecer. Obrigado, Senhor, por estar vendo a luz de um novo dia.
2: É verdade, Ivonete.
3: E até o nosso próximo encontro, se Deus nos permitir.
2: Assim seja. Boa noite, Elídio.
4: Boa noite.
1: Obrigado por ter estado conosco nesta noite. Que Deus lhe favoreça com uma noite tranquila e um sono restabelecedor de paz para um novo dia. Abençoe-vos o Deus Todo-Poderoso, Pai, Filho e Espírito Santo. Uma boa noite.

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2: Às 19 horas.
3: Está no ar a Voz do Brasil. As notícias do governo federal que movimentaram o país no dia de hoje.
4: Olá, boa noite.
2: Boa noite para você que nos acompanha em todo o país.
4: Quarta-feira, 22 de julho de 2026.
2: E vamos aos destaques do dia.
4: Ampliado plano de apoio a empresas exportadoras afetadas pelas tarifas impostas pelos Estados Unidos.
2: Nova fase contará com 18 bilhões e 500 milhões de reais em linhas de financiamento para setores estratégicos. Gabriela Noronha.
5: Os recursos vão apoiar, por exemplo, empresas que querem manter suas operações enquanto reorganizam as vendas ou servir para a compra de máquinas e investimentos produtivos.
4: Violência contra a mulher. Brasil registra queda no número de feminicídios no primeiro semestre do ano.
2: Os dados foram divulgados pelo Ministério da Justiça e Segurança Pública, Márcia Fernandes.
6: O Brasil registrou 741 casos de feminicídio no primeiro semestre, uma redução de 2,5% em comparação ao mesmo período de 2021.
4: E hoje a Voz do Brasil completa 91 anos.
2: E vamos saber um pouco mais sobre a história do programa e a importância dele para os ouvintes.
7: Traz a informação precisa, sem distorção.
8: A gente traz uma referência afetiva no jornalismo brasileiro.
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4: Hoje na apresentação da Voz do Brasil, eu, Luciana Vasconcelos e Nazi Brum.
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4: Uma nova fase do Plano Brasil Soberano terá 18 bilhões e meio de reais em linhas de financiamento para atender empresas afetadas pelas tarifas aplicadas pelos Estados Unidos em suas exportações.
2: A medida também inclui empresas prejudicadas por conflitos internacionais, especialmente em países do Golfo Pérsico.
4: Entre os principais setores estão madeira, carvão, máquinas e equipamentos elétricos, cerâmicas, plásticos, calçados, papel e açúcar.
5: Com a assinatura da medida provisória, a sanção da lei que criou o Programa Brasil Soberano, 18 bilhões e 500 milhões de reais serão liberados por meio de novas linhas de crédito. Segundo o ministro do Planejamento e Orçamento, Bruno Moretti, os setores atendidos foram divididos em três grupos.
10: Os afetados pelas tarifas comerciais, setores industriais estratégicos, como de químico, farmacêutico, setor automotivo, minerais críticos, fertilizantes, e, por fim, um grupo de empresas afetadas pelas exportações para o Golfo Pérsico.
5: Do total previsto, 13 bilhões e 500 milhões virão do Tesouro Nacional e 5 bilhões serão aportados pelo Banco Nacional de Desenvolvimento Econômico e Social. O ministro da Fazenda, Dario Durigan, explica que os créditos serão liberados gradualmente pelo BNDES.
11: A gente está usando recursos que já foram mobilizados para o BNDES, em especial, por exemplo, no Brasil Soberano 1, e que não foram utilizados então. Nós vamos atendendo à medida em que a necessidade aparecer, avaliando a necessidade de maneira bastante pontual e proporcional.
5: Os recursos poderão ser utilizados em 6 linhas de crédito com juros entre 3% e 9,8% ao ano e vão apoiar, por exemplo, empresas que querem manter suas operações enquanto reorganizam as vendas ou servir para compra de máquinas e investimentos produtivos. O ministro do Desenvolvimento, Indústria, Comércio e Serviços, Márcio Elias Rosa, destacou que o programa atende a uma reivindicação apresentada por 22 setores produtivos.
12: Uma reivindicação de todos os setores, para que nós tivéssemos essa linha de crédito, acesso a essa linha, capaz de aplacar um pouco. E nós vamos continuar lá no MDIC, dialogando com o setor privado, com todos os setores atingidos e não atingidos.
5: A tarifa adicional de 25% dos Estados Unidos sobre parte dos produtos brasileiros exportados ao país entrou em vigor nesta quarta-feira. A medida atinge itens como etanol, máquinas agrícolas, açúcar orgânico, calçados, vestuário, papel, máquinas elétricas e produtos de aço. A sobretaxa será cobrada dos importadores americanos no momento em que os produtos brasileiros entrarem nos Estados Unidos. Reportagem Gabriela Noronha.
13: E o Ministério da Pesca e Agricultura informou que determinados tipos de peixes e crustáceos ficaram de fora da lista dos setores atingidos pela tarifa de 25% imposta pelos Estados Unidos aos produtos brasileiros.
4: Entre eles estão a tilápia fresca ou refrigerada, albacora bandolim e lagosta congelada.
13: E estão na lista de itens sujeitos à nova tarifa o filé de tilápia congelado e lagostas vivas, frescas ou refrigeradas.
4: A relação completa dos produtos está disponível em gov.br/mpa.
13: O Brasil registra 741 casos de feminicídio no primeiro semestre deste ano, uma redução de 2,5% em relação ao mesmo período do ano passado.
4: Os resultados foram divulgados hoje pelos Ministérios da Justiça e Segurança Pública e o das Mulheres.
6: Os dados são referentes ao período de janeiro a junho deste ano. O Brasil registrou 741 casos de feminicídio no primeiro semestre, uma redução de 2,5% em comparação ao mesmo período de 2025. Os indicadores são do Monitoramento Nacional da Violência contra a Mulher, elaborado com base no Sistema Nacional de Informações de Segurança Pública. Na divisão por regiões, o Norte teve o maior índice de queda, com 20%, seguido do Nordeste, com 19,9%. A gerente do projeto Mulher Segura, Fernanda Antonucci, ressalta a importância do acompanhamento constante desses índices estatísticos.
14: A redução de 2,5% dos casos de feminicídio demonstra que o enfrentamento à violência contra a mulher exige ações coordenadas e integradas entre os entes federativos e as instituições responsáveis pela proteção das mulheres.
6: O levantamento também contabilizou 20.441 prisões entre fevereiro e julho. Desse total, mais de 16 mil foram feitas em flagrante e mais de 4 mil por mandados judiciais. O monitoramento indicou que foram realizados mais de 92 mil atendimentos a vítimas e o acompanhamento de 55 mil medidas protetivas em todo o país. De acordo com Fernanda Antonucci, gerente do projeto Mulher Segura, o resultado mostra a relevância do acompanhamento dos indicadores.
14: Recebemos esse resultado com responsabilidade. Cada feminicídio evitado representa uma vida preservada, uma família protegida e uma mulher que pôde continuar sua trajetória com segurança e dignidade.
6: Os dados completos do Monitoramento Nacional da Violência contra a Mulher estão disponíveis nos canais oficiais do Ministério da Justiça e Segurança Pública e do Ministério das Mulheres. Com reportagem de Edinaldo Júnior, Márcia Fernandes, para a Voz do Brasil.
13: Vale lembrar que o Ligue 180 é o principal canal de denúncias e acolhimento em casos de violência contra a mulher.
4: A ligação é gratuita e o serviço funciona 24 horas por dia, todos os dias da semana.
13: Além do atendimento por telefone, o canal também recebe mensagens pelo WhatsApp no número 61 96100 0180.
4: O preço do tomate caiu 15,85% nas principais centrais de abastecimento, as CEASAs, no país no mês de junho.
13: É o que mostra o sétimo boletim Hortigranjeiro, divulgado hoje pela Companhia Nacional de Abastecimento, a Conab.
4: De acordo com o levantamento, o quilo do produto foi comercializado em média por R$ 5,59 no atacado.
13: Além do tomate, a melancia, a laranja e a maçã também ficaram mais baratas.
4: Segundo a Conab, a redução dos preços é reflexo do aumento da oferta e da menor demanda por algumas frutas no período analisado, como explica a analista de mercado da companhia, Flávia Starling.
15: Em relação aos preços das principais frutas, a laranja apresentou uma desvalorização de 13,20%. Já a maçã, o que aconteceu? Houve a finalização da colheita tanto da variedade Fuji quanto da variedade Gala, aumentando a oferta e com isso os preços também reduziram em consequência. Já a melancia, dentre as frutas, foi a que apresentou apresentou a maior desvalorização, houve queda tanto nos preços quanto na comercialização. Todas as frutas apresentaram desvalorização nas suas cotações da média mensal ponderada, com exceção da banana. A banana, ela apresentou incremento de 2,10% devido à menor oferta.
13: Hoje a Voz do Brasil completa 91 anos.
4: Já mudou de nome, de formato e até de horário, mas o compromisso com o cidadão permanece.
13: Aqui, pelas ondas do rádio e atualmente também por meio de outras plataformas, é possível saber sobre as principais políticas públicas e serviços do governo.
4: Como sempre, foi ao longo dessas mais de 9 décadas.
16: Em 22 de julho de 1935, foi ao ar pela primeira vez o programa de

0: Vila Neto, faleceu essa noite.
1: O Brasil tem uma nova Constituição.
2: Presidente Fernando Henrique condecora os pentacampeões.
3: No sul do Brasil, o pescador Márcio Prudêncio Constantino, de Balneário Rincão, em Santa Catarina, está sempre sintonizado.
4: Traz a informação precisa, sem distorção, sem fake news, traz as informações mais relevantes para o cidadão brasileiro que tem acessibilidade em qualquer local. Que a gente aqui do sul, às vezes, não sabe o que está acontecendo no norte. As atualizações de programas, o que, que vai acontecer, programas sociais, ele abrange tudo. Então, quem escuta ali sabe que o que está acontecendo realmente, para mim, é sem igual.
3: Um dos principais objetivos da Voz do Brasil é fazer com que os cidadãos conheçam os serviços públicos a que eles têm direito, não importa o local onde moram ou sua condição de vida, como no caso do pescador Márcio Constantino.
4: É ali que vai saber, não só dos pescadores, que é a minha modalidade, mas de toda a categoria. É muita informação que é noticiada e às vezes as pessoas, por falta dessa informação, não vão nem procurar os seus benefícios, seus direitos. Normalmente a gente já escuta de primeira mão na Voz do Brasil e depois é só ir de atrás. Aqui que a gente já está bem informado.

0: décadas, o programa se modernizou e hoje é multiplataforma. Está disponível também na internet em tempo real e nas redes sociais. Mas o rádio continua sendo a marca registrada do programa e está entre as memórias mais saudosas da agricultora familiar Maria Santos Almeida, de 57 anos.
1: A gente se criou ouvindo a Voz do Brasil, porque a gente tinha somente o rádio, nem televisão a gente não tinha. Então, no horário da tardinha, a gente tinha o compromisso de ficar inteirado com aquelas notícias que se passava e que a gente, então, ficava sabendo somente pelo programa, pela Voz do Brasil. Atualização sobre saúde, sobre política, sobre programas sociais, que a gente na época até nem entendia.
0: Maria Almeida não só passou a entender dos programas sociais, como tornou-se beneficiária. Foi pelas ondas do rádio que ela soube, por exemplo, do Programa Nacional de Fortalecimento da Agricultura Familiar, o PRONAF.
1: Desde bem antes de eu me aposentar, de 20 e poucos anos, impacta bastante a gente e todos os agricultores, e ele nos dá a certeza de que aquilo ali foi atualizado, falou na Voz do Brasil, para nós está falado.
0: Na outra ponta do país, em Oeiras, no Pará, o jornalista Cristivan Alves tem uma relação com a Voz do Brasil que é também afetiva.
2: Desde a infância, no meu território quilombola, a gente ouve a Voz do Brasil, né? Isso no período quando a gente era criança e vem atravessando a nossa geração todinha, né? Eu, como um comunicador quilombola aqui da Amazônia, a gente traz uma referência afetiva, né, no jornalismo brasileiro quando se fala em Voz do Brasil, né?
0: Depois de quase 60 anos de obrigatoriedade da transmissão às 19 horas, em 2018, o horário de veiculação da Voz do Brasil ganhou flexibilidade. O programa continua sendo transmitido ao vivo às 19 horas, mas as emissoras têm liberdade para iniciar a transmissão até às 21 horas. Independente disso, ao toque da trilha, todo brasileiro, em todos os cantos do país, já sabe o que vem na sequência. Reportagem Natália Koslick.
3: Por causa dos riscos de incêndios florestais durante o período de estiagem, o IBAMA orienta propriedades rurais para prevenir o fogo.
4: E alerta para as multas e interdições em caso de descumprimento de medidas de combate aos incêndios.
5: Com a chegada do período de estiagem, aumenta o risco de incêndios florestais em diversas regiões do país. A prevenção é uma das principais formas de reduzir a ocorrência e a propagação do fogo. O IBAMA publicou editais de notificação preventiva destinados a proprietários de imóveis rurais localizados em áreas de maior vulnerabilidade. O presidente do IBAMA, Jair Schmidt, explica qual o objetivo do edital.
6: Como é que o IBAMA faz isso? E faz uma notificação para essas propriedades para que elas adotem medidas preventivas para evitar os incêndios, mas também que realize os planos, né, de

0: operacionais voltados a combater esses incêndios caso eles ocorram.
1: Os editais reforçam obrigações previstas na legislação ambiental. Entre as orientações estão a proibição do uso do fogo sem autorização, a redução do acúmulo de vegetação seca, a proteção de áreas de preservação, a implantação de aceiros quando tecnicamente recomendados, o monitoramento das propriedades, a capacitação de trabalhadores e a comunicação imediata às autoridades em caso de incêndio. O presidente Jair Schmidt destaca que durante o período seco, medidas preventivas ajudam a reduzir o risco de incêndios florestais. A prevenção depende da atuação dos órgãos ambientais, dos proprietários rurais e da população. E a adoção antecipada dessas medidas contribui para proteger pessoas, propriedades e o meio ambiente.
0: O IBAMA notificou 11.805 propriedades rurais no Pantanal, na Amazônia e no Cerrado, se ocorreu alguma queima naquele local. Se não houver autorização, essas áreas elas podem sofrer fiscalização e as pessoas serem multadas, serem autuadas, serem área embargada ou algum equipamento material também apreendido.
1: O monitoramento também utiliza imagens de satélite e sistemas de sensoriamento remoto para identificar focos de calor, acompanhar áreas de risco e apoiar as ações de fiscalização. Reportagem Pablo Mundim.
2: E a fumaça dos incêndios florestais pode afetar a saúde, especialmente em períodos de piora da qualidade do ar.
3: Para orientar a população, o Ministério da Saúde disponibiliza documento com alerta e recomendações para a população em caso de queimadas e incêndios florestais.
2: Entre as principais recomendações estão acompanhar as previsões meteorológicas e os alertas oficiais sobre queimadas e qualidade do ar, além de beber água regularmente para manter as vias respiratórias hidratadas.
3: Também é importante evitar atividades físicas e esforços intensos ao ar livre quando a qualidade do ar estiver comprometida e priorizar a permanência em ambientes internos e protegidos da fumaça.
2: O documento pode ser encontrado em gov.br/saúde.
3: Sabonete, shampoo, cremes para cabelos ou para pele. Todos esses produtos atraem a atenção do consumidor.
2: Mas na hora de comprar, é preciso ficar atento ao selo da Anvisa, que é responsável por regulamentar os cosméticos.
3: Para garantir a segurança de quem compra, a agência atualiza as substâncias que podem ser utilizadas nesses produtos.
4: Eles fazem parte do cotidiano, mas em alguns casos podem se tornar vilões da saúde. Os produtos de higiene pessoal, cosméticos e perfumes comercializados no país são regulamentados e fiscalizados pela Agência Nacional de Vigilância Sanitária, que acabou de atualizar as listas de substâncias restritas e proibidas na fabricação desses itens. O gerente-geral de cosméticos e saneantes da Anvisa, Bruno Rios, explica que essa lista está sempre passando por atualizações.
5: Tanto de proibitivos quanto de restritivos, ela é uma lista viva. Então a gente está sempre acompanhando novos estudos, novas evidências científicas, novos modelos regulatórios. Então sempre quando há novos estudos, a gente corre atrás para poder fazer uma nova avaliação daquela substância para ver se de fato ela ainda é uma substância segura e que ela ainda pode ser utilizada nos cosméticos que serão oferecidos para a população.
4: Entre os problemas que podem ser ocasionados pelo uso de produtos irregulares estão as alergias e dermatites de contato. Para evitar reações adversas, é importante observar se o produto tem um registro na Agência Nacional de Vigilância Sanitária, além das condições em que ele é armazenado e vendido. Como explica a médica dermatologista e primeira secretária da Sociedade Brasileira de Dermatologia, Rosana Lazzarini.
6: Se você está comprando um produto numa farmácia ou numa loja e ele está exposto ao sol, a chance de ter a transformação de alguma substância dentro desse cosmético e ela se tornar um alérgeno aumenta. Então eu acho que são cuidados também que tem que ser tomados, né? Observar a procedência, está aprovado pela Anvisa, observar se como que foi armazenado esse produto.
4: As substâncias que se tornaram restritas só poderão estar presentes na fórmula dos cosméticos e produtos de higiene pessoal em condições e limites explícitos. Já os itens proibidos deverão ser banidos desse mercado. As listas de substâncias restritas e proibidas estão disponíveis na página da Anvisa na internet, em gov.br/anvisa. No site, também é possível fazer denúncias sobre produtos comercializados que não tenham selo da Anvisa, ou relatar reações adversas causadas por produtos regulamentados. Reportagem Luana Karen.
2: 22 de julho é o Dia Internacional do Trabalho Doméstico.
3: De acordo com dados do IBGE, são mais de 5 milhões de trabalhadores e trabalhadoras domésticas no país.
2: E você sabia que o registro na carteira de trabalho e a garantia de salário mínimo são direitos obrigatórios no Brasil?
3: Saiba mais sobre as principais leis que regem a categoria e o que empregadores e funcionários devem fazer para assegurar contratos dentro da legislação.
7: O Brasil acumula 5,6 milhões de pessoas que atuam no trabalho doméstico remunerado, segundo dados da Pesquisa Nacional por Amostra de Domicílios Contínua, referentes ao quarto trimestre de 2025. O setor é amplamente feminino. 92% da categoria é composta por mulheres. Desse total, 68% são mulheres negras. O rendimento médio mensal das trabalhadoras domésticas ficou em R$ 1.335. Cerca de 76% das trabalhadoras não possuem carteira assinada e 65% não realizam contribuições para a Previdência Social. Para combater a informalidade e assegurar proteção social, os direitos dos empregados domésticos foram regulamentados e foi criado o Simples Doméstico, integrado ao portal E-Social. O cadastro na plataforma é uma obrigação do empregador. É ele quem deve emitir mensalmente a guia de recolhimento dos impostos e do Fundo de Garantia por Tempo de Serviço, o FGTS. O registro na carteira de trabalho é obrigatório desde o primeiro dia do contrato. Após um período de 12 meses, o empregado tem direito a 30 dias de férias remuneradas. No caso da trabalhadora gestante, ela tem direito a 120 dias de licença maternidade, sem prejuízo do emprego e do salário. Para cadastrar o funcionário ou tirar dúvidas sobre o cálculo de verbas, acesse esocial.gov.br ou consulte os canais de atendimento do Ministério do Trabalho e Emprego. Edinaldo Júnior para a Voz do Brasil.
2: Abertas até 6 de agosto as inscrições para cursos de formação de lideranças quilombolas e ciganas.
3: O objetivo é capacitar essas pessoas para atuarem na gestão territorial, no controle social e na execução de políticas públicas de igualdade racial.
2: Os cursos serão realizados em formato que combina atividades presenciais e práticas nos territórios.
3: Estão sendo ofertadas 70 vagas ao todo, com bolsas mensais de R$ 1.000 para os participantes selecionados.
2: As inscrições devem ser feitas pela internet e os editais podem ser encontrados no site gov.br/igualdade racial.
3: E essas foram as notícias do Governo Federal.
2: Uma realização da Secretaria de Comunicação Social da Presidência da República.
3: Com produção da Empresa Brasil de Comunicação.
2: Fique agora com o Minuto do TCU e em seguida as notícias do Poder Judiciário e do Congresso Nacional. Boa noite.
3: Boa noite e até amanhã.
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10: O Tribunal de Contas da União lançou um novo portal para ampliar a transparência sobre o uso da inteligência artificial no setor público. A plataforma mostra como o TCU utiliza essa tecnologia em auditorias, atividades internas e serviços prestados à sociedade. O site reúne informações sobre as ferramentas de inteligência artificial em uso, os resultados alcançados e as regras adotadas para garantir o uso responsável da tecnologia. Também apresenta medidas de segurança, governança e proteção de dados. O objetivo é compartilhar experiências, estimular boas práticas e apoiar outros órgãos públicos a usarem a tecnologia com transparência, ética e responsabilidade. O portal é aberto ao público e pode ser consultado por gestores, pesquisadores, estudantes e qualquer cidadão interessado. Saiba mais em tcu.gov.br.
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12: CNJ lança central de vagas e emprega Lab no Rio Grande do Norte.
13: Eleições 2026. Material de campanha impresso para pleito majoritário também deve ser produzido em Braille.
12: Justiça determina a indenização ao filho de João Cândido.
13: Boa noite, eu sou Marcela Luiza.
12: E eu sou Walter Lima e conduzo esta edição em comemoração aos 91 anos da Voz do Brasil.
13: O Conselho Nacional de Justiça lançou no Rio Grande do Norte duas novas iniciativas do Plano Pena Justa para enfrentar a superlotação do sistema prisional.
12: As ações também buscam reduzir a reincidência criminal. Judite Aragão.
14: Uma das medidas anunciadas é a Central de Regulação de Vagas. O sistema organiza o ingresso de pessoas no sistema prisional de acordo com a capacidade de cada unidade e amplia o uso de alternativas penais quando possível. Outra iniciativa apresentada foi o Emprega Lab, espaço de articulação entre judiciário, executivo, setor produtivo e sociedade civil para ampliar oportunidades de qualificação profissional e emprego para pessoas privadas de liberdade e egressas do sistema prisional. No Rio Grande do Norte, o cenário evidencia a necessidade dessas medidas. Atualmente, o estado tem quase 7.900 pessoas presas para pouco mais de 5 mil vagas.
13: Pais não precisam esperar filha completar 18 anos para que ela mesma saque a indenização por danos morais recebida em razão do atraso de voo.
12: A decisão é do STJ, Fátima Uchoa.
15: Ao reformar acórdão do Tribunal de Justiça de São Paulo, a terceira turma do STJ considerou que não havia motivo que justificasse a retenção do dinheiro. Assim, por unanimidade, o colegiado seguiu o voto do relator ministro Humberto Martins, para quem o Tribunal Estadual contrariou o entendimento consolidado do STJ, no sentido de que os pais podem administrar os bens dos filhos menores, segundo o Código Civil, e em regra têm o direito de sacar valores de indenização destinados a eles.
13: Material de campanha impresso para a eleição majoritária também deve ser produzido em Braille.
12: TSE divulga percentuais que servirão de base para a aplicação da regra. Estevam Furtado.
16: Nas eleições de 2026, a propaganda eleitoral impressa para cargos majoritários também deverá ser acessível às pessoas com deficiência visual. A regra determina que partidos, federações e candidaturas produzam material em Braille de acordo com o percentual de eleitores com deficiência visual de cada localidade. Segundo a Justiça Eleitoral, o Brasil tem mais de 319 mil eleitoras e eleitores com deficiência visual. A medida busca ampliar a inclusão e garantir mais acessibilidade durante a campanha.
13: Engenheiro acusado injustamente de favorecer o filho obtém indenização.
12: Para a primeira turma do TST, a acusação foi infundada e atingiu a honra e a reputação do empregado. Mila Amaral.
17: A primeira turma do Tribunal Superior do Trabalho aumentou de 50 mil para 200 mil reais a indenização por danos morais a um engenheiro da Petrobras. Ele foi demitido por justa causa em 2015, acusado de favorecer a empresa do filho na escolha de softwares usado pela estatal. O TRT do Rio havia anulado a dispensa por falta de provas, mas manteve o valor baixo da reparação. No TST, o entendimento foi de que a empresa, além de não apresentar provas concretas, não garantiu também o direito de defesa, afetando a honra de um profissional com mais de 30 anos de carreira.
13: Justiça acolhe parcialmente parecer do MPF e determina indenização ao filho de João Cândido.
12: A União foi condenada a pagar 300 mil reais de indenização por danos morais. Vanessa Pereira.
18: Em 2024, a Marinha enviou um documento para a Câmara dos Deputados classificando a revolta da Chibata como uma, abre aspas, deplorável página da história nacional, fecha aspas, e desqualificando os participantes da revolta. Na sentença, a Justiça Federal no Rio de Janeiro reconheceu que as expressões utilizadas pela Força Naval extrapolaram o direito à manifestação institucional e causaram dano moral ao descendente direto de João Cândido e condenou a União ao pagamento de 300 mil reais de indenização por danos morais.
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13: Uma boa noite.
12: E até amanhã.

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1: Eu sou Humberto Pinheiro e estes são os destaques de hoje do Jornal do Senado, que começa agora. Publicidade de apostas esportivas ganha alerta sobre os riscos do vício. Combate à violência doméstica avança com projetos aprovados na Comissão de Constituição e Justiça. Governo libera 547 milhões para ressarcir aposentados do INSS. Boa noite. As publicidades de empresas de apostas esportivas, as bets, passaram a exibir mensagens de alerta sobre os riscos do vício e das perdas financeiras. A medida busca informar os apostadores e incentivar o jogo responsável. Os avisos passam a fazer parte das regras para a divulgação das plataformas de apostas e têm como objetivo alertar a população sobre os possíveis impactos do jogo compulsivo. Repórter Rodrigo Rezende.
2: As publicidades de empresas de apostas, as chamadas bets, devem conter, a partir de agora, uma das seguintes frases. Ministério da Fazenda adverte: apostar faz você perder dinheiro. Ou Ministério da Fazenda adverte: apostar pode causar dependência. Ou Ministério da Fazenda adverte: aposta não é investimento. A iniciativa do governo quer atentar para os riscos do vício em apostas, como acontece no caso de medicamentos e cigarros. O senador Humberto Costa, do PT de Pernambuco, que já foi ministro da Saúde, alertou sobre o perigo imposto pela chamada ludopatia.
3: Já fizemos isso com o tabaco e avançamos muito. O Brasil diminuiu significativamente o número de fumantes. Passou da hora de fazer o mesmo em relação às apostas esportivas. Esse não é um debate ideológico. O vício não pergunta em quem alguém votou. O endividamento não distingue partidos.
2: As novas diretrizes do Ministério da Fazenda ainda proíbem que, durante a publicidade, aconteçam opiniões ou análises que induzam ou influenciem a realização de apostas.
1: Um projeto apresentado no Senado cria a cobrança social extrajudicial para facilitar a recuperação de dívidas de pequeno valor. A proposta busca oferecer uma alternativa mais simples e menos burocrática para a negociação de débitos. O objetivo é promover a inclusão financeira, estimular a regularização cadastral de cidadãos e empresas e reduzir a judicialização das cobranças. As informações com o repórter Douglas Castilho.
4: A proposta do senador Rogério Carvalho, do PT de Sergipe, prevê uma articulação com os cartórios de protesto, aqueles que o credor utiliza para cobrar dívidas sem ingressar na justiça, para promover soluções mais rápidas e menos burocráticas. A primeira e mais emergencial medida do texto determina o cancelamento automático de todas as dívidas que já tiveram sua exclusão autorizada nos últimos 10 anos, desde que atingidos os critérios previstos. Rogério Carvalho explicou o projeto e apresentou dados do alcance da proposta.
5: Facilita a negociação de dívidas de até meio salário mínimo com custos menores e sem burocracia. E mais, determina o cancelamento automático sem nenhum custo de registros de protestos pequenos que já tenham autorização de baixa há anos. Essa medida pode beneficiar 4 milhões e meio de famílias e mais de 1 milhão de pequenos empreendedores.
4: O alvo principal são as pequenas dívidas em atraso que geram restrições cadastrais desproporcionais, travando o acesso de cidadãos ao crédito, a financiamentos e muitas vezes dificultando a obtenção de emprego. O projeto aguarda encaminhamento para a comissão pertinente.
1: O governo federal editou uma medida provisória que libera mais recursos para ressarcir aposentados e pensionistas do INSS que sofreram descontos indevidos em seus benefícios. Para isso, foi aberto um crédito extraordinário de 547 milhões de reais. Os recursos serão usados para devolver os valores cobrados irregularmente dos segurados e garantir o pagamento dos ressarcimentos. A medida faz parte das ações do governo para reparar os prejuízos causados realizados pelas fraudes identificadas no INSS. A reportagem é de Patrícia Oliveira.
6: A liberação dos recursos faz parte do processo de ressarcimento das vítimas do esquema investigado pela Polícia Federal na Operação Sem Desconto. Os recursos para devolução vêm do orçamento da própria Seguridade Social. Para os senadores Alci Lucas, do PL do Distrito Federal, esses valores deveriam ser cobrados das entidades responsáveis pelos desvios. E lembrou que mais beneficiários ainda aguardam a devolução.
7: Tem muito mais gente que ainda não recebeu. As reclamações foram 6,6 milhões de contestações. Então faltou mais de 1 bilhão e 850 para devolver.
6: Para saber se você tem direito ao reembolso, acesse o portal ou o aplicativo Meu INSS. Faça login com seu CPF e senha da conta gov.br e confira se há lançamentos na opção extrato de pagamento. A devolução é liberada em até 15 dias úteis.
1: O senador Paulo Paim, do PT do Rio Grande do Sul, defendeu o fim da escala 6x1 e a redução da jornada para 40 horas semanais, sem redução salarial. O parlamentar afirmou que a medida pode aumentar a produtividade e citou dados da Organização para a Cooperação e Desenvolvimento Econômico, a OCDE, segundo os quais países com menor carga horária anual, como a Alemanha, Dinamarca e Países Baixos, registram maior produtividade por hora trabalhada. Segundo o senador, a redução da jornada pode melhorar a qualidade de vida, reduzir a rotatividade nas empresas e fortalecer a competitividade da economia.
8: No Brasil, a média supera a 1.600 horas anuais. Mesmo assim, esses países produzem muito mais riqueza por hora trabalhada do que nós, o que investem em tecnologia, inovação, qualificação profissional.
1: Já o senador Eduardo Girão, do Novo do Ceará, pediu que a proposta de fim da escala 6x1 seja amplamente debatida antes de ser votada pelo Congresso. O parlamentar afirmou que é necessário ouvir trabalhadores, empregadores e representantes dos diversos setores da economia para avaliar os impactos da medida sobre o emprego, a competitividade e os custos de serviços e produtos. Girão também questionou argumentos que a mudança aumentaria a produtividade e citou estimativas apresentadas por setores como transporte e a panificação, que apontam possíveis aumentos de custos caso a proposta entre em vigor.
9: Tem alguma coisa muito estranha, muito esquisita nisso tudo e não é assim enfiar a goela abaixo. O pessoal que defende o fim da escala 6x1 dizer que vai aumentar a competitividade, vai aumentar a produtividade. Eu fico na pergunta, para quem?
1: A Comissão de Constituição e Justiça aprovou neste primeiro semestre um pacote com 7 projetos de lei voltados ao combate à violência doméstica e familiar e à ampliação da rede de proteção às mulheres e dependentes. As propostas alteram prazos de denúncia, criam cadastros de restrição, humanizam exames periciais e barram mecanismos de pressão institucional contra as vítimas. Mais detalhes com Bruno Lourenço.
10: Entre os projetos de lei aprovados na Comissão de Constituição e Justiça relacionados ao combate à violência doméstica e familiar, está o que dobra o prazo para que as mulheres formalizem queixas contra agressores, que passa de 6 meses para até 1 ano. No mesmo sentido de proteção contra coações, a comissão avalizou o projeto que proíbe juízes de agendarem de forma automática a audiência de retratação prevista na Lei Maria da Penha. A relatora, senadora Mara Gabrilli, do PSD de São Paulo, apontou que o agendamento sem o pedido expresso da vítima pode gerar pressão indevida.
11: A exigência de manifestação expressa da vítima para a realização da audiência de retratação e a condição de que essa manifestação ocorra antes do recebimento da denúncia previne possíveis pressões ou coações.
10: Outra iniciativa votada na CCJ determina que o prazo de prescrição para o crime de assédio sexual só comece a contar a partir do momento em que cessar o vínculo de subordinação profissional da vítima com o assediador. O colegiado ainda aprovou a criação de um cadastro nacional com dados de condenados por feminicídio, estupro e violência psicológica, e projeto que assegura a realização de exames de corpo de delito humanizados em IMLs e delegacias. O colegiado chancelou também a obrigação de divulgação governamental em massa do canal Ligue 180 e deu parecer favorável a projeto que impede a repatriação compulsória de menores para outros países caso haja comprovação de indícios de violência doméstica no local de origem estrangeira.
1: Com trabalhos técnicos de João Lira, o Jornal do Senado fica por aqui. Acompanhe agora as notícias da Câmara dos Deputados. Boa noite e até amanhã.

0: deputados reconhecem o hip-hop como manifestação da cultura brasileira.
1: Projeto prevê o uso de tecnologia 3D para reabilitação crânio-facial no SUS.
0: Avança na Câmara a proposta que cria a Política Nacional de Bioeconomia.
1: Boa noite. Comissão aprova projeto que visa incentivar o desenvolvimento econômico com uso sustentável de recursos naturais. A repórter Sofia Peçanha tem os detalhes da proposta.
2: A Comissão de Integração Nacional e Desenvolvimento Regional aprovou uma proposta que institui a Política Nacional de Bioeconomia. O projeto busca orientar o desenvolvimento econômico do país com base no uso sustentável dos recursos naturais. A bioeconomia é definida no texto como conjunto de produção, utilização e conservação de recursos biológicos, ciência, tecnologia e inovação para produzir bens e serviços de forma sustentável. Entre os objetivos estão a promoção do desenvolvimento nacional, regional e local, junto com a conservação da sociobiodiversidade e o fortalecimento da presença do país em mercados internacionais que exigem produtos com menor impacto ambiental. A relatora do projeto na comissão, a deputada Socorro Nery, do PP do Acre, destacou que a nova política ajuda a estruturar a transição para um novo modelo econômico.
3: Atende a uma lacuna de coordenação intergovernamental e de integração de instrumentos de fomento, informação e governança capazes de dar escala à transição para uma economia de baixo carbono, com valorização de ativos biológicos e geração de trabalho e renda em bases sustentáveis.
2: O projeto estabelece incentivos fiscais e tributários, como crédito, benefícios fiscais e estímulo às compras públicas de produtos sustentáveis. Parte dos recursos virá de fundos regionais, do Fundo Nacional sobre Mudança do Clima e de mecanismos ligados ao mercado de carbono. Além disso, o projeto prevê a criação de instrumentos para viabilizar a política, como um conselho, uma estratégia e um sistema nacional de bioeconomia para administrar os recursos e mapear oportunidades no setor. Segundo a relatora Socorro Nery, a bioeconomia deve ocupar papel estratégico no desenvolvimento nacional.
3: Que bioeconomia deve ser uma estratégia de desenvolvimento para o nosso país, mas ao mesmo tempo clarificando que bioeconomia está sempre relacionada à sustentabilidade ambiental e econômica e sempre ouvindo e escutando com a participação da sociedade brasileira.
2: A medida ainda prevê a inclusão de comunidades tradicionais, povos indígenas e agricultores familiares nas cadeias produtivas da bioeconomia, com foco na capacitação e geração de renda. A proposta determina que os planos de desenvolvimento regional da Amazônia, do Nordeste e do Centro-Oeste passem a incorporar diretrizes da bioeconomia. O projeto que cria a Política Nacional de Bioeconomia será analisado a seguir pela Comissão de Meio Ambiente e Desenvolvimento Sustentável. Da Rádio Câmara de Brasília, Sofia Peçanha.
0: Economia. Júlio Lopes, do PP do Rio de Janeiro, alerta para o avanço da pirataria, da falsificação e da sonegação, afirmando que essas práticas fortalecem o crime organizado e causam prejuízos bilionários aos cofres públicos. Ele destaca que produtos aparentemente inofensivos podem financiar redes criminosas.
1: Júlio Lopes também chama atenção para os riscos à saúde causados por bebidas e medicamentos falsificados. Para o deputado, a atuação das quadrilhas nesse mercado exige mais conscientização da população sobre a procedência dos produtos consumidos.
4: Nós estamos lutando muito aqui pela Comissão Externa do Brasil Legal, não só para conscientizar você que está nos ouvindo, que tem que tomar muito cuidado com a origem das bebidas, com a origem do consumo dos produtos e serviços que você contrata, e é muito importante que você se ajude, ajude a sociedade a se proteger dessa prática, que também, na área dos remédios hoje, tem um espaço enorme. E os remédios mais falsificados são os remédios dos cânceres e das doenças raras.
0: Segurança Pública. A Câmara dos Deputados aprovou proposta que impede que crimes de violência contra a mulher sejam considerados de pequeno dano e, com isso, deixem de ser punidos. A reportagem é de Paula Bittar.
5: A Comissão de Constituição e Justiça da Câmara aprovou um projeto que proíbe a aplicação do chamado princípio da insignificância a crimes de violência doméstica e familiar contra mulheres. Essa proibição, pela proposta, é inserida na Lei Maria da Penha. O princípio da insignificância insignificância, que também é conhecido como bagatela, prevê que crimes de pouca importância que causem dano pequeno não devem ser punidos. Uma súmula do Superior Tribunal de Justiça já determina que o princípio da insignificância não se aplica aos crimes ou contravenções penais praticados contra a mulher no contexto das relações domésticas. O objetivo da proposta é transformar o que hoje é um entendimento do tribunal em legislação. A autora do projeto, deputada Laura Carneiro, do PSD do Rio de Janeiro, explica que nenhuma forma de violência contra mulheres pode ser considerada insignificante.
6: Não existe insignificância quando se fala em mulher, em violência contra a mulher, principalmente no momento que a gente está vivendo, onde a cada 5 horas e 25 minutos uma mulher é morta no Brasil. Então, nunca é insignificante a violência, porque ela pode se transformar depois em vicaricídio ou em feminicídio. Por isso a importância desse projeto aprovado nessa casa.
5: O vicaricídio mencionado pela deputada é o ato de matar pessoas próximas a uma mulher, como filhos, dependentes ou outros parentes, com o objetivo de fazê-la sofrer. O termo foi incorporado pela legislação brasileira neste ano, após aprovação pelo Congresso, e a previsão de pena é de reclusão de 20 a 40 anos. A Lei Maria da Penha já impede a aplicação de penas alternativas brandas e punições que possam ser resolvidas apenas com pagamentos ou doações. O projeto que proíbe a aplicação do chamado princípio da insignificância a crimes de violência doméstica e familiar contra mulheres segue agora para a análise do Senado. Da Rádio Câmara, de Brasília, Paula Bittar.
0: Justiça.
1: Os deputados aprovaram a permissão para a prática privada do direito por advogados da União e o texto seguiu para análise do Senado. A repórter Maria Neves traz mais detalhes sobre o projeto aprovado.
7: A Comissão de Constituição e Justiça da Câmara dos Deputados aprovou o projeto que permite a integrantes de carreiras jurídicas federais exercerem a advocacia privada, fora de suas atribuições no serviço público. A proposta beneficia especificamente advogados da União, procuradores da Fazenda Nacional, procuradores federais e procuradores do Banco Central. As carreiras jurídicas da União exigem dos advogados dedicação exclusiva. O exercício da advocacia particular é proibido por lei. Mas, de acordo com a deputada Érica Cocai, do PT do Distrito Federal, nos estados e nos municípios não existe essa vedação. Por isso, ela considera que o projeto aprovado faz justiça para as carreiras da advocacia federal.
8: Nós precisamos romper essa condição que estabelece a ausência de isonomia dos profissionais das carreiras jurídicas da Advocacia Geral da União, que é bom lembrar que só em 2024 tiveram sucesso na sua atuação jurídica em quase 69% dos cargos e resgataram para a União quase 70 bilhões no mesmo ano de 2024. Portanto, nós não podemos perder esses profissionais. Esses profissionais não podem se sentir desestimulados de atuar para o benefício do próprio país.
7: Pelo texto aprovado, a advocacia fora do órgão federal de atuação não poderá ser exercida por advogados que ocupam cargo em comissão ou função de confiança. Além disso, os profissionais ficam impedidos de atuar contra a União, suas autarquias, fundações e empresas públicas. Para garantir a transparência, a Advocacia Geral da União deverá publicar em sua página na internet a lista atualizada de todos os profissionais que optarem por exercer a advocacia privada. Os interessados também deverão fazer uma comunicação prévia ao órgão antes de iniciar a atividade. A proposta determina ainda que o exercício da advocacia privada estará sujeito às orientações da Corregedoria Geral e da Comissão de Ética da AGU, além de obedecer ao Estatuto da Ordem dos Advogados do Brasil e à Lei de Conflitos de Interesses. Da Rádio Câmara de Brasília, Maria Neves.
0: Previdência. Coronel Crisóstomo do PL de Rondônia destaca que foi o autor da proposta que deu origem à Comissão Parlamentar Mista de Inquérito que discutiu fraudes no INSS. Ele lembra que as investigações expuseram um esquema ilegal de descontos em benefícios de aposentados e pensionistas.
9: A consequência disso tudo é que o governo federal teve que bloquear todos os acessos a desconto, não havendo mais desconto, até que seja julgado e decidido como fazer esse trabalho, sem a necessidade de sindicatos e associações voltarem a pedir o desconto no Instituto Nacional de Seguridade Social.
1: De acordo com o Coronel Crisóstomo, a suspensão de descontos não autorizados diretamente pelos segurados é uma vitória importante para proteger a renda de famílias mais vulneráveis. O deputado garante que o Congresso continuará fiscalizando o sistema previdenciário.
0: Trabalho. Para Daniel Almeida, do PCdoB da Bahia, a redução da jornada de trabalho é a conquista mais importante das últimas décadas para a classe trabalhadora. Ele argumenta que a modernização da indústria e o ganho de produtividade com novas tecnologias justificam o reequilíbrio da escala no país.
10: Hoje você fabrica a mesma coisa com uma quantidade de horas trabalhadas muito menor do que há 38 anos atrás, quando a Constituição foi promulgada. E, portanto, os trabalhadores precisam participar da distribuição desta produtividade que as tecnologias conseguiram produzir. Portanto, é uma necessidade. De tempos em tempos, é preciso fazer esse equilíbrio para que os trabalhadores e a sociedade como um todo se beneficiem.
1: Daniel Almeida ressalta que garantir duas folgas semanais permite mais descanso, saúde e tempo livre para a qualificação profissional. O parlamentar também elogia a mobilização dos movimentos sociais e o apoio institucional do governo federal em favor da medida.
0: Cultura. A Câmara aprovou o projeto que reconhece o hip-hop como manifestação da cultura brasileira. O repórter Antônio Vital acompanhou a votação.
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12: A Câmara dos Deputados aprovou o projeto que reconhece o hip-hop como manifestação da cultura nacional. O hip-hop é um movimento cultural e estilo de vida urbano que surgiu nas comunidades afro-americanas e latinas do bairro do Bronx, em Nova York, no início dos anos 70. Segundo o autor da proposta, deputado Pastor Henrique Vieira, do PSOL do Rio de Janeiro, mais do que apenas um gênero musical, o hip-hop é uma ferramenta de expressão política e social. No Brasil, o hip-hop começou na década de 80, principalmente em São Paulo, em locais de encontro de jovens negros, pobres e moradores de periferias. O movimento se expandiu para outras regiões do país, adquirindo características locais, inclusive no Nordeste, onde foi influenciado pelo repente ritmos caribenhos e jamaicanos. Ser reconhecido como manifestação da cultura nacional permite que o hip-hop seja contemplado nas políticas públicas, com possibilidade de ter acesso a leis de incentivo, linhas de crédito e fundos setoriais, sem contar a garantia de livre manifestação. O projeto recebeu parecer favorável do relator, deputado Inácio Arruda, do PCdoB do Ceará. Segundo ele, o movimento já é reconhecido oficialmente como manifestação cultural por estados e municípios. Para o autor do projeto, deputado Pastor Henrique Vieira, o reconhecimento oficial vai fomentar a cultura e evitar a criminalização do movimento.
13: Reconhecer o hip-hop como manifestação da cultura nacional é sair da chave da criminalização e entrar na chave do reconhecimento e da valorização, porque o hip hop vai acontecer e acontece independente do Estado, mas cabe ao Estado, com política pública e investimento, ao invés de criminalizar, valorizar, fomentar e levar adiante.
12: O projeto que reconhece o hip hop como manifestação da cultura nacional seguiu para análise do Senado. Da Rádio Câmara de Brasília, Antônio Vital.
0: Educação.
1: Beto Preto, do PSD do Paraná, comemora a criação do curso de medicina no campus de Apucarana da Universidade Estadual do Paraná, a Unespar. O deputado aponta que a medida atende a uma reivindicação de mais de 50 anos do município.
14: É uma luta de mais de 50 anos do município de Apucarana, que agora parece que realmente chegou no êxito. A Unespar é a única universidade que ainda não tinha o curso de medicina e a partir de agora já são são recursos liberados para a construção de um bloco de laboratórios, de salas de aula, e também praticamente liberado a contratação dos professores via concurso, além de estarmos muito próximos da marcação do concurso vestibular para a entrada no primeiro semestre de 2027.
0: Beto Preto ressalta que, a partir de agora, toda a rede estadual de ensino superior do Paraná passa a contar com o curso público de medicina. Ele celebra o fato de a nova graduação ampliar a formação de profissionais de saúde no Vale do Ivaí, região geográfica composta por 26 municípios.
15: Saúde.
1: Programa para recuperar crânio e face com tecnologia 3D no SUS avança na Câmara. A reportagem é de Luiz Cláudio Canuto.
16: A Comissão de Ciência, Tecnologia e Inovação da Câmara dos Deputados aprovou o projeto que institui o Programa Nacional de Reabilitação Crânio-Facial com uso de tecnologia 3D no Sistema Único de Saúde. O colegiado seguiu o voto do relator, deputado Rui Falcão, do PT de São Paulo. A reabilitação recupera aspectos anatômicos, funcionais e estéticos de pacientes com alterações provocadas por tumores, sequelas de tratamento, traumatismos e anomalias congênitas. Pela proposta, o programa vai oferecer suporte psicossocial aos pacientes e incentivar o desenvolvimento de materiais e de processos de modelagem em três dimensões. A iniciativa seria implementada por meio de parcerias com instituições de ensino e pesquisa, públicas ou privadas, para pesquisa, desenvolvimento e aprimoramento de tecnologias. O autor do projeto é o deputado Zacarias Calil, de Goiás, que afirma que, por meio do uso de scanner 3D e de exames de imagem convencionais, como tomografia computadorizada e ressonância magnética, é possível criar um modelo da superfície do rosto e do crânio do paciente, por exemplo. Assim, é possível saber que estruturas anatômicas precisam de reparação com o design pessoal de próteses e simulação do resultado final antes do tratamento. O deputado, que também é cirurgião pediátrico, afirma que o modelo já é aplicado no Brasil.
17: Em Campinas, São Paulo, nós temos um centro de tecnologia e informação que pode trabalhar juntamente com isso. Aliás, eles já fazem esse procedimento pelo SUS, que é um avanço muito grande, né? Você pegar um determinado tipo de tumor, fraturas e outras patologias, malformações, você analisar através de uma tecnologia dessa, antes de você, por exemplo, submeter o paciente a um procedimento cirúrgico. Então, um profissional, ele vai saber exatamente de que maneira ele vai atuar nesse sentido, inclusive mostrando para o paciente, esclarecendo, né, suas dúvidas de que maneira ele vai ser operado.
16: O autor da proposta diz que a técnica também pode ser aplicada na odontologia, cirurgia plástica, reconstrutiva, fonoaudiologia e reabilitação. Ele afirma que o impacto orçamentário não seria muito alto, porque a tecnologia, como já vem sendo utilizada, tende a diminuir o custo.
17: Se você tem um centro de tecnologia, informação, informática, que já faz pelo SUS, então a gente só vai praticamente complementar isso aí, né? Já existe, agora falta mais investimentos, né? E com isso aí a gente consegue, através dos recursos, emendas parlamentares, para ajudar esses centros de tratamento.
16: A proposta ainda vai ser analisada pelas comissões de saúde, de finanças e tributação e de Constituição e Justiça. Em princípio, ela não precisa passar pelo plenário. Da Rádio Câmara de Brasília, Luiz Cláudio Canuto.
15: Ciência e tecnologia.
0: Raimundo Santos, do PSD do Pará, defende projeto que institui a Semana Nacional da Consciência Digital Infantil. A iniciativa, segundo o deputado, visa orientar famílias e educadores sobre os riscos da exposição excessiva às telas e os perigos de crimes virtuais.
18: Hoje o mundo da internet é como se fosse uma extensão do mundo real. É uma praça pública onde tem todo tipo de informações úteis, mas também muita coisa nociva, principalmente a criança e adolescente. Dentro dessa política de educação digital, o projeto ele visa incluir uma semana de conscientização digital voltada para educadores, para a família, uma prevenção durante esta semana ao cyberbullying, aos crimes cibernéticos, também o combate à exposição a conteúdos impróprios, a promoção da saúde mental diante do uso excessivo de telas.
1: Raimundo Santos alerta que o uso desregulado das redes sociais provoca aumento de casos de ansiedade e depressão entre os mais jovens. A proposta já avançou por 3 comissões e aguarda análise na Comissão de Constituição e Justiça.
0: Termina agora o jornal Câmara dos Deputados, produzido pela Rádio Câmara, com trabalhos técnicos de Everson Urani e apresentação de Luciano Luciana Vieira e José Carlos Andrade. Uma ótima noite para você.
1: Uma boa noite. A Voz do Brasil está de volta amanhã.

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3: 20 horas e 16 minutos.
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Sentia um acréscimo de estima por si mesma e parecia-lhe que entrava enfim numa existência superiormente interessante, onde cada hora tinha o seu encanto diferente, cada

0: 20:50.
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1: 8:59.
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